0: O erro é o erro em relação ao horário. Não atrasar e nem adiantar o horário de tomar o remédio. Um outro erro muito comum é a confusão entre os medicamentos.
1: Segundo a Organização Mundial de Saúde, os erros de medicação causam um impacto global estimado em 42 bilhões de dólares por ano e afetam milhões de pacientes. Cerca de 5% deles sofrem danos evitáveis relacionados a medicamentos, sendo que metade desses casos poderia ser prevenida. Idosos, gestantes e crianças estão entre os mais vulneráveis a esse tipo de ocorrência. O diretor da Agência Nacional de Vigilância Sanitária, Anvisa, Tiago Campos, diz que a campanha quer fortalecer a cultura de notificação dos erros, com foco na melhoria dos processos.
2: Isso significa incentivar a identificação e a notificação dos erros, sem foco na punição das pessoas envolvidas, mas sim no aprendizado e na melhoria contínua dos processos.
1: No Brasil, entre dezembro de 2018 e agosto de 2026, a Anvisa recebeu quase 58 mil notificações de erros de medicação, correspondendo a 16,2% de todas as notificações registradas no período. As categorias mais notificadas foram erro de prescrição, omissão de dose, posologia inadequada e erros de administração. Reportagem Luana Karen.
3: O Brasil reforçou a vacinação e a vigilância contra o sarampo diante do aumento de casos nos Estados Unidos e em outros países das Américas.
4: Até 5 de outubro, o país registrou 52 casos da doença. A vacina é gratuita e está disponível nas unidades de saúde pelo Sistema Único de Saúde.
5: Com o avanço do sarampo nos Estados Unidos e em outros países das Américas, o Brasil reforçou a vacinação e a vigilância contra a doença. Nos Estados Unidos, mais de 90% dos casos são de pessoas não vacinadas ou sem informação sobre a vacinação. No Brasil, foram registrados 52 casos importados até 5 de outubro, 41 em São Paulo, 10 no Amazonas e 1 no Rio de Janeiro. Segundo o Ministério da Saúde, as ações incluem busca ativa, investigação de casos, acompanhamento de contatos e bloqueio vacinal. O país continua sem circulação endêmica do vírus. A vacina contra o sarampo está disponível gratuitamente no Sistema Único de Saúde, o SUS. Quem estiver com doses em atraso deve procurar uma unidade de saúde para atualizar a caderneta conforme as recomendações do Programa Nacional de Imunizações. Saiba mais em gov.br/saúde. Thaís de Araújo para a Voz do Brasil.
3: E para manter em dia todas as informações sobre vacinação, doses recebidas e certificados, o cidadão pode contar com a ferramenta Meu SUS Digital.
4: De forma simples, é possível baixar a Carteira Nacional de Vacinação e verificar os imunizantes já administrados.
6: A plataforma do Ministério da Saúde permite verificar registros de vacinas recebidas, acessar a carteira digital de vacinação e emitir documentos e certificados utilizando a conta gov.br. Na área de vacinação, o cidadão pode consultar os imunizantes registrados em seu nome nos sistemas de saúde integrados à Rede Nacional de Dados em Saúde. E é possível verificar, por exemplo, as vacinas recebidas, as doses aplicadas e os respectivos registros de vacinação. A plataforma disponibiliza ainda a Carteira Nacional de Vacinação Digital, onde constam todas as informações recebidas dos sistemas integrados, além do Certificado Nacional de Vacinação contra a Covid-19 e o Certificado Internacional de Vacinação contra a Febre Amarela. Para isso, basta abrir o aplicativo Meu SUS Digital ou acessar o endereço meususdigital.saude.gov.br. Para quem ainda não baixou o aplicativo, ele está disponível de graça para Android e iOS, além da versão da web. Cleide Lopes, para a Voz do Brasil.
3: E quase metade dos municípios brasileiros está em situação de alerta ou risco para a presença do mosquito Aedes aegypti, transmissor da dengue, chikungunya e zika.
4: De acordo com o Ministério da Saúde, 49,2% dos 3.732 municípios avaliados apresentaram esses índices.
3: A maior parte dos criadouros está em vasos e pratos de plantas, garrafas e outros recipientes que acumulam água.
4: Com a proximidade do verão e as condições associadas ao El Niño, a orientação é fazer vistorias regulares para eliminar locais que possam acumular água.
3: Ondas de calor, menstruação irregular, alterações de humor.
4: Sintomas que podem indicar a proximidade da menopausa, que marca o fim da vida reprodutiva da mulher.
3: E o SUS oferece acompanhamento e tratamento especializado para esse período.
7: Há 3 anos, a psicóloga Alessandra Reis começou a perceber mudanças no corpo. Primeiro vieram o esquecimento, a insônia, mas quando ela começou a sentir os fogachos, as famosas ondas de calor, desconfiou que a menopausa estava chegando.
8: O calor, eu suava, vinha de repente, eu ficava cheia de gotículas de suor, assim.
7: O climatério, que começa por volta dos 40 anos da mulher, é a transição fisiológica da vida reprodutiva para a não reprodutiva e é marcado pela redução gradual de hormônios como o estrogênio. Já a menopausa se consolida quando a mulher passa 12 meses consecutivos sem menstruar. Acontece em média aos 52 anos. E o acompanhamento dessas mulheres pode ser feito pelo SUS, o Sistema Único de Saúde. Ao perceber os sintomas, a mulher pode procurar atendimento nas unidades básicas de saúde e, se necessário, é encaminhada ao atendimento especializado. A médica ginecologista e obstetra do Hospital Universitário de Brasília, Bruna Heine, lembra que o tratamento da menopausa deve ser individualizado.
9: A terapia hormonal é o nosso tratamento de primeira linha para os sintomas climatéricos. Ele reduz até em 90% os sintomas, só que existem contraindicações. Então, por isso a importância dessa paciente passar por uma consulta, fazer uma avaliação, né, rastreios. Então, essa paciente, antes de iniciar uma terapia hormonal, normalmente a gente faz um rastreio para câncer de mama, a gente faz rastreio de doenças metabólicas, vê se a pressão, né, está bem controlada, se não tem um diabetes descompensado.
7: Além de tratamento hormonal, o SUS também dispõe de medicamentos como estriol em creme para tratar o ressecamento vaginal, um dos sintomas da menopausa. Nas consultas, também são dadas orientações sobre alimentação, atividade física, sono e saúde mental, além da avaliação de condições crônicas. O Ministério da Saúde recomenda que a mulher tenha acompanhamento constante na atenção primária durante toda a transição. Reportagem Gabriela Noronha.
4: Na era das redes sociais, a preocupação com a segurança das mulheres também está no ambiente virtual.
3: Exposição de conteúdo íntimo sem autorização, perseguição online, ataques por meio das plataformas digitais estão entre os crimes mais cometidos na internet.
4: E o serviço Ligue 180 está se aprimorando para dar orientação mais precisa para as mulheres que sofrem esse tipo de violência.
3: Nós conversamos com a coordenadora do Ligue 180, Ellen Santos, sobre esse trabalho e o que as vítimas podem fazer quando sofrem uma agressão virtual. Acompanhe. Coordenadora Ellen Costa, bem-vinda à Voz do Brasil, um prazer ter a senhora conosco. Bom, fala pra gente um pouco mais sobre esse acordo, né, que foi firmado entre o Ministério das Mulheres e a Secretaria de Comunicação Social da Presidência da República. O que, que vai ser desenvolvido a partir dele? Quais são os objetivos?
10: Então, esse acordo, ele parte de uma realidade muito concreta que a gente vive, que é justamente essa violência contra a mulher que também acontece no ambiente digital e nós precisamos estar preparados para enfrentá-la, né? Então, essa parceria do Ministério das Mulheres com a SECOM, da presidência, ela tem 2 eixos que são muito importantes, né? Um deles é justamente a educação midiática. A gente precisa ampliar o conhecimento das mulheres sobre os seus direitos na internet, internet. E o outro eixo é justamente a qualificação do LIC 180, né, que a gente sempre vem trabalhando para preparar a central. E nesse nicho agora, a central vai estar cada vez mais preparada para orientar as mulheres que estejam sofrendo algum tipo de violência no mundo digital. Então, a gente está falando de situações de ameaça pela internet, perseguição pelas redes sociais, né, a exposição de imagens íntimas sem consentimento e tantos outros tipos de violência.
3: Foi encaminhado um ofício, né, às plataformas digitais solicitando informações justamente sobre os mecanismos que são adotados por elas para o recebimento das denúncias de violência, como a senhora citou aí alguns exemplos, violência digital, né? Que informações vocês querem e a partir delas o que pode ser feito?
10: Então, a gente quer conhecer de maneira muito objetiva, né, como é que funciona o caminho da denúncia dentro de cada plataforma, né? Então, a gente precisa saber como é que essa mulher deve denunciar, quais são as informações que ela precisa apresentar, os prazos, né, de análise que existem dentro da plataforma e se ela recebe algum tipo de confirmação de que a denúncia foi recebida e se ela consegue também acompanhar o pedido, né, dessa denúncia, quais são os mecanismos que existem ali também para impedir que um conteúdo removido, que ele volte a circular, né? E a gente também quer saber como é que essas plataformas estão tratando esses conteúdos, né, que são produzidos ou manipulados por inteligência artificial e buscar estabelecer, quem sabe ali, um ponto focal também dentro dessas empresas aqui no Brasil.
3: Agora, nos casos em que uma mulher é vítima de violência digital, coordenadora, que tipos de provas ela deve reunir para denunciar posteriormente e quem ela deve procurar para fazer essa denúncia, né? A senhora acabou de mencionar aí, tem essa questão de denunciar nas plataformas, mas ela só deve denunciar na plataforma e aguardar? Ela deve reunir provas? Como que ela deve proceder quando ela perceber, por exemplo, que ela está sendo vítima de uma exposição de fotos íntimas ou de ameaças na internet?
10: Então, a orientação que, inclusive, as nossas atendentes já estão fazendo, né, é que sempre que for possível e seguro também, ela preserve a prova antes de apagar a mensagem ou antes de bloquear um perfil ou de denunciar aquele conteúdo na plataforma. Então, é importante que, se possível, ela consiga fazer prints completos, né, que ela mostre o perfil, a data, o horário, guardar esses links, o nome dos usuários, número de telefone, mensagem, áudio, né, vídeo que tem também, os e-mails, enfim. Se ela for fazer a denúncia na própria plataforma, guardar também o protocolo de confirmação dessa denúncia. Depois, a gente orienta para que ela procure ajuda. Então, ela pode utilizar os mecanismos de denúncia da própria plataforma ou ela pode procurar os órgãos competentes quando houver crime ali ou necessidade de um atendimento imediato, né? A gente orienta e quando a gente registra a denúncia, a gente encaminha para os órgãos de segurança pública, dependendo ali de quem for a competência da apuração. Então, eu quero dizer que ela pode procurar realizar essa denúncia também no LIC 180. Né? A gente acolhe essa mulher, a gente presta as informações sobre os direitos, registra a denúncia, então essas provas que ela conseguiu juntar, ela também pode encaminhar para o 180 via os seus canais de acesso e a gente orienta também sobre os serviços da rede de atendimento, quais são os órgãos que ela pode procurar no seu território. E aí, é importante a gente sempre fazer uma distinção, tá? Se houver uma situação de risco imediato, uma ameaça concreta à integridade física da mulher naquele momento, a gente sempre orienta para ligar para o 190 da Polícia Militar, que tem a competência de ser acionada nesses casos, né? Vai chegar ali numa situação de urgência e emergência.
3: Bom, para a gente concluir, então, a senhora pode dizer para a gente quais são os canais do Ligue 180, né? Obviamente, a gente tem a ligação para o número 180, mas o Ligue 180 hoje é uma plataforma maior e tem outros canais, né?
10: Sim, a central hoje é uma central que ela é multicanal, né? Então, sim, a gente liga gratuitamente para o 180, que é o tridígito, é muito bem disseminado, mas a gente também tem o atendimento via WhatsApp, através do número 61961100180. Nós temos o atendimento por e-mail, videochamada Libras, o webchat, todos esses também no site do Ministério das Mulheres. Todos esses canais funcionam 24 horas por dia, todos os dias da semana, tá? Aí eu gostaria só de reforçar para as mulheres que estão nos acompanhando ou terceiras que sabem de situações, né? Não precisa esperar uma situação se agravar para procurar o Ligue 180. Então, se ela estiver vivendo uma situação de violência, inclusive no ambiente digital, ou simplesmente se ela tiver uma dúvida sobre os seus direitos, sobre onde buscar ajuda, procura a central, procura o Ligue 180. A gente existe justamente para acolher, para orientar, ajudar essa mulher a encontrar os caminhos de proteção.
3: Muito bem, no ambiente digital e fora dele também, né? Eu conversei com a Ellen dos Santos Costa, coordenadora geral da Central de Atendimento à Mulher, o Ligue 180. Muito obrigada, Ellen, pela sua entrevista à Voz do Brasil.
10: Eu que agradeço, um bom trabalho a todos.
4: A Procuradoria-Geral da Fazenda Nacional

0: punível para quem é responsável por uma pessoa jurídica e tem conta gov.br, nível prata ou ouro. A novidade torna mais direto o acesso aos serviços do Regularize e dispensa a necessidade de outros procedimentos para entrar no ambiente da pessoa jurídica, como detalha Raquel Ribeiro de Carvalho, coordenadora nacional de atendimento da Procuradoria-Geral da Fazenda Nacional.
1: Você poderá, por exemplo, consultar débitos inscritos em dívida ativa da União e do FGTS em nome da empresa, emitir guia de pagamento, fazer negociação do débito da empresa, mas atenção, para conseguir esse acesso, você precisa constar como responsável legal pelo CNPJ no cadastro da Receita Federal do Brasil.
0: Para acessar, é só seguir estes passos. Após fazer o login no portal Regularize com a conta gov.br, prata ou ouro, clique no seu nome e depois em alterar perfil de acesso. Informe o CNPJ da empresa pela qual você é responsável e clique em alterar perfil. O endereço do portal é o gov.br/regularize. Reportagem Luciana Colares de Holanda.
2: O Programa Nacional de Acesso ao Ensino Técnico e Emprego, o Pronatec, está com 1 milhão e 500 mil vagas abertas para cursos gratuitos de qualificação profissional voltados à área ambiental.
3: As oportunidades estão distribuídas em 11 estados e incluem formações em áreas como energias renováveis, biocombustíveis e preservação do meio ambiente.
4: Ao todo, serão oferecidas 1,5 milhão de vagas para cursos de qualificação profissional em áreas relacionadas à preservação, conservação, recuperação ou melhoria do meio ambiente. O diretor de Articulação e Fortalecimento da Educação Profissional e Tecnológica do Ministério da Educação, Sérgio Pedini, conta onde os profissionais que concluírem esses cursos poderão atuar.
5: A sociedade mudou, né? Todas as atividades acabam derivando para um interesse na área ambiental, o que é muito bom, né? Frente ao que a gente encontra de desafios aí de mudanças climáticas, né? Então, hoje uma capacitação dessa qualifica a pessoa para atender qualquer setor.
4: As vagas são oferecidas por meio do Pronatec, o Programa Nacional de Acesso ao Ensino Técnico e Emprego. O programa tem como objetivo expandir o acesso à educação profissional e tecnológica e contribuir para a inserção de jovens e adultos no mercado de trabalho. Os 11 cursos gratuitos são ofertados nos estados do Maranhão, Minas Gerais, Mato Grosso, Mato Grosso do Sul, Pará, Pernambuco, Piauí, Rio de Janeiro, Rio Grande do Norte, Roraima e Rio Grande do Sul. Jonas Benício Costa é pedreiro e decidiu investir em uma nova formação. Agora, ele é aluno do curso de instalador de sistemas fotovoltaicos, oferecido pelo Instituto Federal do Maranhão, e conta como tem sido a experiência.
6: A gente cresce um pouco mais no mercado de trabalho, enriquece o currículo, e são vários benefícios que um curso desse tem a oferecer para a gente, né? Porque o conhecimento é uma coisa que ninguém te rouba.
4: Sérgio Pedini, do Ministério da Educação, destaca a importância de investir na educação profissional.
5: Cursos de qualificação profissional acabam abrindo oportunidades muito semelhantes a quem tem um título de graduação, que inclusive muitos estão passando dificuldade. Então a gente tem que entender a educação profissional tecnológica como um espaço de oportunidades para esse mundo que mudou.
4: As vagas e os cursos disponíveis podem ser consultados no painel de oportunidades do Pronatec, na internet. Para participar, é necessário atender aos pré-requisitos indicados para cada curso. As informações sobre inscrição estão disponíveis nos editais e nos canais das instituições que oferecem os cursos. Reportagem Márcia Fernandes.
2: Participantes do Exame Nacional do Ensino Médio, que são concluintes da rede pública de ensino, deverão selecionar obrigatoriamente o idioma de preferência para a prova de língua estrangeira até o dia 18 de outubro.
3: Os estudantes devem escolher entre inglês ou espanhol. Quem perder esse prazo fará obrigatoriamente a prova de inglês, sem chance de mudança.
2: E aqueles que tiveram a inscrição automática deverão preencher o questionário socioeconômico disponível no site de inscrição para acessar o local de prova.
3: Para fazer o preenchimento e também selecionar a língua estrangeira, basta acessar enem.inep.gov.br.
2: E essas foram as notícias do governo federal.

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0: Fique agora com o Minuto do TCU. Em seguida, as notícias do Poder Judiciário e do Congresso Nacional. Boa noite.
1: Boa noite, até amanhã.
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5: STF exclui o crédito presumido de ICMS da base do PIS e da COFINS.
6: Resolução do CNJ prevê fim de processos judiciais em dívidas de até 10 mil reais.
5: Missões de observação eleitoral destacam a transparência e organização das eleições 2026.
6: Boa noite, eu sou Marcela Luiza.
5: E eu sou Walter Lima.
6: O Supremo Tribunal Federal excluiu o crédito presumido de ICMS da base do PIS e da COFINS.
5: Prevaleceu o entendimento de que o benefício fiscal concedido por estados e pelo DF não deve integrar a base das contribuições federais. Marta Ferreira.
7: O julgamento chegou a ser iniciado no plenário virtual, quando havia sido formada maioria favorável aos contribuintes. Só que um pedido de destaque levou a análise para o plenário físico. Os votos proferidos pelos ministros aposentados foram mantidos. Autor do destaque, o ministro Gilmar Mendes, votou no sentido da inclusão dos créditos presumidos de ICMS na base de cálculo do PIS e da COFINS, mantendo a posição que havia adotado no plenário virtual. No final, prevaleceu o entendimento de que o benefício fiscal concedido por estados e pelo Distrito Federal não deve integrar a base das contribuições federais.
6: Resolução do CNJ de 2026 prevê o fim de processos judiciais referentes a dívidas de baixo valor movidos por bancos.
5: A norma prevê a extinção de processos judiciais movidos por bancos quando a dívida for de até 10 mil reais. Marcelo Della Libera.
8: Essa resolução trata de processos de baixo valor e sem perspectiva de satisfação, ou seja, quando não foi possível localizar o devedor ou quando, mesmo localizado, não foram encontrados bens suficientes para pagar a dívida. Tratam de processos de cobrança que continua tramitando, mas sem perspectiva concreta de que o credor consiga receber o valor que lhe é devido. O objetivo da medida é aumentar a eficiência do sistema de justiça, que deixa de lado dívidas de baixo valor sem perspectiva de pagamento e pode priorizar processos mais complexos.
6: Convidados internacionais que participaram das missões de observação eleitoral neste ano reconheceram a confiabilidade, a organização e a transparência do trabalho da Justiça Eleitoral na condução do primeiro turno das eleições.
5: O relatório preliminar foi divulgado nesta terça-feira. Vitor Struck.
9: O documento foi elaborado por representantes da Organização dos Estados Americanos, a OEA, do Parlamento do Mercosul, do Carter Center dos Estados Unidos, da Liga dos Estados Árabes, além de universidades brasileiras, como a Pontifícia Universidade Católica de São Paulo. Participaram das missões 91 observadores e observadoras de 23 nacionalidades.
6: Tribunal Superior do Trabalho e Astral, Associação Brasileira de Televisões e Rádios Legislativas, firmam acordo de cooperação institucional.
5: Uma forma de ampliar a divulgação de conteúdos audiovisuais produzidos pelo Tribunal. Rafael Silva.
10: A parceria com as emissoras que integram a Astral vai permitir à Secretaria de Comunicação Social do TST levar a um maior número de ouvintes por todo o país todo o conteúdo multimídia produzido. Tudo o que é de interesse nas relações de trabalho pode ser utilizado pelas emissoras associadas em diferentes formatos e plataformas, como televisão, rádio, sites, aplicativos, plataformas de streaming, redes sociais e podcasts.
6: STJ decide que violação de patente permite reconhecer dano moral presumido.
5: Isso significa que não é preciso prova de prejuízo à imagem, à reputação ou ao prestígio da empresa. Fátima Uchoa.
11: O STJ restabeleceu a condenação por danos morais imposta pelas instâncias de origem em Goiás a empresas que fabricaram e venderam sem autorização do titular cópia de uma máquina agrícola protegida por patente de modelo de utilidade concedida pelo Instituto Nacional da Propriedade Industrial para proteger melhorias no uso ou na fabricação de objetos já existentes. Para os ministros, a proteção da patente como espécie de propriedade industrial segue a mesma lógica já adotada pelo STJ a casos de uso indevido de marca. A relatoria foi do desembargador convocado Luiz Carlos Gamboge.
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6: Uma boa noite.
5: E até amanhã.
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13: Eu sou Paula Groba.
14: E eu sou Humberto Pinheiro.
13: E estes são os destaques de hoje do Jornal do Senado, que começa agora.
14: Em segundo dia de discussões, fim da escala 6-1 gera debate sobre momento da votação.
13: Senadores divergem sobre MP que proíbe bets no Brasil.
14: Agentes de trânsito podem ter lei geral e porte de arma.
13: Boa noite.
14: Boa noite.
13: A proibição das bets em todo o país divide governo e oposição no Senado. Na volta dos trabalhos parlamentares após o primeiro turno das eleições, os senadores discutem os efeitos da medida provisória que suspende a atuação das empresas de apostas.
14: Em vigor desde 25 de setembro, a MP é questionada no Supremo Tribunal Federal por representantes do setor que alegam violação à segurança jurídica e à livre iniciativa. Os detalhes com o repórter Alexandre Campos.
15: O futuro da medida provisória que proíbe as bets em todo o território nacional está nas mãos do Supremo Tribunal Federal. Relator de ações que questionam a constitucionalidade da lei que regulamenta as apostas de quota fixa no país, o ministro Luiz Fux deve decidir também sobre os pedidos de entidades ligadas ao setor para suspender a eficácia da MP editada pelo governo em 25 de setembro. Associações das empresas que exploram esse negócio no país e de emissoras de rádio e TV, além de clubes de futebol, alegam que o texto gera insegurança jurídica e viola o princípio da livre iniciativa. Ao se manifestar contrariamente à exploração de apostas no país, a senadora Damaris Alves, do Republicanos do Distrito Federal, afirmou que os representantes desse segmento têm razão em questionar a proibição imediata por meio de medida provisória.
16: Eles contrataram. Existe contrato de publicidade com emissoras. Então, quando você tem um contrato de publicidade, você já contratou um monte de gente. Então, vai ter desemprego. Então, que acabe-se com as bets de forma escalonada, dando para o segmento a oportunidade de interromper os seus contratos sem prejudicar tanta gente. Mas podemos, por exemplo, de imediato proibir as publicidades. Eu sou relatora do projeto que proíbe a publicidade. Isso sim, vamos proibir a publicidade. Agora, acabar do jeito, né? O Congresso cometeu um erro em liberar, agora vai cometer um outro erro acabando dessa forma.
15: Já o senador Jacques Wagner, do PT da Bahia, acredita que se o ministro Luiz Fux não for favorável à ação que questiona a MP, o texto deve ser aprovado pelo Congresso Nacional.
17: Eles ingressaram no STF, eu não sei qual vai ser a posição do ministro Fux, que foi para quem foi distribuído. Aqui eu acho difícil que alguém sustente contra o que virou uma doença social de graves consequências no Brasil inteiro. Então, defender o dinheiro dos donos da Herbetes contra o suicídio e a depressão de milhares de pessoas, eu acho muito difícil.
15: Além de proibir as Betes em todo o território nacional, a MP editada pelo governo veda publicidade, propaganda e patrocínio relacionados a esse tipo de atividade e impõe obrigações aos provedores de aplicações de internet e lojas virtuais, como o impedimento de oferecer produtos ou serviços referentes a apostas.
13: E os agentes de trânsito podem ganhar uma lei geral para unificar o regime jurídico da carreira em todo o país.
14: A proposta, já aprovada na Comissão de Segurança Pública e em análise na Comissão de Constituição e Justiça, também garante o direito ao porte de arma de fogo para profissionais que atuam em atividades externas. Repórter Bruno Lourenço.
18: A proposta de lei geral dos agentes de trânsito aprovada na Comissão de Segurança Pública reconhece a carreira como típica de Estado. O relator, senador Efraim Filho, do PL da Paraíba, destacou que esse entendimento evitaria a delegação integral de suas atribuições a empresas privadas. Sobre o porte de arma, o senador defendeu, na ocasião, a previsão de que o direito seja restrito aos agentes que trabalham diretamente na fiscalização ostensiva.
19: Apesar de considerarmos valorosa a previsão de porte de arma de fogo para os agentes de trânsito, é necessário limitar esse direito àqueles servidores que exerçam atividades de forma ostensiva e externa, tendo em vista o caráter finalístico restritivo do Estatuto.
18: O texto, que será analisado agora na Comissão de Constituição e Justiça, tem o objetivo ainda de evitar uma ampliação conceitual excessiva da atividade policial, ao assegurar que as atribuições de engenharia e educação continuem sendo partes integrantes da segurança viária, sem serem descaracterizadas. Depois da CCJ, o projeto de lei vai ao plenário do Senado.
13: Tomou posse nesta terça-feira a nova senadora pelo Distrito Federal, Leani Lemos, do PSB. Servidora de carreira do Senado desde 1993, ela ocupa a vaga da senadora Leila Barros, de quem é primeira suplente. Leila está licenciada por 120 dias para tratar de interesses particulares. O afastamento termina em fevereiro de 2027.
14: No primeiro discurso como senadora, Leani disse que vai atuar em defesa da democracia, do fortalecimento das instituições e do federalismo. Também citou como prioridades uma gestão pública eficiente, a redução das desigualdades e a ampliação de oportunidades. Emocionada, Leani lembrou sua trajetória no Senado e a história do pai, um paraibano que chegou a Brasília em 1958 para trabalhar na construção do prédio do Congresso Nacional.
20: Hoje, os netos do meu pai estão aqui, na tribuna de honra, mas muitos outros netos de candangos continuam a lutar por um emprego, um salário digno, uma jornada que não seja 6x1. E uma vida de alegria com suas famílias. É tudo o que essas pessoas pedem e é pouco.
13: E a proposta que acaba com a escala 6x1 no Brasil avançou mais uma etapa no Senado, mas o momento da votação divide os senadores.
14: Na segunda sessão de discussão, a oposição questionou a decisão de acelerar a análise às vésperas do segundo turno das eleições. Já a base do governo defendeu a votação e classificou o fim da escala 6x1 como uma reivindicação histórica dos trabalhadores. Repórter Douglas Castilho.
21: Líder da oposição, o senador Rogério Marinho, do PL do Rio Grande do Norte, questionou o fato de o governo pautar o tema às vésperas do segundo turno.
22: Não nos negamos a discutir jornada, não nos negamos a discutir esse ou qualquer outro assunto. A estratégia é que o regimento seja cumprido, que haja discussão, que haja interstício, que não haja atropelo. Paulo. Nós não somos contra nem a favor do fim da escala 6x1, nós somos a favor de que haja uma jornada flexível. Quem trabalha precisa ter a condição de escolher e fazer a sua própria condição de trabalho.
21: A líder do governo no Senado, Tereza Leitão, do PT de Pernambuco, disse que já está colhendo assinaturas para acelerar a tramitação.
0: Meu desejo era que essa PEC fosse votada aqui no plenário imediatamente depois da aprovação quase unânime na Comissão de Constituição e Justiça. O que é que pode mudar este rito? É um calendário especial. Estamos recolhendo as assinaturas.
21: Faltam 3 sessões de discussão para a votação em primeiro turno e outras 3 para o segundo turno. Entre os dois momentos, deve haver um intervalo de 5 dias úteis que poderá ser modificado caso o requerimento de Tereza Leitão seja aprovado.
3: Eleições 2026.
13: Você sabia que eleitores que não votaram no último domingo podem votar normalmente no segundo turno? Isso acontece porque a Justiça Eleitoral considera cada turno como uma eleição independente. Por isso, o não comparecimento à primeira etapa da votação não impede a participação no segundo turno. Para votar, a eleitora e o eleitor precisam apenas estar com o título em situação regular, ou seja, o documento não pode estar cancelado nem suspenso.
14: No dia 25 de outubro, o Distrito Federal e 6 estados irão eleger seus governadores. Na mesma data, ocorrerá em todo o país o segundo turno para escolher o presidente da República. O senador Paulo Paim, do PT do Rio Grande do Sul, enfatizou a importância de voltar às urnas. Na avaliação dele, os eleitores devem comparar os projetos dos dois candidatos e acompanhar os debates que devem ocorrer antes da eleição.
1: No fundo, pede para que as pessoas votem, que assim é a democracia. Mas comparem os dois projetos. São dois projetos. Você pode escolher. Quando der o debate dos dois candidatos, cada um vai demonstrar o que fez durante a vida e o que pretende fazer ganhando as eleições.
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14: Edição de Paula Groba e trabalhos técnicos de Eliseu Caires, o Jornal do Senado fica por aqui. Acompanhe agora as notícias da Câmara dos Deputados. Boa noite.
13: Boa noite e até amanhã.
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23: Plenário da Câmara pode votar mudanças na legislação sobre mineração.
24: 12 partidos e 2 federações não cumpriram a cláusula de barreira.
23: Bancada feminina manterá atuação suprapartidária na próxima legislatura.
24: Boa noite. Deputadas da bancada feminina afirmam que a atuação do grupo continuará sendo suprapartidária em 2027. Os resultados das urnas mostraram um aumento de 90 para 109 deputadas entre os 513 que compõem a Câmara. A repórter Silvia Munhato tem as informações.
25: Deputadas da bancada feminina da Câmara acreditam que, apesar da acentuada divisão ideológica do país, reafirmada nos resultados do primeiro turno das eleições, a atuação do grupo continuará sendo suprapartidária. Em entrevistas ao programa Painel Eletrônico da Rádio Câmara, tanto a deputada Jaque Rocha, do PT do Espírito Santo, atual coordenadora da bancada, quanto a deputada Soraya Santos, do PL do Rio de Janeiro, defenderam, por exemplo, a luta pela reserva de cadeiras para as mulheres no parlamento. Hoje há reserva de 30% para candidaturas femininas, com recursos proporcionais, mas não de cadeiras. Jaque Rocha acredita que a reserva poderia começar com os mesmos 30%. A partir de 2027, a bancada vai subir de 90 para 109 deputadas, em um total de 513, ou seja, pouco mais de 20%. Para Soraya Santos, a reserva poderia ser de 50%, já que as mulheres representam 52% do eleitorado. Segundo ela, isso poderia até reduzir os ataques contra as candidaturas femininas.
26: Se você perguntar para as deputadas
4: e parlamentares dos países europeus, elas não sofrem esse tipo de ataque. Por quê? Porque as cadeiras já estão lá definidas, 50% para um, 50% para outro, ou 30% que seja. Isso já está consolidado. Então, as mulheres, ainda por cima, sofrem ataques de formas diferentes para que elas se desestimulem na disputa eleitoral.
25: Soraya Santos lembra que ainda há muito o que fazer, já que estados como Piauí e Roraima e o Distrito Federal não elegeram nenhuma mulher como deputada federal. Para Jaque Rocha, as mulheres acabam se unindo em relação a várias pautas que são comuns.
7: A gente consegue colocar o direito das mulheres acima de qualquer questão ideológica ou até mesmo de pensamento individual. No dia de hoje, infelizmente, as estatísticas nos mostram que vão morrer 4 mulheres vítimas de feminicídio no nosso país. Então, nós não podemos fechar os olhos para esses dados e estatísticas.
25: Jaque Rocha explicou que a principal pauta é colocar mais recursos no orçamento para temas como combate à violência contra a mulher e o apoio ao empreendedorismo feminino. Da Rádio Câmara de Brasília, Silvia Minhato.
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9: Eleições.
10: 12 partidos e 2 federações não cumpriram a cláusula de barreira nas eleições deste ano, mas a situação ainda pode mudar com decisões judiciais. Quem explica os detalhes é a repórter Paula Bittar.
11: Nas eleições deste ano, 12 partidos políticos e 2 federações não atingiram a cláusula de barreira. Criada em 2017, a cláusula estabelece critérios para que as legendas possam acessar os recursos do fundo partidário e o tempo de rádio e TV destinado à propaganda partidária. Segundo as regras, os partidos precisavam obter nas eleições para deputado federal ao menos 2,5% dos votos válidos distribuídos em pelo menos 9 estados, com um mínimo de 1,5% dos votos válidos em cada um. A outra opção era eleger pelo menos 13 deputados federais, distribuídos em no mínimo 9 estados. PDT, Agir, Mobiliza, Avante, PSTU, PCB, PRTB, DC, PCO, Democrata, UP e Missão foram as legendas que não passaram na cláusula de barreira. Desses, apenas PDT, Avante e Missão elegeram algum deputado. Já as federações que não cumpriram os critérios foram PSOL Rede e PRD Solidariedade. Marina Lacerda, cientista política e professora do mestrado da Câmara, ressalta que o papel da cláusula de barreira é evitar uma superfragmentação partidária e permitir o debate político.
26: Qual é o objetivo do sistema proporcional? Você representar a diversidade de opiniões que existem na sociedade. O problema do sistema proporcional é que ele pode ter regras que vão levando a uma fragmentação partidária imensa. Então, ao longo da última década, o Brasil foi criando regras para equilibrar. Não perder a representação de minorias e de grupos que não são majoritários na sociedade, mas também de ter uma racionalidade do sistema partidário.
11: Mas esse equilíbrio nem sempre é perfeito, segundo a cientista política. Marina Lacerda cita o exemplo do PSOL, partido que não atingiu os critérios, mas que é conhecido por representar diversas minorias, tendo parlamentares indígenas e trans, por exemplo. A Federação PSOL-Rede não atingiu a cláusula por uma diferença de 185 votos. O grupo alcançou 1,5% dos votos válidos para deputado federal em 8 estados, mas registrou 1,49% no Espírito Santo e elegeu 15 deputados federais, mas distribuídos apenas por 6 estados. O cientista político Paulo Castro aponta que as regras já têm surtido efeito com a redução de siglas com representação na Câmara.
5: Isso já reflete o movimento dos partidos de se unirem em federações para evitar eventuais problemas para atingir a cláusula de barreira. Então, a cláusula de barreira, ela segue, de fato, esse propósito para o qual ela se propõe, que é de diminuir o número de partidos para que a Câmara tenha um cenário de disputas nacionais, e não apenas partidos pequenos, que muitas vezes não têm ramificação nacional, que estão aqui representados, mas sem essa capacidade de participar do grande debate político brasileiro.
11: Mas a situação dos partidos que ficaram fora da cláusula ainda não está completamente definida. Decisões judiciais podem alterar a validade de votos e os percentuais. Partidos podem se fundir ou incorporar outras legendas ou ainda entrar em uma nova federação. Da Rádio Câmara, de Brasília, Paula Bittar.
6: Segurança Pública.
24: Zuco, do PL do Rio Grande do Sul, é um dos autores da proposta que torna obrigatório o trabalho de presos condenados em regime fechado e semiaberto. Pelo texto, metade da remuneração obtida com a atividade deve ser destinada ao custeio e à manutenção do sistema prisional.
10: A outra metade do salário, segundo o deputado, seria repassada à família do detento. Zuco argumenta que os recursos destinados ao sistema prisional podem financiar melhorias na infraestrutura das unidades, além de ações de segurança, ressocialização e capacitação profissional dos presos.
6: Educação.
24: Os deputados estão analisando um reforço da inclusão escolar de pessoas autistas e com altas habilidades. O repórter José Carlos Oliveira tem mais detalhes sobre a proposta.
12: A Câmara dos Deputados analisa projeto de lei com foco na inclusão escolar de pessoas com transtorno do espectro autista. O texto original da deputada Carla Dixon, do PL do Rio Grande do Norte, já foi aprovado nas Comissões de Educação e de Defesa dos Direitos das Pessoas com Deficiência, que estenderam as medidas também para os estudantes com altas habilidades ou superdotação na rede pública da educação básica. A proposta cria a política Incluir, com o objetivo de apoiar ações voltadas à permanência, à participação e à aprendizagem desses estudantes. A Câmara tem uma frente parlamentar de proteção às pessoas com transtorno do espectro autista, coordenada pelo deputado Felipe Beccari, do Podemos de São Paulo.
15: Existem muitos projetos parados na Câmara dos Deputados que tratam desse universo do autista. Então a gente precisa resgatar esses projetos, atualizá-los, fazer um novo bloco, né, que atenda às necessidades dos autistas hoje, para que a gente consiga avançar nas políticas públicas.
12: O projeto de lei que reforça a inclusão escolar de pessoas autistas e com altas habilidades ainda vai passar por votação nas Comissões de Finanças e Tributação e de Constituição e Justiça. Da Rádio Câmara de Brasília, José Carlos Oliveira.
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6: Transportes.
10: O projeto obriga companhias aéreas e operadores aeroportuários a oferecer equipamentos mais seguros para embarque e desembarque remoto. A proposta de Maurício Neves, do PP de São Paulo, prioriza idosos, pessoas com deficiência, gestantes, lactantes e passageiros com mobilidade reduzida.
24: O deputado acrescenta que o texto prevê o uso de rampas e plataformas elevatórias, mas proíbe escadas íngremes como o único acesso para esses passageiros. Segundo Maurício Neves, o projeto também estabelece multas para empresas que descumprirem as regras.
6: Agricultura.
10: Daulo Barreto, do União da Bahia, apoia a proposta que cria regras diferenciadas para pequenos produtores rurais que cometerem infrações ambientais. Em vez de sofrer imediatamente sanções, como embargo da atividade ou a apreensão de produtos, eles terão 24 meses para corrigir os danos.
24: Daulo Barreto avalia que o prazo permite a adequação ambiental sem interromper a produção que garante o sustento da família. Pela matéria em tramitação na Câmara, as penalidades poderão ser aplicadas caso o produtor não faça as correções dentro do período estabelecido.
10: Jorge Braz, do Republicanos do Rio de Janeiro, propõe manter as exigências sanitárias para a importação de amêndoas de cacau da Costa do Marfim e impedir a flexibilização de regras. A ideia é proteger as plantações brasileiras contra pragas que podem chegar com o produto importado.
24: Jorge Braz defende que qualquer alteração nas regras seja feita somente após uma análise formal dos riscos e com base em evidências científicas. O deputado argumenta ainda que é preciso garantir mais proteção à produção nacional de cacau.
10: Tião Medeiros, do PP do Paraná, propõe retirar a exigência do Registro Geral da Atividade Pesqueira para os produtores de peixes e outros animais aquáticos. O deputado explica que a medida evita burocracia e custos adicionais para os aquicultores.
24: O deputado acrescenta que a produção já é fiscalizada por meio da nota fiscal e da guia de trânsito animal, que garantem o controle sanitário e a origem dos produtos. Para Tião Medeiros, exigir também o registro não traz mais segurança e pode dificultar a comercialização.
0: Votação.
10: Vários projetos polêmicos e com urgência aprovada podem ser incluídos na pauta de votações do plenário. Uma dessas propostas prevê mudanças na legislação sobre mineração. Saiba mais sobre a perspectiva de votações na reportagem de Antônio Vital.
17: Depois do primeiro turno das eleições, diversos projetos estão prontos para entrar na pauta de votações do plenário da Câmara. Um deles é o que reduz a jornada normal de trabalho para 40 horas semanais e garante 2 dias de repouso semanal remunerado, sem redução de salário. O projeto apresentado pelo governo regulamenta a proposta de emenda à Constituição aprovada pelos deputados no primeiro semestre e que aguarda análise pelo Senado. O projeto prevê regras de transição, como a da proposta de emenda à Constituição já aprovada. A jornada passa a ser de 42 horas semanais 2 meses depois da publicação da lei. Um ano depois desse prazo, passa a valer o limite definitivo de 40 horas semanais, mas ainda não há consenso para a votação do projeto, que é criticado pela oposição e por entidades empresariais. Também pode ser votado o projeto que aumenta o limite de receita bruta anual para os microempreendedores individuais, os MEIs. Hoje podem ser enquadrados como MEI, pagando menos impostos, microempreendedores que faturem até R$ 81 mil por ano. O projeto aumenta esse limite para R$ 130 mil. Além disso, permite que o MEI contrate até 2 empregados. Hoje pode contratar apenas 1. Esse texto, porém, pode ainda ser alterado até a data da votação. O governo admite um teto de R$ 140 mil para os microempreendedores. Outro projeto que ganhou regime de urgência e pode ser votado a qualquer momento é o que altera diversos pontos da legislação da mineração. Entre outras medidas, o texto amplia o conceito de garimpeiro e cria o leilão social, que vai ofertar áreas de menor volume de minérios e pode beneficiar cooperativas de garimpeiros, que terão prioridade no processo de autorização. A proposta foi apresentada por um grupo de trabalho criado em 2022 e é assinado pelo deputado Felipe Barros, do PL do Paraná, coordenador do grupo, que foi eleito senador. A justificativa é que o projeto dá mais agilidade ao processo de mineração. Um dos pontos dispensa o licenciamento ambiental para lavras se a tecnologia usada não provocar impactos significativos. O regime de urgência provocou discussão no plenário. O governo se manifestou contra a proposta e pediu mais discussão antes da votação, como disse a deputada Érica Cocai, do PT do Distrito Federal.
18: Esse projeto é para legalizar o garimpo, e legalizar o garimpo sem regras. O Brasil inteiro viu o desastre que houve no território Yanomami, pela ação sem regras do próprio garimpo. Porque não dá para ficar todo o tempo passando a boiada, porque meio ambiente é fundamental para a própria soberania. Mas nós também temos a posição do Ministério do Planejamento, da Casa Civil, contra esta proposição. Não dá para liberar como está se propondo pondo o garimpo sem regras.
17: Já o deputado Joaquim Passarinho, do PL do Pará, relator do grupo de trabalho que apresentou a proposta, defendeu as mudanças na lei de mineração. Segundo ele, o objetivo é permitir que pequenas empresas atuem no setor.
19: No nosso projeto, não há nenhum tipo de restrição ao meio ambiente, não há nenhum tipo de facilitação, não há anuência prévia, não há tácita, não há nada disso. Pelo contrário, O que nós estamos tentando é tirar da mão de 5, 6 empresas, umas nacionais, outras internacionais, que detêm quase todo o subsolo nacional pesquisado. Está na mão de 5 empresas. E essas empresas não dão anuências para as menores empresas trabalharem. E o subsolo brasileiro, ele é do povo brasileiro.
17: Outras propostas que podem ser votadas foram apresentadas como prioridade no primeiro semestre pela Frente Parlamentar da Agropecuária. Um dos projetos suspende por 2 anos sanções e embargos ambientais a pequenos produtores rurais. A medida não tem apoio do governo, que argumenta que, na Amazônia Legal, isso pode significar a suspensão de sanções a quem possui propriedades de até 400 hectares. Outro projeto pronto para ser votado é criticado pela oposição desde o início do ano e ainda não tem consenso para ser votado. A proposta combate a misoginia, que é como se chama o ódio, desprezo ou preconceito contra as mulheres. O texto, já aprovado pelo Senado, foi alterado pela deputada Tabata Amaral, PSB de São Paulo, coordenadora do grupo de trabalho que analisou a proposta. O texto aprovado pelo Senado equipara a misoginia ao crime de racismo, o que a torna inafiançável e imprescritível. Na nova versão, a relatora alterou principalmente a definição de misoginia. Ela retirou os termos ódio e aversão à mulher, previsto no projeto original para caracterizar a misoginia e considerados vagos pela oposição. Na nova versão, misoginia é descrita como a prática, a indução ou a incitação de menosprezo ou discriminação contra a mulher que promova violência. A pena prevista é de 2 a 5 anos de prisão. Da Rádio Câmara de Brasília, Antônio Vital.
1: Justiça.
24: Paulo Litro, do União do Paraná, apoia a proposta de emenda à Constituição que estabelece mandato de 12 anos sem recondução para ministros do Supremo Tribunal Federal. A medida mantém as 11 vagas da corte com idade de ingresso entre 45 e 70 anos.
10: A PEC, apoiada por Paulo Litro, também divide entre executivo, legislativo e judiciário a indicação dos integrantes da corte. O texto ainda estabelece períodos de quarentena antes da indicação e depois da saída do STF.
24: A Câmara aprovou e encaminhou para o Senado projeto que atualiza a estrutura da Advocacia Geral da União. Vinícius Gurgel, do PL do Amapá, informa que o texto reorganiza e define atribuições das carreiras que integram o órgão responsável pela defesa jurídica da União.
10: Vinícius Gurgel avalia que a reorganização pode tornar mais eficiente a atuação da AGU, reduzindo sobreposições e tornando mais claras as competências dentro da estrutura institucional.
24: Projeto aprovado pelo Congresso e já transformado em lei, cria 8 varas federais no Amazonas e em Mato Grosso do Sul. João Maia, do PP do Rio Grande do Norte, avalia que a medida amplia a presença da Justiça Federal em regiões com demanda crescente.
10: A nova lei, que contou com o apoio de João Maia, também cria cargos de juízes e servidores para reforçar o atendimento de processos ambientais, fundiários, previdenciários e criminais.
24: Termina agora o Jornal Câmara dos Deputados, produzido pela Rádio Câmara, com trabalhos técnicos de Everson Urani e apresentação de José Carlos Andrade e Luciana Vieira. Uma boa noite para você.
10: Uma ótima noite. A Voz do Brasil volta amanhã.
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0: Opa! Muito boa noite! Depois da Voz do Brasil, chegamos nós por aqui para mais uma edição do Pijama. Hoje é quarta, quarta. Não te atrapalha. P-I-J-A-M-A, show, Pijama Show na Atlântida com Everton Cunha, Your Simple the Best, Mr. Piri Pijama. Pensei eu, hoje, não sei o que aconteceu, mas o dia foi passando, o tempo foi passando. Eu lembro que ontem, no Desprogramados, eu e o Porã falamos muito sobre compositores brasileiros, o nome de artistas brasileiros que tanto nos emocionam, que eu passei o domingo inteiro desse final de semana agora ouvindo MPB, e aquilo me fez tão bem. Legal. Hoje, quarta-feira, decidi eu. Vamos fazer a quarta da MPB aqui no Pijama. 2 horas de MPB. Só canções nacionais. Só os consagrados. Uma coisa maravilhosa para a gente ouvir legal. Uma noite bacana. Então, por favor, sugestões, @EvertonCunhaPi. Ou ainda pelo WhatsApp, 489-9188-1009. E já vão partir para a primeira meia hora dentro dessa ideia. Já dei uma organizada por aqui, já pensei alguns nomes, outros vão ser sugeridos, vão aparecer. E tudo começa com Rita Lee. Maravilhosa Rita Lee.
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0: que maravilha, mas tivemos uma bela escolha, uma bela decisão para essa quarta-feira, quarta da MPB no Pijama. Ouvimos Paralamas, encerrando essa sequência, Engenheiros do Havaí, antes Nando Reis, Secos e Molhados, Nenhum de Nós, Gilberto Gil e Rita Lee. É impressionante, tem que fazer mais vezes essa coisa da MPB no Pijama. Vamos para o intervalo, teremos outra sequência em seguida.
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0: Muito bem, já passamos das 10h30. Vamos seguir com a quarta da MPB aqui no Pijama. Lembrando que MPB, música popular brasileira, não necessariamente de forma radical, aquela coisa de Tom Jobim, Chico Buarque. Não, MPB, música popular brasileira. Pode pintar uma banda de rock, desde que a canção caia no gosto popular. Pronto, tá definido. E não só a música, como a banda também caiu, tá valendo. Vamos começar com Raulzito, essa sequência.
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0: Atlantida. Pijama Show. Encerramos com Barão Vermelho, ainda ouvimos Tribalistas, a maravilhosa Cássia Eller. Ainda nós tivemos, o que a gente teve aqui, que eu tô tentando lembrar, foi o Raul, o Caetano e entre o Caetano e a Cássia Eller. Ah, o Djavan, como é que eu vou esquecer, claro, o Djavan, agora sim. Encerrada a primeira hora do Pijama na Atlântida, peraí que a gente já volta.
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0: 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Pijama Show na Atlântida. Vamos partir para a segunda hora do pijama nessa noite de quarta-feira. Saudações para você que nos acompanha, você aí pelo estado de Santa Catarina. A noite tá legal, voltando o Campeonato Brasileiro, aquela coisa, né? A gente já sabe, tem uns times que estão... Que loucura, a tentativa de grandes clubes tentando sair lá da zona, é o caso do meu Grêmio. A dupla Grenal, né? Um sofrimento, mas é assim, passo a passo, e aí tem o Corinthians, a gente sabe disso, mas hoje a rodada... Quem diria? Quem diria? E agora, no final de semana, tem o Grenal. Ainda tem o Vasco também na zona. Por favor, que coisa inacreditável. Tudo na zona ali, né? Enquanto isso, disparado lá, Flamengo e Palmeiras. Tá, mas tá, a gente já sabe tudo isso de cor salteado. Vamos esquecer o Campeonato Brasileiro. Mesmo que a gente tenha acompanhado, esteja ainda acompanhando a rodada de hoje. Tá. Vamos pra música de novo. Hoje a quarta da MPB aqui no Pijama. P-I-J-A-M-A Show. Pijama Show na Atlântida com Everton Cunha, Your Simple The Best, Mr. P de Pijama. E esta meia hora começa com Cazuza.
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0: amici da Atlantide. Pijama Show. Ok, ouvimos Engenheiros do Havaí, Lobão. Ah, sim, teve o Erasmo, né? Encerramos com o Erasmo, aí tivemos Engenheiros do Havaí, Lobão, tivemos Cidade Negra, Marisa Monte, Papas, Belchior, Ira Cazuza. Que sequência! Uau! Maravilhosa! 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

0: Muito bom dia, Cé Atlante, da melhor vibe do FM, todo mundo tá ouvindo. Começando por aqui mais um cafezão, edição de quinta-feira. Primeira quinta-feira, pós primeiro dia de Oktoberfest, com oferecimento de Sicoobi Maxi Crédito. 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Olha a hora, 7 horas e 10 minutos. Bom dia, já começou ao vivo mais um cafezão. Ah, hoje um dia que eu adoro, dia de TBT, dia de clássicos. Então manda pra mim o teu pedido musical. Fone Whats 47992497153. Cola por aqui, manda o teu pedido de som. Que juntos vamos encaixar então aquela programação de quinta-feira aqui. Todo mundo curte demais. E ainda concorre ao kit completo do cafezão, resultado saindo ali pertinho das 9. Bora já para os destaques do NSC Total. Como é que foi o desfile, hein? Do Oktoberfest Blumenau. Primeiro desfile da festa, lotou a rua 15 de novembro. Na noite dessa última quarta-feira, teve transmissão também no portal NSC Total, no qual eu fiz parte. Foi muito legal. Aí terminou tudo ali na rua 15 de novembro. Partiu o Parque Vila Germânica com a sangria do primeiro barril de chope. A cobertura completa da programação no primeiro dia da festa e com a Thalita Cattier. E ontem foi só o começo, hoje tem mais. Segundo dia de Oktoberfest, tem reestreia do Galegão. Reportagem aqui da nossa querida Bianca Bertoli. A festa mais alemã das Américas começou e no segundo dia promete a volta de um dos pavilhões mais queridinhos da última edição. É a reestreia do Galegão no Oktoberfest Blumenau, que terá a primeira noite do Festival de Danças Germânicas. A programação será das 11 às 2 e tem brincadeiras, bandas e muita gastronomia. Tal como no primeiro dia do evento, nessa quinta-feira, dia 8, terá entrada gratuita no Parque Vila Germânica. E também já tem mais informações atualizadas. A organização do Oktoberfest Blumenau desistiu de fazer uma cobrança adicional para os visitantes entrarem no Galegão. Com isso, a partir de hoje, quando o espaço será aberto oficialmente, o público que já pagou o ingresso da festa não precisará desembolsar mais R$ 8,00. A cobrança, então, do acesso ao Galegão foi retirada após uma nova avaliação da organização, considerando o sucesso do acesso gratuito do ano passado e a decisão, então, de manter essa experiência para todo o público da Oktoberfest. Além da cobertura da Oktober do primeiro dia, daqui a pouquinho aqui no cafezão, as informações do tempo com a equipe da Defesa Civil aqui de Blumenau. Ainda aquela palavra amiga nas ondas da Atlântida, a participação que a gente adora com a psicóloga Catarina Guevê. Essa semana falando sobre os pets. Na segunda hora tem Douglas Márcio atualizando as informações do tempo para todo o estado. E muito TBT aqui no cafezão pra gente curtir. Agora 7 horas e 13 minutinhos. O cafezão já começou com o som de Lágrimas e Chuvas do Kid Abelha.
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0: Atlântida, a melhor vibe da FM, todo mundo tá ouvindo o cafezão, muito bem. Dia de TBT é desse jeitinho. Já gostei dos primeiros pedidos musicais. Obrigado ao Kleber aqui de Blumenau, um abraço pra você, meu querido. Pedido atendido, tem mais pedidos pra eu atender. Daqui a pouquinho a gente continua.
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0: 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Aliás, ontem, no desfile oficial do Oktoberfest, com a transmissão da NSC, eu estava com meu traje da Frida e Cia, Augusto Itner também, né? O querido Lindon, o Pradal, né? Também estava. Todo mundo trajado tipicamente de Frida e Cia. Então aí, ó, um abraço, um beijo carinhoso pra Gabi e toda a equipe da Frida e Cia, né? Que trajou aí a nossa super equipe na transmissão, né, do primeiro desfile oficial do Oktoberfest. Mas, enfim, obrigado Frida e Cia. Vamos com as informações do tempo agora, direto da Defesa Civil aqui de Blumenau. Hoje quem fala com a gente é a Emily Ramos. Bom dia, Emily.
2: Bom dia, Rafa. Bom dia a todo o pessoal da Atlântida. No decorrer da manhã desta quinta-feira, vamos ter a nebulosidade diminuindo aos poucos. Ao longo do dia de hoje, vamos ter o sol predominando, poucas nuvens. E a temperatura máxima hoje vai variar em torno dos 28 graus. Mas entre tarde e noite de hoje, vamos ter áreas alongadas de baixa pressão que vão trazer a condição para aquelas pancadas de chuva com trovoadas e também o risco para temporais isolados. Para amanhã, sexta-feira, essa mesma condição de tempo se repete por aqui, com o sol predominando ao longo do dia, temperatura máxima na casa dos 30 graus e entre tarde e noite da sexta-feira a ocorrência de novas pancadas de chuva com trovoadas e o risco para temporais permanece. Então, por isso é importante que a população se mantenha atenta ao site da Defesa Civil de Blumenau e também ao aplicativo Alerta Blue, pois a instabilidade será presente aqui em Blumenau ao longo dos próximos dias. Da Defesa Civil de Blumenau, meteorologista Emily Ramos.
0: Valeu, Emily, muito obrigado pelas informações. 47992497153 é o número do nosso Fone Whats para você participar comigo aqui do cafezão e concorrer ao nosso kit completo. 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Agora um rápido show do intervalo e a gente já volta. Olha a hora! Vinte e oito minutos, soltando para as 8 horas da manhã, 7h32. 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
12: Todos nós temos amigos e quando um amigo está com problemas, nos colocamos à disposição imediatamente. Porém, muitas vezes nós invadimos a vida do amigo para dizer o que deveria fazer naquela situação, né? Ele acaba se confundindo e misturando lições com amparo e carinho. Bom, neste caso, dê carinho, amparo e um bom abraço e diga que você o percebe sofrendo. E somente se ele questionar pedindo a sua opinião, aí sim você pode opinar, pois ele abriu a mente para receber uma nova visão do problema. É neste momento que acontece parceria e amizade, pois há uma conexão entre duas pessoas de forma harmoniosa e produtiva. Experimente!
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6: Muito bom dia. Essa é a Atlântida, a melhor vibe do FM. Todo mundo tá ouvindo o Cafezão. Bora para mais destaques aqui do NSC Total.
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6: Tem reportagem de Thalita Cattier, Oktoberfest Blumenau desiste de cobrança adicional e Galegão terá acesso liberado. A gente repercutiu essa informação ontem, né? Sobre essa cobrança adicional que teria no Galegão, no ATL Fest. E a atualização que chega, então, é que a organização da festa desistiu de fazer essa cobrança adicional para os visitantes entrarem no Galegão. Então, com isso, a partir de hoje, dessa quinta-feira, quando o espaço será, enfim, aberto oficialmente, o público que já pagou o ingresso da festa não vai precisar desembolsar mais R$8 para entrar no Galegão. A cobrança de acesso ao Galegão foi retirada após uma nova avaliação da organização, considerando sucesso também do acesso gratuito no ano passado. E a decisão de manter essa experiência para o público, então, se mantém para este ano, explicou aí a Vila Germânica em nota divulgada na tarde dessa última quarta-feira. A abertura do Galegão terá uma abertura especial, marcada para as 19 horas, tá? Tem apresentação de bandas especiais. Depois ainda tem uma solenidade às 19h30 e começa o Festival de Danças Germânicas. A programação no local encerra com a banda Os Fritz, que sobe ao palco às 21h45. Aliás, programação completa da Oktoberfest no guia oficial da festa. Você pode retirar no Parque Vila Germânica, também aqui na NSC TV, na Rua Getúlio Vargas, número 32, né? Tá espalhado aí por vários pontos especiais, também aqui na cidade de Blumenau. E você pode baixar o PDF lá no nsctotal.com.br, tá? Importante você estar aí sempre com o guia oficial do Oktoberfest, tem todas as informações, a programação de todos os dias, as opções também gastronômicas que você encontra na festa, os preços, é servição completo, tá? Daqui a pouquinho aqui na Atlântida, aquela palavra amiga, psicóloga Catarina Guever, já vou chamar ela no finalzinho desse bloco. Hoje a Cata vai falar sobre, bom, seguimos o assunto da semana, pets, os nossos bichinhos. Para o pet, de fato, fazer bem a saúde mental dos humanos, ele precisa estar muito bem, né? É sobre isso, então, que a gente vai falar daqui a pouquinho com a Catarina Guever no Cafezão. Certo? Proposta de agora, TBT, o que você tá afim de ouvir? Manda aqui no 47992497153. Agora a gente vai curtir aqui um Capital Inicial.
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0: Essa é Atlântida, a melhor vibe do FM, todo mundo tá ouvindo. Daqui a pouquinho a gente continua, tá? Com mais pedidos de TBT aqui no Cafezão. Mas agora vamos para a palavra amiga. Deixa eu chamar a Catarina Guerreiro. E olha que a gente ainda vai seguidinho da Cata, emoldurando a participação da Cata. Ela já preparou aqui um Guns N' Roses com Sweet Shine On Mine para falar sobre o bem, né, que os pets fazem na vida da gente. Mas para o pet fazer bem a saúde mental dos humanos, ele também precisa estar muito bem, né? Então é sobre isso que a gente vai falar aqui na Palavra Amiga. Catarina Guevara, chega mais, bom dia!
1: Bom dia para você que está ligado na Atlântida. Gente, continuando a nossa conversa sobre a presença dos pets na nossa vida e a relação que os pets têm com a organização e a manutenção da saúde mental humana, eu quero trazer aqui algumas reflexões que eu considero bastante úteis para a gente pensar melhor essa relação. A primeira delas é que um pet não pode oferecer aquilo que ele não recebe. Então, se você quer calma, quer serenidade, tranquilidade a partir da relação com o pet, o seu comportamento humano, o seu comportamento como tutor precisa organizar essa relação, balizar essa relação a partir disso que você quer. Existem, infelizmente, muitos tutores que chegam num nível de estresse tão alto que os seus pets respondem no nível de estresse que o tutor está vivendo. Então, além de toda a contribuição de bem-estar, o pet funciona como uma espécie de termômetro dos níveis de tensão, por exemplo, que existem dentro de uma casa. Então, é bem legal prestar atenção no comportamento do pet, nas doenças que esse pet pode manifestar, e muito provavelmente você vai encontrar uma relação direta com o tipo de vivência que o pet tem no ambiente que ele se encontra. E nós, humanos, somos os responsáveis por estabelecer aquelas condições necessárias para uma boa saúde física, para uma boa saúde emocional, inclusive, desse pet. Nós precisamos de profissionais, médicos veterinários, orientados para o cuidado do pet na espécie que nós o temos. Nós precisamos assumir essa responsabilidade se a gente quiser, de fato, estabelecer uma relação de troca com este pet. Essa relação de troca implica em co-cuidados, em cooperação do cotidiano, de modo que a saúde seja o patamar pelo qual a relação com esse pet se organiza. Então, é muito bom ter um pet, mas é muito bom saber que há um pet, grandes responsabilidades. Responsabilidades que são respondidas na medida justa daquilo que faz bem para a nossa saúde mental. Estar em companhia, estar em troca, estar em cuidado, estar em vivências produtivas. Vale a pena cuidar bem do seu pet, porque desse modo você também estará cuidando bem de você.

0: Atlântida, a melhor vibe do FM, todo mundo tá ouvindo. Muito bem, fechando muito bem mais um bloco aqui do Cafezão TBT. Ao som do Guns, emoldurando a participação da Cata, que é, inclusive, amanhã, ao vivo, né? Catarina Gueber participando comigo ao vivo aqui do Cafezão, junto com Walter Osterman e Irineu Nicoletti. Bom, entregamos a primeira hora, um rápido show no intervalo, daqui a pouquinho a gente já volta com mais TBTs. No próximo bloco também tem Douglas Márcio atualizando as informações do tempo para todo o estado de Santa Catarina. E eu te espero por aqui. Não vai perder a hora, né? 8 horas e 3 minutos. 8 e 3. 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Deixa eu te perguntar uma coisa. Você usaria grampo de roupa como acessório no Oktoberfest? Sabia que lá no Oktoberfest de Munique estão usando bastante? Dá uma espiadinha ali no arroba AtlântidaBNU e arroba Rafa Steinbach. Tô mostrando mais sobre esse acessório, que é um sucesso no Oktoberfest de Munique, que eu ganhei de presente do Sargento Junks, que voltou de Munique, me deu um prendedor de roupa. Pensei, que presente é esse? Será que ele tá zoando com a minha cara? E não é que é tendência mesmo? Já usei ontem. Dá uma espiadinha e eu quero a tua opinião. Você também usaria? Vai aderir a essa moda? É tendência no Oktoberfest de Munique. Será que a gente torna tendência aqui no Oktoberfest de Blumenau também? Vai lá e participa.
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23: Muito bom dia, essa é a Atlântida, a melhor vibe do FM, todo mundo tá ouvindo, já de volta por aqui ao vivo com um cafezão, bora pra segunda hora. 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Deixa eu ver o que vocês estão escrevendo. Boa pergunta, Rafa. Tem que descobrir o que, que significa para eles em Munique usar o grampo de roupa. Ah, para quem tá chegando agora, joguei para a galera, tá? Uma enquete aqui para o nosso cafezão, mas é uma enquete que também já tá ali no arroba Atlântida BNU e no arroba Rafa Steinbach. Você usaria um grampo de roupa como acessório? É tendência no Oktoberfest de Munique, eles usam bastante por lá já. Se chama até Global. Tá? Minha pronúncia pode estar completamente errada, mas a grafia pelo menos é essa, Global. Aí você pode colocar o seu nome, você pode homenagear alguém, aí você pega e prende na sua roupa, né? O prendedor de roupa, ou grampo de roupa, não importa como você chama, e aí usa. É um sucesso por lá, Sargento me trouxe de presente, comecei a usar e tinha gente que olhava assim, que é isso? Um grampo de roupa preso na tua roupa? Esqueceu de tirar o grampo quando for tirar o teu traje do varal? Não, é proposital. Dá uma espiadinha lá no arroba Atlântida BNU e responde se você usaria. O pessoal já de lá tá usando. Será que a gente vai começar a usar aqui também? Eu tô usando. Manda ali a tua opinião, arroba Atlântida BNU. Ó, daqui a pouquinho por aqui no cafezão, Douglas Márcio, atualizando as informações do tempo para todo o estado de Santa Catarina. Beijo aqui para Lise da Velha, querendo ganhar o kit aqui do cafezão, tá concorrendo. Bom dia, Rafa, quer esse kit cafezão? Estou precisando trocar o travesseiro. Esse da Altenburg seria top, hein? Valeu, Julian, tá concorrendo, pode ser eu. Milena, Rafa, por favor, toca Rita Lee, Jardins da Babilônia. Eu gosto desse som, hein? Vou encaixar aqui pra gente já ouvir agora. Segura aí. Everton de Luiz Alves. O desfile ontem tava lindo, lindo, lindo. Pedindo pra rolar aqui Offspring e dizendo que usaria o prendedor. Seguiria aí a tendência. Muito bem. Valeu, valeu aí, Everton de Luiz Alves. Encaixei. Pronto, vamos ouvir então o primeiro pedido do cafezão com oferecimento de Laboratório CAC, 30 anos cuidando de você com excelência e cuidado, e Café de Duarte, referência em autoatendimento de máquinas de café. Para quem perdeu o primeiro desfile oficial do Oktoberfest, toda a cobertura no NSC Total, mas assista na íntegra, tá lá no canal no YouTube do NSC Total também.
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0: Atlântida, a melhor vibe do FM, todo mundo tá ouvindo, nenhum de nós com... Vou deixar que você se vá, teve Cidadão Ken, Amanhã Colorido, teve The Killers, teve Titãs, teve Ritalin no início do bloco, eita! Daqui a pouquinho tem mais. Um salve aqui também pra Fernanda, bom dia! Pediu pra tocar um Incubus, manda um abração pra galera do Bierwagen, que arrasou no primeiro desfile ontem, foi demais. Viva as cervejarias artesanais aqui da nossa cidade. Valeu, Fernanda, beijo pra vocês todos. Eduardo Kraus, da Velha Central, também querendo o kit do cafezão, participando por aqui. Bom dia, Rafa, meu querido, ótimo dia. Marcelo Rainer, Topava Norte, quero o kit do cafezão, pedindo pra tocar Alphaville. Muito top transmissão do desfile ontem. Não pude ir, mas acompanhei pelo YouTube. Legal, hein? Tá lá disponível pra todo mundo. Quem perdeu, assistam. Bom dia, Rafa. Parabéns pela transmissão do desfile. Estava maravilhoso. Também aqui a Marlete. Beijo, Marlete. Ó, daqui a pouquinho atendo mais pedidos aqui de TBT do Cafezão. Um salve também aqui pra Glaze Andrade. Ela que pediu o som do Cidadão Ken, que a gente ouviu agora há pouco, tá? Beijo pra você.
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0: Agora com as informações para todo o estado de Santa Catarina. Quem chega agora é o Douglas Márcio. Bom dia, Douglas.
2: Ouvintes do Cafezão, primeiro quero saber se vocês ontem também viram aquilo que eu vi no céu. Sol, né? Eu acho que era o sol. O que foi aquilo, hein, gente? Como previsto, quarta divisor de águas, literalmente. Porque a gente vinha de uma sequência de dias muito chuvosos. Ontem o sol apareceu bem, tempo mais seco, até um calorzinho à tarde, né? Aí é o seguinte, quando eu falo divisor de águas, literalmente, é porque ontem foi uma trégua na chuva, ela volta hoje, tá? Desculpa, sinto informar. Ah, outra coisa, não sei se eu já disse bom dia pra vocês. Bom dia, tá? Aquele bem mal educado, né? Bom dia, ouvintes. Vamos então aos recados pra hoje. A gente tem a aproximação, o avanço de uma frente fria, que é um sistema meteorológico de chuva. Ela vem lá do Rio Grande do Sul. Entre hoje e amanhã, ela vai ter também um reforço de um cavado, que é também uma área de baixa pressão, só que um pouco mais alongada. As duas coisas trazem chuva. Então, entre hoje e amanhã, essa dupla vai provocar instabilidade. Como é que vai acontecer isso? É importante que se diga, não é de uma hora para outra. Não sei se eu já falei isso, acho que sim, aqui no Cafezão. Não é que nem no aplicativo de celular. Hora marcada para a nuvem de chuva entrar, 4 horas vai chover. Não é assim, tá, gente? É sempre um processo gradativo. Hoje, agora de manhã, já tem previsão de pancadas isoladas de chuva em áreas do oeste e do extremo oeste. O oeste e o extremo oeste são a porta de entrada da frente fria. Na medida em que essa frente fria vai se deslocando, vai atravessando o sul do Brasil, vai derramando água, vai derramando chuva. Então, até o fim da manhã, comecinho da tarde, áreas mais centrais do estado, já tem também essa possibilidade de chuva. Blumenau, Itajaí, Floripa, Criciúma e Joinville, é mais a partir do meio da tarde para frente, aumento inicialmente importante de nuvens e depois chuva. Para todo mundo, vale o alerta de chuva pontualmente intensa com raios, trovoadas, granizo e rajadas de vento. É importante, tanto hoje quanto amanhã, a gente monitorar os alertas da Defesa Civil, da IPAGRE e CIRAM, porque tem previsão de uma instabilidade mais intensa. O solo, mesmo com o sol de ontem, segue encharcado. É importante a gente prestar atenção no nível de rios, córregos, ribeirões. A nossa geografia, né, é em Santa Catarina bastante acidentada, relevo, áreas de risco, áreas de encosta, morros, porque a gente tem esse risco, então, tanto de deslizamento, de escorregamento de terra, quanto também da subida, né, do rio, em alguns pontos de rios, em alguns pontos do estado, áreas ribeirinhas, então, também em alerta, tá? Hoje faz calor, máximas variando entre 25 e 29 graus, até com uma sensação de abafamento, mas o alerta, com certeza, é para os temporais e com chuva intensa. Essa condição vale também para amanhã. Chuva intensa, madrugada, manhã, parte da tarde, temporais isolados, com descargas elétricas e granizos. Amanhã, a temperatura não sobe tanto, entre 20 e 25 graus durante a tarde. Para o sábado e para o domingo, a tendência é de diminuição na intensidade, não é que vai parar de chover. Chove, mas a chuva não é tão perigosa. Amanhã eu trago mais detalhes aqui no Cafezão, tá bom? Eram esses os avisos, ouvintes. Espero ter ajudado. Partiu o café e a gente volta a conversar amanhã. Tchau.
0: Maravilha, então até amanhã. Obrigado pelas informações, Douglas. Show do intervalo. No próximo bloco já voltamos. mais TBTs e o resultado. Quem é que vai ganhar hoje? Nosso kit completo, caneca, mais voucher com vale avental e travesseiro Altenburg. 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Hora pra você. 22 minutos, faltando para as 9 horas da manhã, voando em 8h38. 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

0: Atlântida, a melhor vibe do FM, todo mundo tá ouvindo. Cara, tá passando voando o cafezão de hoje. Graças a vocês que tá fazendo um programa tão gostoso, pediram os musicais tão legais. Ó, valeu aqui a Thalita. Pô, a Thalita tá pedindo pra rolar um Bon Jovi, já encaixei aqui o teu pedido. Inclusive vai ser o som do Bon Jovi que vai abrir o bloco Saideira, tá? Talada, um abraço pra ti, Talada, pedindo pra tocar um Titãs. Talada, como eu já toquei um Titãs hoje, vou segurar um pouco mais, tá? Mas logo a gente toca, um abraço pra ti. É... Talada do Reino do Garcia, também tá querendo aí a caneca. Valeu, Talada. Não teve batalha do cafezão hoje, não tem, cara. Quinta-feira é dia de TBT, aí a batalha é entre vocês. Quem é que vai pedir a melhor música, hein? Manda aqui no 47992497153. Já volto na sequência, revelando quem ganhou o kit do cafezão de hoje. Thalita, tá aqui o teu Bon Jovi e a gente vai curtir e cantar junto.
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0: Essa é Atlântida, a melhor vibe do FM, todo mundo tá ouvindo. Já estamos de volta ao vivo para anunciar quem é que vai ganhar o prêmio máximo do cafezão de hoje. Obrigado pelas participações, vocês são incríveis, fizeram mais um cafezão maravilhoso pra gente. Hoje é uma pessoa que estava dirigindo, escutando rádio, sonzeira, curtiu demais a programação de TBT do Cafezão de hoje. É o final do telefone 9831. O nome dele é Anderson Martins de Blumenau. Uhul. Parabéns, Anderson. O kit completo do cafezão é teu, tá? Fica de olho ali no teu WhatsApp, que a nossa equipe já vai conversar com você, explicar direitinho como você pode vir retirar os teus presentes. Vamos para um rápido show no intervalo? Vamos! E daqui a pouquinho quem já tá chegando é ela, nossa diva aqui da Atlântida Global, hein? Global! Ontem entrou ao vivo na Rede Globo. Tá pensando que é Plim Plim? É Edna Ferretti! E eu volto daqui a pouquinho às 10 junto com Augusto Hitner e mais uma edição do nosso maravilhoso ATL Fest. Olha a hora! 9 horas e 3 minutos! 9 e 3! Muito bom dia!
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20: Paul McCartney cantou no casamento de Taylor Swift. O cantor falou pela primeira vez sobre sua apresentação no casamento de Taylor Swift e Travis Kelce, durante participação no Jimmy Kimmel Live. Paul confirmou que cantou I Wanna Hold Your Hand, dos Beatles, na cerimônia. Segundo o músico, foi a própria Taylor quem pediu a apresentação e escolheu a música. A faixa não era tocada por Paul ao vivo desde 1964, quando ainda fazia parte dos Beatles. Durante a apresentação, Taylor Swift também estava no palco. Paul contou que pediu para a cantora cantar junto e dedicar a música ao marido. 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
2: Atlântida, a melhor vibe da FM, a rádio das nossas vidas. Bom dia pra você, chegando por aqui em mais um Cashback Atlântida. Diazão começando, 20 graus por aqui. 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Bora começar mais uma quinta-feira de outubro. Hoje dia 8, agora são 9h14 e a gente vai curtir demais, sabe por quê? Porque o cashback pode te levar mais longe nessa quinta-feira. É só você mandar pra gente no 47992497153 a famosa frase, eu quero meu cashback. 20 litros de gasolina diretamente da Box Vale Auto Center. Mas é claro que tem aquela troca, que a gente tem um jogo, entendeu? Que a gente tem que ter ali uma malemolência para acertar as perguntas. Hoje, o desafio Buraco Sem Fundo chega chegando. Você vai ter que atender, falar, eu quero meu cashback, responder as perguntas, e aí sim, os 20 litros de gasolina vão aí te deixar de tanque cheio. Um bom dia pro Diogo, pra Rafaela, pro Fernando, pra Luísa, que estão aqui com a gente já. Também pro nosso amigo Edson, que tá sempre online aqui com a gente. Agora bora viver com o Maroon 5 na Rádio das Nossas Vidas. Aproveitar que é TBT, entendeu? É quinta-feira, então a gente começa assim. Essa aqui fez história, né? Bom dia! Bom dia!

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1: Atlântida, a melhor vibe da FM, a rádio das nossas vidas. Muito bem, 9h33 ao som daquele eletrônico que a gente gosta pra dar aquela acordada. Com Girl Ultra Nate e My Angel em Moving to the Sun. Também rolou o clássico do Ted Swims, que toca direto aqui na Atlântida, The Door. Crazy do Aerosmith, Ella Langley, Choosing Texas e Maroon 5 com Don't I Wanna Know. Agora, bora seguir pro nosso show do intervalo, viu, galera? Fazem 20 graus, temperatura aumentando aqui em Blumenau e também aumentando as chances de você levar presentes, porque é a hora mais premiada da Atlântida, então é claro que tem presente. Hoje a gente vai trazer para você 20 litros de gasolina diretamente da Box Vale Auto Center. É um presentão para você aproveitar demais aí no teu final de semana. Se você trabalha com carro de aplicativo, agora é a hora. Se inscreve aí no 479-9249-7153 e daqui a pouquinho, no próximo bloco, depois do show do intervalo, a Atlântida vai te ligar. Mas tem que atender falando eu quero meu cashback e acertar tudo. Bora se divertir muito mais na hora mais premiada da Atlântida. A gente volta daqui a pouco.
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1: Essa é a Atlântida, a melhor vibe da FM, a rádio das nossas vidas. Estamos de volta com o Cashback Atlântida. Eu sou a Edna Ferretti e bora para o nosso momento maravilhoso. O momento que começa a ficar com o ar, assim, no ambiente, de muita tensão. 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Hoje vai ser o Sequência Premiada, tá chegando aí, tá? Pra facilitar um pouquinho, mas assim, ó, bem pouquinho a sua vida. A gente tá com o tempo um pouquinho mais reduzido hoje, então o nosso Sequência chega com tudo, chega com carisma. É só você prestar atenção na música e falar qual é o artista que tá atrás dela. Belezura? Agora bora viver um dos clássicos dos anos 2000. Eu vou colocar o início dele aqui, ó. Você já vai saber, né? Tô falando de It's My Life, chegando na Atlântida. Quintou!

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1: Atlântida, a melhor vibe da FM, a rádio das nossas vidas. Por aqui rolou Marcelo Falcão, Chorão, Chip Rowan, LP, Bon Jovi e aquelas brabíssimas. A gente tá muito feliz, como sempre, de ter você por aqui. Esteja sempre na companhia da Atlântida, que a gente sempre vai estar sintonizado com você. O nosso cashback, que é a hora mais premiada da rádio das nossas vidas, tá ficando por aqui, tá? Porque o Atelifest chega com tudo, com muita informação pra dar aquela refrescada na sua memória de outubro. E agora, bora de desafio hoje, valendo 20 litros de gasolina. 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Vamos ver se vai dar certo, se a galera vai realmente acertar aí a sequência premiada de artistas, digitando

0: digitando aqui a nossa segunda tentativa, porque a primeira foi direto pra caixa postal. Bora tentar mais uma vez, pra dar mais uma chance. Se não for agora, é prêmio acumulado para o sextou, gente. Sextou. E é maravilhoso também ganhar uma gasolina em plena sexta-feira de outubro, né? Socorro! Pra você que tá vindo de longe, é um respiro pra conhecer a cidade, né? Blumenau tem muita coisa legal pra oferecer. E falando nisso, gente, a gente vai ter que oferecer os nossos 20 litros amanhã! O Divo atendeu falando alô. Não sei se vocês conseguiram ouvir, mas por aqui na nossa linha, antes de grampear para a mesa de som, foi isso que eu ouvi? Então já era. Temos um prêmio acumulado, gente. Tristeza dele e alegria de vocês. Aumentou a chance. Amanhã a gente tá de volta com tudo e com mais chances de você poder levar os 20 litros de gasolina. Eu continuo com você aqui na programação à tarde, no programa das Minas, no Vibe Atlântida e lá no Instagram, @ednaferretti. E como a gente é meio besta assim, né? Ontem eu fiz uma estreia global e vai sair no feed daqui a pouquinho como é que foi essa estreia. Postei lá alguns bastidores, então fica à vontade, chega junto com a gente. Super beijo, tô indo nessa. Valeu, cashback!
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0: Essa é a Atlântida, a melhor vibe do FM, todo mundo tá ouvindo, começando mais uma edição do ATL Fest. Dia 8 de outubro, segundo dia da maior festa alemã das Américas. Ontem, o pontapé inicial foi dado. Os primeiros passos também dado ali no na Rua 15 de Novembro, no desfile oficial. Foi lindo demais. Transmissão também no portal NSC Total, uma grande cobertura com a ancoragem desse maravilhoso que aqui se faz presente, Augusto Hitner. Bom dia, bem-vindo à ATL Fest, Guto.
1: Bom dia, Rafa. Bom dia para todo mundo que acompanha a ATL Fest, a programação da Atlântida. Tá cansado?
0: Tô cansado, isso só foi o primeiro dia, né?
1: Só foi o primeiro dia, né? Coisa
0: linda, é porque a gente também ficou até mais tarde lá na Vila Germânica.
1: Ficamos mais tarde, até mais tarde, chegamos mais tarde, né, Rafa? Graças ao trânsito, né? E aliás, eu quero agradecer aqui publicamente meu amigo Rafa, que é um Waze ambulante.
0: Um Waze
1: ambulante, sabe? Todos os caminhos, todos os desvios necessários para chegar no ponto final. Parabéns.
0: Exatamente. Não, é isso aí, a gente tá aí para isso. Aí a gente dá uma pescada, uma cochiladinha assim no carro, a gente para em lugares que a gente não imagina, né?
1: Pra que? O Rafa realmente tirou uma pestana ontem no carro, do desfile até a Vila Germânica. Pensei bem, que é um caminho
0: curto.
1: Ele tirou a pestana e quando ele acordou, nós estávamos ao léu.
0: É, estávamos perdidos. Mas enfim, no fim deu tudo certo. E então a gente vai repercutir como é que foi esse primeiro desfile oficial, as impressões de Augusto Hitner, já que ele foi o âncora e acompanhou muito de perto, né? Com uma visão privilegiada, tanto dos carros alegóricos, mas também da cobertura, que daí tu tinha um olhar físico, ali pessoal, mas também tinham câmeras em 4K à sua disposição.
1: E além dessa cobertura que a gente já está acostumado com esse padrão de qualidade, além de tudo, o conhecimento do André Cantoni do Blumencast é um negócio sensacional, singular, trouxe muitas informações, curiosidades sobre os grupos, sobre as atrações, sobre a história de Blumenau, então foi muito bacana. É, o desfile, para quem viu, para quem assistiu ao desfile, seja na Rua 15, seja na transmissão do NSC Total, ele foi completamente maravilhoso, como sempre. Mas ele teve uns pequenos probleminhas, que é engraçado, isso passa à margem de quem está assistindo. Uhum. Tanto é que a gente brincou ontem. Por exemplo, talvez as pessoas não tivessem reparado se a gente não falou, mas o Korkeswagen teve um problema na Kombi, né? A Trudy. Uhum. Uhum. A Trudy, que é a vaquinha lá do Korkeswagen, e não desfilou ontem. O carro do Volkswagen teve um problema também, então acabou no improviso ali, mas foi para a Rua 15 de Novembro. Uhum. Muitos grupos com dificuldade para chegar na concentração ontem por causa do trânsito, cara. Aliás, 2 dias consecutivos de trânsito infernal na cidade. Imagino que tenha a ver, claro, com 3 fatores, né? A chuva, que não parou na terça-feira pré-October, choveu demais o dia inteiro, então a galera sai de carro, chama mais aplicativo e tudo mais. Uhum. E aí a quantidade de carro na rua, naturalmente, e o início de outubro, né? Então muda muitas coisas e tal. Então muita gente no desfile com dificuldade para chegar no ponto de concentração. E isso, cara, meu, reorganizações, rearranjos no dia, ali no momento, mas assim, tudo com uma capacidade da equipe técnica que organiza os desfiles também, de já reorganizar tudo rapidamente, tocar o barco, porque assim, de novo, pro público, pra quem assistiu,
0: não percebeu
1: absolutamente nada, tanto é que eu brinquei ontem na transmissão que a gente precisa agora pedir pros Teufelsgeig espantarem os maus espíritos. Você que tá nos ouvindo, não acompanha a transmissão, não é acostumado com isso, o Teufelsgeig é o violino do diabo. E é um instrumento de percussão antigo, germânico, que vem lá dos nossos antepassados e tem um carro próprio que desfila na Oktoberfest Blumenau. E esse instrumento, eles dizem que espanta os maus espíritos, então eu propus que os Teufelsgeig estivessem por todos os cantos na Rock 15 de Novembro para espantar os maus espíritos também. Mas foi assim, ó, lindo, maravilhoso, e tá tudo lá na NSC Total. Tanto a transmissão, quanto fotos do Patrick Rodrigues também.
0: Maravilhoso! Bom, então, ó, começou, esse é o ATL Fest com oferecimento de 41ª Oktoberfest Blumenau. 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Olha só, ontem no primeiro desfile oficial do Oktoberfest, você muito bem falou, tivemos aí a participação do André, né, do Blumencast, uma enciclopédia ali atualizada, moderna, né?
1: Moderna.
0: É uma enciclopédia moderna.
1: É a nova geração.
0: Uhum.
1: É isso aí.
0: E trazendo aí um público novo para se interessar tanto pela cultura germânica, mas a gente pode abrir para várias outras coisas, né? É a cultura da cidade de Blumenau, né? A história de Blumenau, que ele faz muito bem. Inclusive, até já falou aqui do prédio da NSC, antiga TV Coligadas, isso, né?
1: Ele traz de uma forma mais leve para um público jovem, nas redes sociais, a história da cidade sem aquele jeito tradicional de estudar, de pesquisar e tudo mais. Então, facilita o acesso a essa informação para as pessoas. Eu acho sensacional.
0: Augusto Wichner, daqui a pouquinho tu já vai pedir o nosso momento Ein Prosit. Já tô aqui preparando para a gente ouvir essa canção. A programação pro dia de hoje, quinta-feira, segundo dia de Oktoberfest.
1: Que tem, sabe o que hoje?
0: O que que tem hoje?
1: Galeguenes.
0: Galeguenes abrindo las puertas.
1: Las puertas e sem cobrança de ingresso. Eu não falei nada certo, né? Mas enfim, não vai ter mais cobrança de ingresso para entrar no Galegão.
0: Que nós falamos ontem que teria, né, um valor. Mudou de tarde isso, né?
1: Isso. À tarde, a organização da Oktoberfest Blumenau decidiu que aqueles R$8 que seriam cobrados no Galegão não serão mais cobrados. Então,
0: ai, ótimo.
1: O Galego Grande tem entrada livre para quem já estiver com ingresso, obviamente, né? E nos dias de graça, naturalmente, de graça também. Então só precisa do ingresso por dia.
0: Amanhã será o primeiro ATL Fest fora dos estúdios da Atlântida. Então amanhã nós estaremos lá no nosso hub, inclusive onde nós também encontramos vocês, os nossos queridos ouvintes, né? A nossa audiência é convidada para ir lá conhecer o nosso hub. Tem brincadeiras, tem brindes também para quem aparece por lá. E faremos o nosso primeiro programa.
1: Certo.
0: Será que amanhã a gente conseguiria trazer o próprio o André?
1: Vamos convidar?
0: Vamos convidar?
1: Ou como convidar ao vivo?
0: Convida ao vivo. Tá. Manda bom. Um áudio aí pra ele. Porque daí vai ser legal. Que daí, não sei como é que tá o teu tempo amanhã. Mas poderíamos já emendar o ATL Fest e o programa Mais Baita. Vai mandar um vídeo pra ele?
1: Vou mandar
0: um convite pra todo mundo ouvir, vai. Como é que vai?
1: O André, o negócio é o seguinte, a gente tá aqui no ATL Fest agora e o Rafa deu a ideia de você participar ao vivo com a gente amanhã no ATL Fest, às 10 horas da manhã, direto do Parque Vila Germânica, do nosso hub de conteúdo, que é um estúdio tão agradável que eu vou ter a liberdade de chamar de hug.
0: Ok.
1: De conteúdo, tá? Bora?
0: E, não, calma, grava outro vídeo.
1: Não, vou
0: mandar. Esqueceu de falar o Mais Baita.
1: Não, mas eu vou mandar na sequência já.
0: Tá.
1: Entendeu? Aí esse, o Mais Baita, tu que faz. Tá bom?
0: Ó, vai lá.
1: Vai virar a câmera?
0: Vou virar.
1: Tá, eu gravando, vai.
0: Maravilha.
1: Não, calma, começa de novo.
0: Ok. Aí você já vai estar com a gente no ATL Fest, das 10 às 11. Das 11 ao meio-dia tem programa Mais Baita e a gente reforça o convite para que você esteja com a gente também no Mais Baita. Aguardamos a tua presença, mas primeiro a tua confirmação, ainda durante o ATL Fest, para a gente anunciar aqui. Fechamos.
1: Ih, mandei pro André errado.
0: Ah, não acredito.
1: Tô brincando.
0: Ai, cara, bem teu tipinho mesmo.
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0: Saúde. Ah, esse é o momento que eu mais adoro aqui do programa. É quando a gente ouve sucessos da Alemanha. E muitas vezes você me apresenta canções que eu não conhecia. Então é muito engraçado escutar um rock, escutar um pop germânico.
1: Rock hoje, tá?
0: Sem ser uma música tradicional que a gente escuta lá nos setores do Parque Vila Germânica. Sabe, tipo, ah, isso daí é muito, sei lá, é muito o que? Coldplay, que nem você já trouxe. Falei, cara, ele parece um Coldplay em alemão.
1: Coldplay. Qual é o nome da banda? Sportsverein, alguma coisa, né? Kraft Sportsverein, alguma coisa assim, mas pô, é bem legal. Aplausos, aplausos. O nome da música.
0: Aplausos, exatamente. Aplausos, aplausos.
1: Aplausos,
0: aplausos. Isso, top.
1: Então, vamos com o rock hoje de novo, tá? Que hoje tá um dia meio carrancudo ali. A gente tá cansado e precisa de um rock pra dar aquele tchan. Então a gente vai ouvir uma música chamada Here Comes Alex, que é Aí Vem o Alex.
0: Ah, eu achei que era pra rir com ele.
1: Não, Here Comes Alex,
0: Tá.
1: De uma banda que se chama Die Toten Hosen. Então, vamos pôr um rock germânico aí.
0: Bora!
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3: Essa é a Atlântida, a melhor vibe do FM. Todo mundo tá ouvindo a TL Fest. As festas de outubro, né? Não só o Oktoberfest, a gente vive intensamente também a Marejada, a Festa do Imigrante, né? Fenarreco.
4: Aliás,
3: um
4: abraço pra Daiane, da Chiave, que estava conosco ontem lá no nosso hug de conteúdo.
3: Uhum.
4: Ela já me passou a receita pra fazer o marreco do jeito certo, que parece que tem que cozinhar um pouco o marreco antes de colocar no forno a lenha.
3: É que tu vai fazer no forno a lenha, né?
4: Isso, e essa aí me pegou desprevenida.
3: É só pro forno a lenha que tem essa diferença?
4: Não, aparentemente não. Não, pode fazer com esse método de culinário, pode fazer no forno convencional elétrico
3: que eu
4: também.
3: Eu vou fazer no forno convencional elétrico, vou ter um forno
4: elétrico. Dá uma cozinhada nele lenha. Antes, confirma lá as informações, inclusive.
3: Tu me manda essa receita?
4: Mando. Já te encaminho, ela me encaminhou aqui, eu já te encaminho também.
3: Muito bem. O que, que a gente vai falar no próximo bloco, Augusto?
4: Programação desta quinta-feira é somente o segundo dia da Oktoberfest, tem muita coisa pra rolar. Hoje a gente tem a reabertura, vamos dizer assim, do Galegão, o sucesso absoluto de 2025 e muito mais sobre o primeiro dia da Oktoberfest, que passaram, sabe quantas pessoas ontem
3: pelo Parque da República? Eu tenho curiosidade, porque tava bem cheio.
4: Tava bem cheio. No próximo bloco eu falo.
3: Então tá bom. Fica por aí que a gente já volta com mais Augusto Wichter. Esse é o nosso ATL Fest.
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11: Nutricionista Camila Passold. Alimentação tem influência na qualidade do nosso sono? Isso é fato ou fake?
12: Nós, seres humanos, somos feitos para comer de dia e dormir à noite. Portanto, hábitos de alimentação impactam muito na qualidade do nosso sono. Procure iniciar o dia com um bom café da manhã e distribua suas refeições ao longo do dia, evitando jantar tarde. Ideal que a última refeição seja realizada até no máximo às 20 horas. O consumo de carboidratos de baixo índice glicêmico, como a batata doce, aipim, e a diminuição dos alimentos que contêm açúcar simples também auxiliam nesse processo.
3: Acompanhe arroba CardioPrime no Instagram para mais informações.
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14: Cuidado com a sua segurança. Todo cuidado nunca é pouco. Queremos chamar atenção para outro aspecto importante no uso da bike, especialmente para iniciantes. O uso de equipamentos e acessórios que garantem segurança adicional durante a pedalada. Aí já entram nessa categoria as luzes sinalizadoras, tanto na frente quanto atrás da bike, os adesivos e acessórios refletores e a campainha para alertar sobre a sua segurança. Na parte de apoio tecnológico, o uso de GPS e medidores de tempo, velocidade, distância e até frequência cardíaca prestam informações importantes que mostram seu desempenho e outros dados. É bem bacana. O mais comum é o uso de ciclocomputadores, que reúnem todas essas características em um único equipamento. E há modelos do básico ao avançado. Olha, vale muito a pena você pesquisar sobre esses equipamentos e acessórios que garantem essa segurança adicional durante a sua pedalada.
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16: Caderno com as letras de Freddie Mercury é vendido por quase 2 milhões. O caderno reúne manuscritos do álbum solo Mr. Bad Guy, lançado pelo cantor do Queen em 1985. O item foi o mais valioso do primeiro dia do leilão, realizado pela Prop Store, e foi arrematado por R$1.900.000. As letras faziam parte da coleção do produtor, que trabalhou com Freddie Mercury. O acervo reúne presentes pessoais, recordações de gravações e letras manuscritas do cantor. Outros itens também chamaram a atenção no leilão, como um piano tocado por Freddie Mercury, Rolling Stones e Elton John. 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

0: Aqui junto comigo. Tutô, recebesse a resposta do convite?
1: Sim, André Cantoni já confirmou presença amanhã no ATL Fest do Parque Vila Germânica e no Mais Baita.
0: Aê!
1: Ontem passaram pelo Parque Vila Germânica 26 mil pessoas.
0: 26 mil só no primeiro dia?
1: Só no primeiro dia.
0: Ô, sucesso, hein?
1: E aí, programação, depois a gente fala um pouquinho mais, né?
0: Maravilha! Porque agora a gente vai falar de outro evento relacionado ao Oktoberfest, que é o Oktoberfest Run, que acontece agora no dia 11 de outubro, com largada às 7 horas da manhã ali no Parque Vila Germânica. E para conversar com a gente, uma pessoa envolvida diretamente com o Oktoberfest Run, viu, Augusto Richner? Ele que é da FTA Sports, que é a empresa licenciada, então, aqui do Oktoberfest Run. É o Anderson. Bom dia, Anderson. Bem-vindo ao ATL Fest.
2: Bom dia. Bom dia, Augusto. Bom dia, Rafa. Prazer estar aqui na rádio falando um pouquinho sobre o Oktoberfest Run Blumenau 2026.
0: Maravilha, que sucesso as inscrições, hein, Anderson? Mais 3.500?
2: 3.500 atletas, isso mesmo. A gente está muito feliz, né, pelo primeiro ano do evento, né, um evento licenciado. A gente já atingiu a marca recorde aí, passamos de 3.500 atletas. Hoje é praticamente o maior evento de Blumenau aí com o número de atletas inscritos, né?
1: E quando a gente fala de... É isso que eu ia perguntar, inclusive. Para quem não é do mundo da corrida, 3.500 é muita coisa?
2: É muita coisa. Por uma prova de 5 km e 10 km, é bastante gente.
0: Muita gente. É o que vocês estavam imaginando? Ou surpreendeu até a organização?
2: É, como a gente já vinha comentando ali antes ali, eu imaginava acima de 3 mil atletas, né? Uhum. Mas a gente fechou ali em 3.500, 3.600 ali, pra gente conseguir manter um conforto, né, e uma segurança pros atletas, a gente entender como é que vai ser também, pra quem sabe no próximo ano a gente aumentar.
1: E... fiquei com vontade agora de, pá, me arruma uma inscriçãozinha aí, não dá mais?
2: Augusto, infelizmente não tem mais, cara. Não tem mais jeito nenhum.
1: Não vai rolar. Escutou, não, até o Anderson estava falando a quantidade de pessoas que estão procurando. Ah, poxa, fiquei sabendo agora, estão procurando e não dá mais, né? Por essa questão de conforto e organização para quem já confirmou a presença, né?
2: Isso. E a maioria da galera que está pedindo realmente são turistas, tá? Uhum. A gente até fica impressionado. É muita gente, é muito turista vindo para a festa e vindo. Ah, o cara está indo para a festa, pô, vai ter uma corridinha. Uhum. Então eu vou lá, vai correr. Então, existe muito esse turismo da corrida hoje também, né? Pelo hype que a corrida está tendo hoje. Então, isso está muito forte também no Brasil afora aí.
0: Eu até ia perguntar isso. É mais de 3.500 pessoas. Essas 3.500 pessoas, a grande maioria, são pessoas que vivem aqui na cidade de Blumenau? Ou a maioria realmente são pessoas de fora que estão vindo para a festa e aproveitam? Opa, eu já sou um corredor. Aí a gente une o útil ao agradável. Eu vou correr e vou conhecer o Oktoberfest.
2: Olha, Rafa, como a gente estava falando ali, são atletas de 25 estados, né? Então, uhum. A gente ficou muito feliz com isso, né? São 6 atletas estrangeiros também, e muitas pessoas falaram pra gente, pô, a gente vai pra festa e vai correr. E teve um atleta também de Salvador, ele entrou em contato com a gente e falou, cara, eu tô indo pra corrida e pra conhecer a festa. Então a gente vê, cara, é um produto, né, que esse ano entrou pro Oktoberfest, né? E tá trazendo também um público diferente pra festa, uhum. né? Um público que gosta do esporte, mas que também gosta da festa. Isso uhum. é muito legal.
0: E quais são as categorias que vão participar?
2: A gente tem 3 km de caminhada, os 5 km de, né, de corrida, 10 km de corrida e a corrida kids também para criançada.
0: Até a criançada vai estar lá correndo.
2: Vai ter uma corrida bem lúdica, bem legal para criançada lá, cara.
1: Eu fiquei muito curioso para saber de onde são os estrangeiros. Lembra de cabeça ou não?
2: Não lembro.
1: Não, cara. Não. Eu vou chutar que tem um argentino.
2: Não, argentino tem. Tem porque ele comentou até na publicação do evento. Isso tem um argentino.
1: Em Santa Catarina sempre tem um argentino, mas enfim, depois descobre pra gente.
0: E pode vir de tudo que é lugar, que ontem na nossa transmissão tinha canadense, né, assistindo o desfile da
1: Tinha um canadense. A Thalita entrevistou pra reportagem que ela fez pro NSC Total um suíço.
0: Uhum. Nossa,
1: que tava legal. Assistindo ali na catedral. Pô, sensacional.
0: Maravilhoso,
1: muito
0: maravilhoso.
1: Bom. Ô Anderson, e de onde veio a ideia de juntar corrida com o Oktober, cara? Porque assim, pra muita gente parece uma coisa meio, contrastante, cerveja, não sei o que, não combina com atividade física. Mas é longe disso, né? De onde surgiu essa ideia pra buscar o Oktoberfest Run?
2: Isso gera uma ideia que eu vinha uns 2 anos tentando fazer esse evento, né? Mas não conseguia ter o acesso. Então a gente conseguiu fazer um outro evento ali na Vila Germânica, que foi um sucesso também, que foi a corrida da Polícia Militar. E aí, com isso, o Guilherme, o Luciano, o Ulisses, né, e o Rildo também tiveram abrir essa porta pra gente fazer esse evento lá. E, cara, que no primeiro ano já disparou o sucesso total. Uhum. E a gente acredita que ano que vem vai ser um sucesso ainda maior.
0: Muito bom. Anderson, a gente quer agradecer demais a tua participação. Nosso tempo também já está quase esgotando. Mas, primeiramente, agradecer pela parceria, porque o evento tem o apoio aqui da NSC. E também por colocar, então, o Oktoberfest Run no calendário oficial do Oktoberfest, né?
2: Com certeza.
0: Baita acontecimento, né, cara?
2: Com certeza.
1: E, para fechar também, Eu queria saber, quem acordar um pouquinho mais cedo no domingo vai ver, não precisa falar o percurso todo, mas só para ver, ter ideia por onde vai passar, até para a galera ficar ligada aí por questão de trânsito e tudo mais.
2: Com certeza.
1: O de 5K pelo menos aí, 10K.
2: As duas provas principais ali, que é o 5 e 10K, eles largam no portal da Vila Germânica, isso é muito legal, ponto turístico aí principal, sim, legal, bacana aí. Uhum. Ela desce, né, pela Lombardi de Campos, Rua 7, vai passar pela Rua 15, isso é muito legal também, uhum, uma das únicas provas que vai estar passando pela Rua 15. Né, contorna ali pela rua ali em Indaial, por trás dos bombeiros ali, que é o percurso de 5K, e chega novamente no portal da Vila Germânica. Os 10K vai até no terminal da fonte, né, contorna, vai até lá na ponte do Tamarindo, contorna pela Kremer, né, a rua da FURB, e chega na portal da Vila Germânica novamente.
1: Ele foi falando...
3: Eu tava vendo que tu tava visualizando, tava montando o mapa na tua cabeça.
1: Tava montando o mapa e pensando, caramba, vai passar... basicamente pelo centro da cidade, né? Então,
2: e quem pelos principais pontos turísticos da cidade também. Isso foi uma coisa que eu tive a ideia de fazer também.
1: O turista que vai correr, que são tantos, ele vai poder ter essa experiência, né, correndo também. Muito legal.
3: É isso. Muito bom. Obrigado, Anderson, pela presença. Obrigado. Aqui no nosso Ateli Fest. Fica mais um pouquinho com a gente, porque agora o Guto vai contar pra gente a programação para esta quinta-feira. Vamos a lá. Gente já sabe o que vai rolar, então, no próximo dia 11. Mas hoje, dia 8...
1: Vamos lá, a programação começa já às 11 horas da manhã no Boulevard Spatengarten, tem banda Blumen Show, às 3h15 tem apresentação de grupo folclórico, às 3h30 Schopmotorrad, banda Schopmotorrad, né? Às 9h15 grupo folclórico de novo lá no Boulevard e às 11 horas DJ Deni Mello. Setor 1, a abertura é às 6 horas e às 19h tem a Stadtkapelle, a banda municipal de Blumenau, às 9h30 tem Madame Frau e às 11h45 a Tropical Band. No setor 2, abertura também às 6 da tarde, às 19h tem Diversão, 9h15 Banda Bavária e 11h30 Banda do Barril. No setor 3, tem Os Futuristas às 7, apresentações de grupos folclóricos às 9h e às 9h15, Banda Society às 9h30 e Banda Linus à meia-noite. No Spatenplatz tem Banda 15 Show às 7 da noite, Kirchdorfer da Alemanha às 9h15, então temos banda internacional já no Parque Vila Germânica hoje, tá? Kirchdorfer, e às 11h30 tem a Hochschule Lebeband. No Galegão, abertura do Galegão, e deixa eu reforçar aqui, não mais com cobrança adicional do R$8, dos R$8, ia ter essa cobrança, não vai ter mais. Hoje já seria de graça porque é de graça, mas de qualquer forma nos próximos dias não vai haver essa cobrança. A cerimônia de abertura acontece às 7 horas da noite e às 7h30 tem festival de danças germânicas lá no Galegão. Então já tem festival competitivo de dança germânica.
3: Perfeito. Tá?
1: É, em parceria com o Festival de Dança de Joinville. E às 9h45 tem banda Os Fritz e essa é a programação para o dia no Parque Vila Germânica. Todos os detalhes estão em nsctotal.com.br/Oktoberfest. Amanhã tem a abertura do Festzelt e aí eu trago os detalhes também direto lá do Parque Vila Germânica, de onde nós estaremos.
3: E ô Augusto Itner, eu sou uma pessoa ansiosa. Eu quero saber o que vai ter na segunda, quero saber o que vai ter na próxima terça. Como é que eu faço para estar por dentro dessa programação inteira?
1: Pode pegar no Parque Vila Germânica o guia oficial do Oktoberfest. Pode vir aqui na NSC, na recepção, buscar o seu guia oficial. Ai, tem preguiça. Vai no nsctotal.com.br/Oktoberfest e lá tem o guia oficial em PDF. Ou só tem preguiça até de entrar no site? Tá bom, escreve no Google Guia Oktoberfest PDF. Já vai ser a primeira opção ali. Você baixa em PDF e já tem acesso a toda a programação do dia, seja lá quando você for a Oktoberfest Blumenau.
3: E facilita a vida, né?
1: Meu pai é um dos que gosta de entrar para ver qual cerveja ele vai tomar.
3: E sabe o que eu achei legal? Porque ainda tem todo o cardápio, inclusive, da festa. Preços, que é muito interessante. Então tu já pode fazer o teu cálculo. Ah, ó, eu vou querer isso, isso e isso. Já sabe mais ou menos quanto que tu vai gastar. O preço do chopp, onde tu vai. Programação inteirinha na palma da tua mão, meu querido.
1: Muito fácil, cara. Muito fácil. E ontem, quando eu tava lá no Parque Vila Germânica, eu vi pessoas folheando o guia. Isso me dá muita satisfação. Afinal de contas, eu e meu amigo Léo Lato somos os responsáveis por isso aqui.
3: Parabéns.
1: A gente fica legal quando as pessoas nos folheiam, nos leem, nos muito prestigiam.
3: Bem. Ó, falando em prestigiar, quero que você assista, pra quem não acompanhou o nosso desfile oficial, está na íntegra, no canal no YouTube, YouTube do NSC Total, né? E outra coisa, quero que você vá lá no arroba AtlântidaBNU, quero que você também vá lá no arroba NSC Total Blumenau e participe da nossa enquete. Você usaria grampo de roupa como acessório? Eu já usei, eu já estreiei. E é sucesso, é tendência no Oktoberfest.
1: Como é que é o nome, Nick?
3: O quê?
1: do negocinho, que eu chamei gentilmente de bagulho ontem à noite.
0: Ah, feio, né, da tua parte. Desculpa, é um Global.
1: Acessório.
0: É um acessório. É um acessório. Global. Esses tradicionais prendedores ou grampo de roupa, que a gente coloca lá a roupa pra lá no varal, é a mesma, tá? Roupa é o prendedor de madeira. Eles são usados como broches personalizados no Oktober lá de Munique.
1: E falando em enquete, tá bombando a enquete de qual o melhor grupo dos desfiles do Oktober.
0: Foi mexer no vespeiro, né?
1: O resultado vai ser publicado no dia 17. Tá bombando.
0: Tá.
1: E tá lá em nsctotal.com.br/Oktoberfest. Tá bombando. Ontem a audiência disso aí, meu amigo, os grupos estão se mobilizando mesmo. Agora eu quero ver também.
0: Tá, e quando é que sai o resultado?
1: Dia 17.
0: Dia agora, 17.
1: Agora então, eu quero ver.
0: Muito bom. Anderson, abraço, mais sucesso e que vem aí mais Oktoberfest Run, porque já está no calendário oficial da festa. Pra você que perdeu a inscrição, aí ano que vem tem mais. A partir de quando que vocês mais ou menos abrem as inscrições?
2: Olha, Rafa, a gente vai finalizar esse evento aí, depois a gente vai conversar com o pessoal do Blumenau Eventos, né? Uhum. E aí, vindo o aval deles aí, a gente abre as inscrições pro próximo ano já.
1: Se mantiver a parceria lá por julho, por aí, normalmente, quanto tempo antes geralmente abre?
2: É, pelo menos uns 3, 4 meses antes do evento, é.
0: Aí não adianta chegar 8 de outubro e querer fazer a tua inscrição pra correr dia 11, né, Augusto Wittner?
1: É verdade.
0: É então, verdade. Então tá bom. Valeu, obrigado, Anderson, até a próxima. Augusto Wittner, até amanhã, 10 horas da manhã, lá na Vila Germânica, tá?
1: Lá no nosso hug de conteúdo.
0: E tu vai participar do Mais Baita também, porque tu vai estar lá, né? Tu vai voltar sozinho?
1: Será que o Irineu deixa?
0: Ah, eu converso com ele. Ele é gente boa. Já voltamos com o programa Mais Baita. Valeu, obrigado, Anderson. Valeu, Guto.
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23: E aí, corredores, vamos aqui com mais dicas para você que já corre, já treina, leve ou moderado e que quer elevar o seu nível na corrida, buscando diminuir o pace no 5K, ou seja, diminuir o tempo de execução dessa corrida na distância dos 5 km. Uma outra dica fundamental e que muitas pessoas desconhecem é que para diminuir o seu pace, os treinos longos são importantíssimos. Procurar encaixar um treino de 10 ou 15 km vai te dar mais rodagem, o que é ideal para ganhar resistência muscular e aí isso vai fazer total diferença na hora de uma prova de 5 km, por exemplo. Então essa dica é, se você for correr uma prova mais curta e busca melhorar, baixar o seu tempo, não deixe também de treinar provas mais longas.
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32: Programa não recomendado para menores de 14 anos.
33: É isso, né?
34: É o quê?
33: Subindo com um boldo na mão.
34: Mas tá subindo já?
33: Não, tá subindo, mas olho inchado. Sim. E boldo na mão.
34: Ele está aqui com a cadeira vazia.
33: É.
34: Esperando.
33: Não, ele não entendeu ainda o fuso horário de Blumenau.
35: Não, não, não.
33: Opa, qual é o microfone que você tá? Fala mais uma vez.
35: O meu é o... Por que eu sou o 3 hoje?
33: Ah, é porque botaram o telefone. Tá bom, é. Não é que ligaram hoje pros ouvintes.
36: Isso aqui.
34: Agora sim, hoje é o dia do microfone maluco.
33: Hoje é dia da surpresinha. Você fala no microfone e descobre onde é que você tá.
36: Achei você. Todos.
33: Pronto, muito bem, Irineu. Okay. Nicoletti. Ó, vamos lá, segundo dia oficial do Oktoberfest. Ontem iniciamos o Oktoberfest Blumenau.
36: Sim.
33: Foi um grande
36: loucura,
33: sucesso,
36: né?
33: Loucura, loucura, loucura. Setores lotados, quase mais de 30 mil pessoas. Vocês imaginam, só no primeiro
34: 30
33: dia?
34: 30 mil pessoas.
33: Lá no setor do Parque Vila Germânica. Então, só no primeiro dia já foi essa loucura. Desfile lindo, lindo, lindo na Rua 15 de Novembro. Quem perdeu pode acompanhar no NSC Total. Ainda tá lá no canal, no YouTube, né? Teve transmissão também pelo Instagram. Apresentação super legal aí do nosso amigo Augusto Wittner, junto com o André do Blumencast, né?
36: Mandaram bem,
33: hein? Mandaram super bem.
36: Mandaram bem demais, tava muito bonita a imagem também.
33: É, teve química ali os dois, são dois inteligentes, né? Entendidos assim da cultura, dos assuntos da cidade.
34: Papo de alto nível.
33: Papo de alto nível. E aí na reportagem o Lincoln Pradal e eu, Rafa Steinbach, trazendo algumas curiosidades como o meu prendedor de roupa germânico, que é a nova tendência do Oktoberfest Blumenau, é um sucesso a partir de agora. E quando todo mundo estiver andando com seu prendedor, vocês vão falar, cara, o primeiro que eu vi usando foi o Rafa.
34: Você vai ditar tendências, então.
33: Cara, fenômeno.
36: Ele é o novo influencer.
34: Eu falei, ele vai ser o realezo desse ano.
36: Sim.
34: A gente realino. Já lançou essa. Realino, realixo.
33: Cara, é isso, tá bom?
34: Tá bom.
33: Então, quem quiser compra já o teu prendedor, compra agora, que daqui a pouco vai faltar, hein?
34: Ah,
33: tá todo mundo já querendo. Tá todo mundo querendo prender do jogo. Então, é isso aí, ó. Fenômeno. 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
36: Caralho, velho. Mas daí tá forçando a tendência.
33: 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Falei, era sucesso. Isso aqui é um fenômeno. Isso aqui, ó. Vai todo mundo usar, hein? Lindo, lindo, lindo. Ah, que bonito esse seu aqui. Este seus aqui, ó. Vai lá em youtube.com/programa, mas vai estar no YouTube que o Sargento Junks vai mostrar aí que ele já tá. Ele tá na moda já. A tendência dos prendedores de roupa. 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Com a gente ele, Irineu Nicoletti. Bom dia, Irineuzinho.
36: Bom dia.
33: Vamos hoje?
36: Não.
33: Vamos sim.
36: Ah, no almoço sim.
33: Vamos. Que seja agora, só pra ir lá conhecer.
36: Vamos almoçar.
33: Isto. Vamos dar uma voltinha lá no Parque Vila Germânica. Vai ser bem legal. E qualquer dia desse final de semana que tu não estiver fazendo show, né?
36: Vou estar em todos.
33: É, mas vamos dar um jeito aí. Nem que seja durante a semana.
36: Ah, sim, aí sim.
33: Pô! Final de semana. Tem gente vindo de longe, imagina, tu tá aqui, não vai poder.
36: Calma, cara, eu vou, calma.
33: É que eu quero ir contigo, cara.
36: Tu não quer, não?
34: Cedo já.
33: Quero sim.
36: Não quer, não.
33: Vamos lá. Meu parceiro de ontem, desfile oficial do Oktoberfest, encontrei ele lá pedalando, com seu óculos, né? Gravando tudo, não perdendo um detalhe da festa.
36: Óculos desligado, cara, o trajeto inteiro.
33: Cara, teu olho tá mais vermelho hoje do que ontem. Bom dia, Sargento Junks.
4: Bom dia, Rafa. Parabéns pela transmissão, pelo trabalho, pela dedicação.
36: Chegou.
4: Uma honra estar aqui nessa mesa. E aos poucos, durante o programa, nós vamos destrinchar.
33: Maravilha.
4: Tudo que aconteceu.
33: Eu sei que é assim, ontem foi a mesma coisa. Ele começa assim, de mansinho,
36: depois
33: ele já tá sem camisa em cima da mesa.
36: Oh,
33: e quero te agradecer mais uma vez pelo teu presente, que são esses prendedores de roupa.
4: Viralizou até o vídeo, imagina o grama.
33: É isso mesmo. Lindo, lindo, lindo.
36: Já tem pra vender na loja da Comitiva, não?
4: É que é uma coisa. Ainda não, a Digníssima comprou o negócio de solda lá. Que é com aquilo que faz.
33: Uhum. Essa daí foi ela que fez?
4: Não, essa foi...
33: A Alemanha?
4: É que sabe o que que é.
36: Quanto que dá pra cobrar cada um desse?
4: Lá era 5 euros.
33: 5 euros? 35
36: reais.
4: É.
36: Bota pra 20, né?
4: E daí o que que acontece? Tá aí a bola pingando na área, né, cara?
33: Vou tirar uma fotinha aqui, ó.
4: Aí, lindo, pra quem lindo, quiser lindo. Ser empreendedor...
36: Pra quem tá na rádio é o quê?
4: É um grampo que foi a moda lá da Oktober... Só que, tipo assim, ó, o que que eu fiz?
36: Grampo, mas grampo normal?
4: Grampo de roupa com...
33: De madeira.
4: Caracterizado, escrito. Só que eu botei... O do Pedro tá guardado lá, Pedro.
33: Ah, é?
4: É.
36: Tá escrito Washington.
4: Não, mas é esse que tá. Geralmente tu coloca alguma coisa que diz caracterizado com a tua pessoa, alguém que tu ia homenagear. Eu botei o nome de vocês, porque lá na hora eu lembrei de vocês. Mas, tipo, se fosse o Irineu, podia ter feito, meu querido.
36: Uhum.
4: Se fosse o Rafa, podia ter feito academia. Se fosse o Pedro, podia ter feito miau.
33: Olha!
36: Miau, porque ele tem gato ou porque ele é um gato?
4: As duas coisas.
36: Ah, tá bêbado mesmo, hein? Tá dando em cima ainda.
33: Ah, então vamos aproveitar que o gatinho tá aí. Bom dia para o... Como é que a gente pode chamar ele?
36: Ausente hoje? Lemos?
33: Não.
36: Férias Lemos?
33: Ah, eu quero ser carinhoso com ele.
36: Ah, tu perguntou pra mim? Pedrinho Lemos.
33: Pedrinho Lemos. Cara.
34: Não sei por que eu venho ainda.
33: Que isso?
34: Eu venho, fico sem clima, assim.
36: Tu gosta.
34: Parece
36: que... Ele gosta.
34: Tô devendo alguma coisa.
33: Não, eu acho que tu gosta, que tu tá ganhando ainda mais atenção quando tu fica sumidinho e tu vira o protagonista do programa.
34: Mas quando eu venho não é bom?
33: É sempre uma delícia.
34: Então, tá tudo certo. Já disse isso, vamos valorizar...
36: O artista
34: presente,
36: local.
34: Agora o artista local. Sempre o artista local. Sempre o artista local. Mas o presente, vamos viver o agora.
33: Muito
34: ontem
33: bem.
34: Ontem já passou, amanhã não chegou ainda.
33: Tá certo.
36: Isso
33: tá
36: é
33: certo.
36: Uma música, hein?
34: Será?
36: Legião Urbana, acho. Hoje teremos música.
33: Ah, pois é.
36: Programa musical.
33: Vai lá, Irineu Nicoletti.
36: Oi.
33: Antes de você anunciar a nossa atração, já tinha visto os dois.
36: Pois ontem. É, já estavam gravando conteúdo?
33: Ontem lá no Hub da NEC, então a gente já conversou brevemente, rapidamente. Tentamos conseguir mais um instrumento, mas eu acho que o sargento nem leu a mensagem que eu mandei.
4: Peraí. Eu numa baga,
33: aí, ó.
4: Lá no meio do salão,
33: falei?
4: Levando banho de chope, o cara assim, ó. Outro não conseguia mais um violão pra levar pra mais baixo amanhã.
33: Banho de chope.
4: Eu falei, cara, ele mandou errado, né?
33: E nem
4: respondeu a gaita, então, cara.
33: E aqui, ó.
36: A gaita.
33: Nem respondeu, tá?
4: Aí é cozice. Quando eu chegar em casa, eu respondo.
36: Aí é cozice.
34: Não chegou em casa ainda.
33: Não, nem pode dizer assim.
4: Pra casa,
33: hein? Nem pode dizer assim, ó. Não.
36: Mas eu trouxe.
4: Aê.
36: Juliano Coração e Felipe Branco.
33: Juliano
36: Coração. Não, mas calma.
33: Bate, bate,
36: coração. E tem a, mas é o nome da dupla é?
4: Strumesterco.
36: Strumesterco.
4: Aí, ó.
33: Strumesterco?
36: Isto.
4: É a nossa confiança. Não tem confiança, por isso que a gente pôs esse nome.
33: Eu ia perguntar, por que do Strumesterco? É falta o quê de...
4: É porque o Felipe também veio de uma cidade do interior, então ele tá acostumado a brincar com essas coisas, né, Felipe?
36: Do Raiz ali.
4: Entendi. Era o brinquedo do Felipe, Strume.
33: E o que a galera manda mensagem querendo comprar esterco pra nós.
4: Nossa, todo dia, cara.
33: E quem que é o Strume?
4: Na verdade, a gente tá decidindo ainda. Eu acho que os dois. Na verdade, o Felipe
33: tá misturado. Tá misturado.
36: É. Quem é mais bosta?
4: Eu acho que o Felipe é o Strume Esterco, eu sou o E só.
33: Ah, a gente tá pensando ali. Isso, cara, hein?
36: E qual. Posso já pedir uma palhinha pra audiência saber o que pode. Vocês tocam?
4: Vamos
36: lá.
4: Que tá na moda o Fuscão Preto, né? Daí a gente tá atualizando as músicas agora pra nova geração. Esse rapaz tem quantos anos aqui, ó?
36: 21.
4: Conhece Fuscão Preto? Não conhece.
36: Olha aí,
4: tá vendo?
33: Não conhece Fuscão Preto.
4: Ó.
33: Olha! Ó. Campo Labor.
4: Fica assim, ó.

0: retorno.
1: Não vamos fechar mais.
0: Só não te levo comigo, que esqueci de carregar.
1: Aí, ó. Ó. Muito bom. Strumesterco.
2: Maravilhoso.
1: Sigam nas redes.
2: Um abraço aos patrocinadores, hein?
3: Mas o foco de vocês são sempre cancioneiros, músicas, clássicos do cancioneiro popular.
1: É, a gente
2: é o rural do Strum.
1: É o rural.
2: É, certo. Música raiz. A gente tá atualizando elas pra nova geração.
1: Mais uma.
3: Muito bom.
1: Vai.
3: Vamos a Karen Sol.
1: Tem a gaita do sargento, né? Ia ser legal também.

0: É isso, né, pai?
1: Cara, muita criatividade. É muito bom. Porra. Aí que mora a criatividade, ali no tempo livre, ó. O cara que não inventa de ser empresário, o cara que quer viver da arte. Acho
2: criativo.
0: Tá louco. Ou é isso a interação no palco.
1: Não, muito bom, velho.
2: Quantas músicas já foram compostas?
0: Tem um álbum?
2: Ah, tem bastante. Duas.
0: Não, essa. Só tem essa.
2: São essas duas.
0: Seven.
2: Queimou o cartucho.
0: Tem bastante, cara, tem bastante. É, a gente, eu toco viola e ele toca violão. Daí a gente tá.
1: Tu toca viola?
0: Qual que é a diferença?
1: 10 cordas?
0: 10 cordas, cara. Eu tô aprendendo a diferença ainda.
1: O violão é 6?
0: A viola são duas cordinhas juntas, assim. Em cada corda são duas juntas.
1: É difícil.
0: É dificinho, cara.
2: Então quem toca violão não toca viola e quem toca
1: eu não
2: viola.
1: Toco viola.
0: É bem diferente.
2: Ah, é?
0: É bem diferente.
2: E tu toca também. Viola?
0: Toco viola.
2: Então tu é mais foda que ele.
0: Eu sou bem melhor aqui. É, foda. Mas com humildade, né?
2: Não, cara. Só pra entender. É, porque quem toca viola, toca violão, mas quem toca violão, toca viola, é não, isso?
3: O Juliano deve ser a única pessoa do Brasil com essa voz que toca viola.
0: Por quê?
3: É verdade.
0: A única.
1: Cara, eu quero me humilhar, velho.
2: Realmente tem que ser assim.
0: Cara, eu toco restante da viola.
1: Almir Sater que tocava viola, não é?
2: Ele é o bravo.
1: Bom, né? Nossa, aquele DVD no Rio lá.
4: Pirilampo e Saracura da novela.
1: Ai, muito bom. Pirilampo e Saracura é um Sérgio bom nome Reis. De desenho
5: você
1: animado.
5: Você toca viola aqui em cima, igual os caras da antiga?
0: Eu coloquei uma alça pra não ficar tão escrotão.
2: Que isso, eu não respeito, isso? Né, pessoal? É, não. Respeito a galera antiga mesmo.
5: Desculpa. Alô, estrume, né?
1: Ou esterco.
0: É, sou eu.
1: Ó, a galera pode pedir música aí, né? Vai que eles. Vai
0: pode.
1: E mas dá uma certo que eles sabem.
2: Existe essa possibilidade?
1: As antigas.
0: A gente pode inventar agora também.
1: Menino da porteira, tem?
0: Vamos.
1: Aí, ó.
3: É lá, né?
1: O tu que manja, sargento, das músicas antigas.
3: Aí, ó.
0: Como que é?

0: fui escutando.
1: Aê!
0: Atualizando a música!
1: Aí sim, hein?
0: Era pode pá, na verdade, mas.
2: Qual que é a roupa pra nós marcar você?
0: Strum Esterco.
1: Tem mesmo?
2: Ah, fizeram o perfil pra mim.
0: Tem 50 mil seguidores já.
1: Porra! Então,
0: os vídeos estão pensando
1: em vender esterco, a galera pede todo dia.
0: É.
1: Eles acham mas realmente que é loja de
3: começar, né? Ué, fechar com umas agropecuárias, esses negócios.
1: Fica o recado assim, aí, né, galera?
0: A gente fez show no rodeio em qual cidade?
1: Foi em Pilar do Sul?
0: Não, sei lá, foi muito ruim, cara.
1: Não, Salto de Pirapora.
0: A gente começou fazendo stand-up. E aí era um monte de velho, né? Era leilão. No meio do leilão, a gente no stand-up. Daí a gente começou a falar, ah, não somos comediante. A mulher chegou na frente do palco e falou, moço, só canta, canta, canta.
1: Uma prova de laço acontecendo do lado.
0: Do lado. Daí a gente não cantou nada de comédia. É, Ana Júlia.
1: Ah, também não tem nada a ver com o rodeio. Nada
4: aí,
1: a ver.
4: Mas aí também vai a minha crítica. Eles têm um violão na mão. É. Num leilão de boi. Vão querer contar piada!
0: É verdade, cara.
3: Meu. Vocês elevaram o nível de aleatoriedade.
1: De dificuldade também.
0: Mano, ganhamos R$500.
3: Tá ótimo.
0: Vale a pena, cara.
1: Foi de boa, ué. Quanto tempo que ficaram lá no palco?
0: Umas 2 horas, quase.
3: É. Talvez tem que arrumar alguém pra cobrar, só.
1: Mas o que vendemos de boi não tá
3: aqui. Melhorar o comercial, só.
1: Ó, pra quem tá nos acompanhando ao vivo, qual é a hora, hein?
3: Agora, 11h20.
1: Baita banda, né? Não tem uma banda 11h20?
3: Tem a banda.
1: Ó, 11h20.
3: Ou é uma dupla?
0: Não.
1: É uma banda.
3: É uma banda?
4: Não é 4h20?
3: Não, 4h20 é o horário 11h20 do é uma banda, olho do sargento.
0: Mas essa banda curte mesmo.
1: Curte, né?
0: Curte a fumaça.
1: 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Não sei se já foi no programa dele.
5: Interrompemos a nossa programação para o Mais Baita News.
3: Bom dia.
1: Bom dia, Raulzinho.
3: Strum Esterco.
1: Isso.
3: Olha aí.
1: O que tu achou da dupla?
3: Sensacional. Se eu estivesse com o meu programa, eles iriam lá com certeza.
1: Certamente.
3: Já foi o Robson dos Anjos.
1: Aí. E você já descobriu outras duplas, né?
3: Já.
1: Eu acho que Leonardo, uma galera começou contigo, né?
3: Jean Giovanni. Lembra? João Paulo, César e Paulinho. Daniel.
1: João Paulo Daniel.
3: Lembra?
1: Lembro.
3: Chico Rei Paraná. Chico Rei Paraná. Derby Marlboro. Não, este não. Domingo e feriado.
1: E o Rick.
0: Eu gostei que o Raul
3: foi
0: Gil,
3: agora, né?
0: O Raul Gil tem a mesma voz que o vinheteiro.
3: O vinheteiro não conhece.
1: Eu também não sei.
3: Quem é. Sabes quem é este, não?
0: É igual, velho.
3: Mas Fez bom saber. Bom saber que já desbloqueia outra coisa. Vamos para as notícias.
1: Vamos, por favor, senhor.
3: Macaco prego invade casas, bebe álcool e remédio e fere 5 pessoas na Bahia.
1: Meu Deus.
3: Meu Deus.
0: Essa tá comitiva. Tá
1: do... Bahia é violenta mesmo, né? E ainda que sobreviveu, né? Pela quantidade de...
6: Quanta cerveja ele tomou?
3: Não diz a quantidade. Não diz a...
6: Fizeram o bafômetro pra descobrir.
3: Feriu 5 pessoas.
4: Macaco fez o 4 lá.
1: Que coisa.
3: Morre Margaret Hamilton.
1: Margaret
3: é Hamilton? Parente da...
4: Acho que não.
3: Cientista que possibilitou chegada do homem à Lua.
1: Margaret. Pessoa importante da história, né?
3: Carreta carregada de cerveja fica atravessada e bloqueia a avenida na Grande Florianópolis. 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
1: Lindo, lindo, lindo. Olha só, tô aqui dando uma espiadinha no nosso WhatsApp. Muitas mensagens chegando. Você pode mandar também. O nosso fone WhatsApp é o 479-9249-7153. É isso. Aí o Cleomar já mandou mensagem assim.
3: Cleomar.
1: Rafa, cadê a foto com o cooler do Mais Baita? Galera, deixa eu contar pra vocês. Eu tava lá fazendo a transmissão do desfile.
3: Que legal.
1: E de repente eu escutei um. Rafa Stein!
3: Alguns, né, Rafa?
1: Aí fui olhar pra trás. Olha.
3: Olha lá, cara, que da hora.
1: Bebendo.
3: Levaram o nosso cooler.
1: Com o cooler do Mais Baita. Que sensacional. Fiz questão, meu. Vamos tirar uma foto.
3: Sensacional,
1: tá
3: mesmo.
1: Tá aqui, meus queridos. Obrigado. Foi um prazer aí ver vocês curtindo aí o desfile da Oktoberfest.
3: Primeira vez de vocês na Oktober?
0: sendo paga a primeira vez.
1: Ah, isso é bom, né?
0: Isso é bom. Porra, então, eu me sentia muito bem, cara.
1: Na frente, hein? É, normalmente o pessoal vem pagar.
0: Exatamente, cara. Olha que honra. Ainda mais estar aqui com vocês agora.
1: Ah, então... sim. É verdade.
0: Com o vídeo inteiro.
1: É verdade.
6: Essa plateia é maravilhosa.
0: Essa plateia. Inclusive, eu vim trazer o... O que você acha da gente fazer aqui o NSC Pop? Que é os vídeos pra internet.
7: NSC Pop?
1: É. A gente tem o Cauã Pop, né?
4: Mas o que que aconteceu na outra hora?
0: Não, é o Alorino,
1: ele,
0: né?
1: Ele só tá traindo mesmo ao vivo, é
0: isso? O que vocês acham? Um abraço pro Alorino aí, meu amigo.
7: É bom que ele mandou um áudio esses dias aqui que cagou pra nós também.
1: Ah, é? É verdade. Pode falar à vontade.
0: Pode falar à vontade.
1: É um canalha.
7: Canalha, é um canalha. Canalha com gosto.
6: Eu tenho também uma
0: lembrança. Pra mim, é credencial dos meninos.
6: Ontem eu vim mijar aqui nessa emissora e fui barrado na porta.
1: Mentira!
6: Não deixaram eu mijar, mijei no muro aqui do lado.
1: O João?
6: Raiva!
1: O João?
6: Não, era um cara que não era da comitiva. Mas me lembrou uma vez que pegou fogo lá na Associação Ardex. Os caras não deixaram os bombeiros entrar porque eles não eram sócio.
1: Ou o cara não tinha classe.
6: Regra é regra, cara.
1: Não te reconhecer, sargento. Isso é inadmissível.
6: Eu já tava na velocidade 3 do WhatsApp. Parecia o seu Madruga vendendo churros.
7: Mas chato. Não, a gente tá fazendo o trabalho dele, né?
6: Fez certo ele, que eu acho que ia entrar uns 20 comigo.
7: Imagina como é que controla isso.
4: Se deixar cada cara com esse chapéu entrar aqui,
7: acabou, né? Mas não tem mictório aqui na frente?
6: A fila tava lá na prefeitura.
7: Desfile, né? Galera chega se mijando, né?
1: Verdade. E ontem muita gente nos encontrou. Aí, ó. Gente vendo o Sargento Junks no desfile. Deus, aí, ó. Também tava por lá também. Baita queridão. Valeu, obrigado. Ó, satisfação conhecer esses feras. Não tava com prendedor aqui. É verdade. Às vezes a gente tira um pouquinho. Mas eu usei. Valeu, obrigado, Adailton.
6: Mas agradecer todo mundo, cara. Ontem foi aqueles dias de andar 10 metros uma hora. Uhum. Eu mal cheguei pra ver a abertura lá. Então... um carinho absurdo da comitiva.
7: Como é que foi a sangria?
6: Aquele cara tava lá, Rafa.

0: já dá pra ver, mas embaixo de qualidade.
1: Bom dia, amigos. A baga ontem no Oktober foi forte, já tá pegando a baga. É, bebi como se não houvesse amanhã, mas teve. Excelente programa, vocês são feras. Mensagem aqui do Felipe Geisler. Tem áudio, querem ouvir?
2: Vamos.
1: Vamos lá, começando. Ó, para de falar aqui.
2: É o Rafa.
1: É de ontem. De
3: antes. Bom dia, pessoal. Aí. Hoje eu vi os programas da saída e da volta do Irineu, que está na rádio aí, depois procura lá no YouTube. É, mais baita episódio 001 e 002, tá sabendo dessa historinha?
2: Ah, e que zerou,
3: agora
2: né?
3: Uma dica aí, pô, agora que eu vi que tem um menino que cuida da internet,
1: ali ó,
3: tem uma função aí que no canal que você pode programar as estreias. Então, aí você coloca lá assim, ó, programa mais baita vai estrear, programa de brutal no dia da manhã, amanhã às 11 horas, daí ele aparece no feed pra quem acompanha, uns minutos antes. Daí tu não precisa ficar procurando ali. Às vezes eu fico procurando, vou achar vocês só que vocês já entraram no ar.
1: Boa.
3: Tá complicadinho, né?
1: Complicadinho.
3: Desculpa aí. Beijo pra vocês, Rosemary.
1: Tá bom, Rosemary. Aí querendo.
2: De matinhos.
1: Viu? De matinhos.
4: Aproveitar que o menino da internet é aí agora.
1: Aí é o menino da internet. Mas
2: já viu o emplacamento da tia.
0: Ontem eu encontrei a Bom Dia Menino.
1: Encontrou?
2: Tava chapadaça, não?
0: Eu tinha tomado um canhãozinho de leve, mas ela tá se encarnando pro
1: stand-up?
0: Stand-upzinho, fazer o. Como é que é o.
2: Open mic.
1: Que massa.
2: Já fez uma vez já.
1: Ela. E aqui. Aqui tem vários áudios dela que são textos muito bons.
2: Sim, sim.
1: Né? Não sei se são fanfics que ela cria pra contar, mas as histórias são muito boas, né? Das amigas dela.
2: É, mentirada, igual.
1: Mas é muito bom. É.
2: Comediante.
1: Mas a gente adora. Pode ir que a gente embarca na tua fanfic, a gente vai junto na aventura.
2: A fanfic é meio jovem, né? Ou já não é mais?
1: Não, fanfic é jovem. A gente, nós somos jovens, né? É uma rádio comportamento jovem. Aqui, ó. A gente farma a aura, a gente faz tudo que eles fazem.
5: Rafa, para, por favor.
6: Fala, galera do Mais Baita! É o Cabre de Blumenau. Eu também fiz uma paródia há muitos anos atrás, na época de escola.
2: Vai.
6: Era a música da secretária. A música era assim, ó. Ela tem salário gordo e muita mordomia, muita simpatia pela sua profissão. Como secretária, a experiência tem de sobra. É pau pra toda obra, quebra galho do patrão. E aí eu fiz assim, ó, da professora. Ela tem salário magro e muita mordomia, muita simpatia pela sua profissão. Como professora, experiência tem de sobra. É pau pra toda obra, quebra galho da diretora.
2: Meu, ele fez uma paródia, ele mudou magro, gordo pro magro.
1: Não, diretora.
0: Pra quê, né? Hoje era o dia pra estar o Naldo Nogueira aqui pra fazer um som com ele.
2: É verdade. É
0: o dia que nós achamos que ia dar merda.
2: Vamos, música.
1: Vamos de música, vai.
7: O Felipe, ele é um cara muito amoroso, muito sincero. Nem todo mundo gosta, né, Felipe?
8: A minha ex pediu pra fazer uma canção de amor, uma declaração de amor pra ela, sincera. Eu fiz, virei ex.
2: Aí, ó. Triste.
8: Vai lá,
1: acontece.
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1: Só milf.
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0: 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Ah, lembrei. Hoje eu vou pegar o sargento.
1: Vira que eu vou...
2: Quem sabe faz ao vivo, hein?
1: Quem sabe faz ao vivo.
2: Só chegar 11 horas no setor 3.
3: Tocando aí One, Two, Back, Three. Nossa.
4: Chega com o chope que o sargento mostra o método.
3: Ai, ai. A vida é ótima, cara.
1: A vida é ótima.
3: Viralizou de novo, meu.
1: Ô, meus anjinhos, 11h32, a gente precisa fazer um rápido show do intervalo, mas antes, Lineu, tem recadinho?
2: Sim, amanhã estarei em Biguaçu, dia 10, sabadão, em Tubarão, e dia 11, em Criciúma. Garante teu ingresso em arroba Lineu Nicolete, dia 17, estarei aqui em Blumenau. Uhum.
1: Pedro Lemos?
4: Hoje, no Porão Comedy, em Blumenau, você duvido. Que faz aquueles esquentinha do October, vai lá, vê o show e depois corre!
2: Vamos estar lá também, inclusive.
4: Aí, ó.
2: Olha aí, ó.
0: Estrume esterco no porão também.
4: Hoje.
2: Eu vou lá, então.
1: Juliano, tem recadinho também, Juliano?
0: Cara, só queria agradecer vocês por ser a melhor emissora do Brasil.
2: Caramba.
0: Cadê?
2: Um abraço, Alorino.
0: Um abraço pra Alorino.
1: Muito bem.
2: A gente tá assistindo, hein?
1: Tá? Um abraço pro...
2: Já manda áudio.
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1: 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Show do intervalo. Daqui a pouquinho a gente já volta. Tem áudio aqui? Tu não consegue ouvir daí, né, sargento? Tu não tem esse retorno, né?
3: Agora.
1: Porque
3: agora,
1: tem uma pessoa aqui que te encontrou ontem. Eu acho que faz sentido você ouvir. Vamos lá.
5: Bom dia, meninos. Olha quem
2: Nossa,
5: encontrei.
2: Estão iguais.
5: Foi dada a largada ontem. Melhor época do ano para mim. Amo alegria, Olá. Vida, festa.
2: Ó, bom dia.
5: Prestigio o sargento. Tietei, tirei foto com ele. Lindos, lindos, lindos. Ele é digníssimo ali, é sempre simpática. E vamos, que é só que tu reflete, só promete. Beijos.
1: Eu não sei se ela colocou algum efeito no teu rosto, sargento, porque a foto tá muito boa, tua cara tá muito boa. Como é que é o nome daquele negócio que vocês falaram esses dias lá?
4: Deu retoque.
3: Não pode aparecer bonito aí, que
2: é IA?
1: Não sei, não sei.
2: Botox alemão. Ficou brabo, velho.
1: Cara, desculpa.
3: Só tu pode ser bonito agora.
1: Para com isso.
4: Skincare.
2: Briga de lindos.
1: Cara, que agressividade. Briga de completamente...
3: Vim com um grampo pra fortalecer o teu vídeo.
1: Vamos lá, né? Porque o olho não tá vermelho.
3: Ah, é verdade. Não, mas é que ali não tava, ali eu tava. Eu acho que a cerveja virou a minha criptonita.
1: Tu toma ela, daí tu fica mais forte?
2: Não. Entendi. Criptonita não é isso.
1: Ah, não? Criptonita faz o quê?
2: Deixa o Superman mais
1: fraco. Te deixa mais fraco?
4: A diferença entre o remédio e o veneno
2: é a dose.
1: Dose. Eu confundi criptonita com espinafre.
3: Mais uma dose.
2: Quantas ml de água?
3: Hoje eu tomei essa garrafinha aqui, ó.
1: Com uma... duas folhinhas de boldo.
2: E quantas ml de chope?
3: Não, ontem foi umas três canecas daquela de um litro, no desfile.
2: Tá.
3: Três litros. Mais três canhãozinhos de cachaça da garrafinha que a gente trouxe. E mais uma meia dúzia lá no pavilhão.
2: Meia dúzia de 500?
3: Não, daí o normal de... eu acho que é 400 que 400. Ele serve lá. Né?
2: Mas tem um Black Ipa. Uns 8 litros de chope.
3: Tem um Black Ipa, procurem lá um
2: bem
3: Black
2: de Ipa. Boa. Porra, o cara descreveu 8 litros de chope.
1: Cara, não sei como é que consegue. Bom, já voltamos.
2: Consegue, né, Moisés?
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1: Vai pro YouTube.
2: Vamos.
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8: Olha só a dúvida do Cássio. Doutor, volta e meia tenho dificuldades para dormir e muita gente fala que beber pode ajudar. Ajuda mesmo? Olha só, o álcool pode até dar sono no começo, mas isso não significa que ele vai melhorar o seu sono. O álcool pode facilitar o início do sono, ele reduz o funcionamento do nosso sistema nervoso central, ele ajuda você a ficar um pouco mais sonolento, mas ele tende a deixar o descanso mais mais fragmentado e prejudicar algumas fases importantes do seu sono durante a noite. Algumas pessoas acabam acordando mais cedo ou têm um sono menos reparador depois de beber. Por isso, usar álcool como estratégia para dormir não é uma boa ideia. Se você precisa beber para conseguir pegar no sono, vale a pena investigar o que está por trás dessa dificuldade. E aí, no caso, o especialista mais recomendado é o médico do sono, normalmente é um psiquiatra ou um neurologista. Tá bom? É isso aí, boa sorte. Dúvidas? Escreve pra gente no @JairoBaueroficial.
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7: Vai chover?
8: Tomara que chova mesmo.
7: Que isso?
9: Programa mais baita. Programa
7: já
9: mais
7: Patrícia
9: baita.
7: Já Patrícia ouviu isso. Conta.
10: Programa não recomendado para menores de 14 anos.
8: Do ratinho, não por causa do...
11: Não. Eu não aguento mais ouvir falar em briefing.
7: Me manda o briefing.
8: O que significa briefing?
11: Briefing é tipo assim, ó, tu vai ter que fazer isso, isso, isso, aquilo, não pode falar isso, tem que escutar isso, tem que botar uma roupa amarela, tem que falar disso aqui, tem que mostrar nos dois primeiros segundos, tem que dar uma, plantar uma bananeira e tem que não sei o quê.
12: É uma esposa, então.
11: É isso aí.
7: Abrifado.
8: E não podia usar outra palavra? Como é que tu substituiria briefing?
11: Lista de recomendações.
8: Ah, mas é muito grande, né?
11: Corpo... É...
7: E alma.
8: É... Não, uma palavra só, tipo briefing, mas...
11: Recomendações.
8: Recomendações.
7: É. É melhor, né?
11: Diretrizes.
8: Essas são as diretrizes.
11: Isto.
8: Tá fazendo muita publi?
11: Ah, aprovada não tá sendo nenhuma. Nós estamos fazendo a nossa tocada aí, nós estamos
7: fazendo. Orçamento não passando.
8: Depois tem as diretrizes.
11: É isso.
7: Depois eu vou te contar uma.
11: Mas os melhores vídeos meu, galera aí das publi aí, ó, é lá do Posto Garcia. Que o cara nem sabe o que é briefing. Daí eu vou lá, gravo o que eu quero, dá 10 milhões de visualizações.
7: Verdade.
8: Deixa isso. O menino criar, deixa o menino trabalhar.
7: É.
8: Saco, deixa ele fazer.
7: Manda
8: o
7: esse corte pra todos que não aprovaram.
11: Paga e confia.
7: É isso. Depois me lembra que eu vou te contar uma aí.
12: Muito bem. Sufoque o artista.
8: É. Vamos lá, mais uma participação daqui a pouquinho. Tem Bate Esporte, Sargento Junks.
11: Bate Esporte com fortes emoções aí pra turma do Corinthians. Aí. Opa.
13: Diga se eu te deixei faltar comida. Ah. Arroz, feijão, carne moída. Um feito pato pra você. Abraço, gurizada. Feito!
7: Ele é muito bom. Ele é muito querido.
8: Valeu, Natanael. Abraço.
7: Natanael, gente boa.
8: Vamos lá, mais um, rapidinho.
11: Natanael do bem.
14: É Natanael, galerinha do bem. Mais baita. Bom dia, galerinha. Tudo certo? Bom dia, Strume. Bom dia, Ester. Mas que merda, hein?
8: Que merda, hein?
14: Bom dia, galerinha. Ó, Rafa, também tem aí um cooler do Mais Baita, hein?
8: Tem, Zé.
14: Não consegui ir pra abertura ontem do... Não consegui ir pra abertura do Oktoberfest. Uhum. Mas com certeza vou estar ali no próximo desfile com o meu cooler.
8: Aí, ó.
14: Com a fotinho de vocês. Espero que eu consiga encontrar vocês ali pessoalmente, pelo menos para bater uma foto, pelo menos para me guardar de recordação. Cara, sou muito fã de vocês. Vocês sabem, eu sou do Amapá, né? Moro aqui, tenho um carinho muito especial por vocês, escuto vocês desde o programa 1. Vocês são massa demais e sempre estou acompanhando.
8: Obrigado.
14: Tô ali pelo YouTube também, né? Só que eu sou motorista de aplicativo, não dá para ficar olhando ali, de vez em quando dou uma encostada. Okay. Mas quando não, eu assisto depois. Mas um abraço aí pra vocês ali, tudo de bom. Espero encontrar vocês ali no próximo desfile ali pra bater essa foto com esse cooler.
8: Vai lá, leva o cooler. Aliás, todo mundo que ganhou o cooler do Mais Baita, que é o item de colecionador, pouquíssimos tem, né? Tem que mostrar pra todo mundo que tem.
7: Cabe quantas latas ali dentro?
11: Meia dúzia, se considerar o gelo.
7: Boa, tá. É uma boa beberinagem. Mais o chopp que o cara ganha ali dos carros. Já
11: dá uma arriscadinha.
8: Cara, ontem eu encontrei um cara, entrevistei, se chama Marcial. É um nome que marca, né?
11: Marcial.
7: É uma marcha.
8: Cara, ele tava já completamente embriagado.
11: É nóis.
8: Bom. E ele não levou nada. Ele só de ficar recebendo o chopp no copinho de quem passa dos carros, já tava bêbado.
11: A minha amiga Aline, lá do Principado Progresso, ela levou uma placa gigante, eu amo, em alemão, né?
8: Uhum.
11: Aí ela ia mudando a palavra conforme o carro que tava aparecendo. Eu amo cerveja, eu amo cachaça, eu amo toalha.
8: Gênio.
11: Ela ganhou sete toalhas de uma empresa que passou.
8: Genial. Eu ganhei também.
11: E chope.
7: Genial.
11: Falei, vai ter que vir de Kombi da próxima vez pra levar tudo embora. Um abraço aí, Aline. Tudo de bom.
8: Meu, e veio de tudo. Ganhei uma cachaçinha ontem também.
7: Tomastes?
8: Guardei.
7: Ah, frouxo.
8: Também. Também tomei. Caldo de cana.
7: Viadez ou viadagem? Viadez ou viadagem?
11: Tem que beber tudo.
8: Não, mas eu tava trabalhando. Não,
7: guarda pras visitas.
11: Passou um carro de pedreiro com os níveis, nós bebemos a água do nível dos pedreiros ontem.
7: Carro de pedreiro.
11: Pô, deixa eu fazer um registro.
8: Foi bonito.
7: Vai rápido, vai.
11: Que tem a, escola, que a escola Anitta Garibaldi, eu fiz um vídeo da fanfarra deles antes do desfile.
7: Fanfarrão.
11: Cara, várias crianças ali tocando, muito bonito, cara, foi emocionante. Um abraço pra galera da escola Anitta Garibaldi, lá do Império das Itopavas. Tem um instrumento que é muito bonito, que é o clarinete.
7: Bonito.
11: Tu vê ao vivo ali, parabéns, galera. Lindo, bonito.
13: Inclusive, de que me adianta escutar Mais Baita, se o cafezão às vezes é bem melhor. Tem ali o Valtinho e também a Dona Cata. A competição ela é da maior. E depois de tudo, tem a votação do meu amigo campeão.
8: Esse bebeu tudo. Esse é o que bebeu.
7: Esse bebeu água do nível.
11: Nossa, tem outra? Senhora. Tem outra dessa mesma música que não dá pra...
7: Não.
11: Não, mas é um clássico.
7: Tu tem uma boa também. Série, né? Tu tem uma outra boa que dá pra... Não dá pra contar aqui.
11: Mas qual que é a original?
7: Não.
8: Aquela da Anta?
7: Não essa, é, porque
11: da
7: já...
11: Da nossa quinta série.
7: A Anta dá. Não, essa aí não dá nem pra jogar assim que já vão pra outro lado.
11: É? Não, mas a original, tu lembra?
7: A original não dá pra jogar porque... Meu
11: Deus. Do Leno Brega. Conhece o Leno Brega?
7: Já ouvi. Não conheço.
11: É absurdo.
8: Não conheço? Agora fiquei curioso, quando acabar o programa.
11: Falcão também é bom, Falcão tem...
7: Mas você na cidade, tu também tem uma.
11: Ah, não, ali foi uma semana sem dormir.
7: Aí o Curvecha, né?
11: Foi uma semana sem dormir.
7: Ele Falcão, no porão cantando a paródia, sete celular assim,
8: nossa, depois ele... Meu Deus, cara, acho que filmaram.
12: Tá, não dá pra cantar no Rotary essa?
11: Não. Mas tem as do Falcão, que só lê
12: do
11: o
12: Rapa?
11: Nome das músicas.
12: É isso.
11: Já uma filosofia. Tem uma que é assim.
12: A do Like a Rolling Stone, né?
11: A terra há de comer, já que eu não comi.
12: Eu fui no show do Falcão, é bom
11: que
12: demais.
11: Num velório, tem que ir num velório, ele não vai poder ir. Daí tem uma hora que ele fala, porra, se essa merda tivesse morrido de manhã, pelo menos.
12: Poeta.
8: A da Lombriga também é muito boa, né?
11: Onde há fé que eu leve dúvida.
12: Olha. Ele é bom, ele é bom. Meu Deus. Filósofo. Eu fui no show dele em Indaial, cara. Olha que aleatório. Ele e Armandinho na festa.
8: Vai, nossa senhora.
12: Mesma... Juro, era três ambientes. Tinha DJ, Armandinho e Falcão. O cara pensa assim: meu Deus, mas a maconha tá vindo aqui porque eu tô vendo o cara com girassol no peito agora.
8: Como que mistura esse público, né, Armandinho?
11: Ele anda com a foto dele 3x4 aqui no...
8: Mais pertinho do microfone, peito. Você já tá muito longe.
11: Ele anda com a foto dele mesmo no peito aqui, porque a galera vive pedindo pra tirar o óculos, pra ver como ele é só. Já olha aqui de uma vez.
12: Ele não é comediante, né?
11: Não?
12: Ele não.
11: É engenheiro, alguma coisa.
12: É, não, mas eu digo, ele a denominação... Cantor. É, ele é cantor.
8: Cantor.
12: Respeito o cantor.
8: Ah, é. Melhor que tem. Vamos lá, 11h53, vamos entregar o
12: Byte Sports,
8: que tem muita coisa pra falar, sargento.
12: Vai.
11: Várias.
12: Ontem? Várias.
8: Onde é? Ontem muita coisa.
11: Caiu o Diniz. Diniz foi demitido.
12: Também. Tá merda.
11: O Diniz...
8: Por quê? Calma aí, muito ruim? Não conheço.
12: Porra, tá numa sequência aí horrível.
11: Ele já passou em todos os times. Uma vez ele era técnico do São Paulo, tava 15 pontos na frente e conseguiu perder o campeonato.
8: Mas por causa dele?
11: É, aí tem o ciclo do Diniz, que é a negação, quando anuncia ele que vai ser técnico, o torcedor fica na dúvida e tal, pá, não pode, não vai vir. Choque do anúncio, a contratação oficializada gera desconfiança. Aceitação, a torcida decide apoiar, porque vai ser ele mesmo, né? Vida louca, fase da lua de mel, o time engata bons jogos, pratica um futebol vistoso, valoriza a posse de bola e empolga a torcida. Desconfiança e queda de desempenho. Resultado, deixa de vir, aparece problema defensivo. Atrito e crise, o ambiente interno esquenta. Raiva, situação insustentável. A pressão da torcida e da mídia atinge o ápice. Demissão e alívio, o treinador desligado do clube, reiniciando o ciclo, uma nova equipe. Foi exatamente o que aconteceu com o Corinthians, que perdeu de 2-1 para o Inter. O Chapecoense perdeu de 4-0 para o Vitória. O Remo e o Grêmio empataram 1-1. Bragantino e Mirassol também 1-1. O Vasco ganhou do Botafogo no clássico carioca. E o Cruzeiro ganhou de 2-0 do São Paulo, tá? Hoje tem Santos e Flamengo. Bom jogo, hein? Atlético Paranaense e Atlético Mineiro. Fluminense e Coxa, time do Pedro. Palmeiras e Bahia. O Cristiano entra em campo hoje às 19 horas contra o Ceará no Castelão. Tigre ocupa a quarta colocação com 53 pontos. Está na briga do acesso da Série A. É isso aí, rapaziada. Que time vocês torcem aí, a galera aí?
12: Corinthians, mas a gente, você...
8: Corinthians.
12: A gente nem acompanha muito. O último que eu ouvi jogar foi o Tevez, cara. Caraca. Faz tempinho. Opa, já.
11: Porra, mas aí... O Sócrates.
12: É, mas era bom, né?
8: Parou no auge.
12: O filósofo.
8: Parou no auge.
15: Aquela filha do Tevez estava maior de idade já, quase.
8: E o Porpetone ainda tá fazendo.
11: Nossa. É verdade, é igual o deputado lá da praça. Não sai de moda nunca.
12: Ah, não, mas né? Aquilo ali é conteúdo infinito. Exato. Vamos finalizar com música?
8: Vamos, por favor. 5 minutinhos
12: para o... Ó, pra quem ligou agora na Atlântida, Strume Esterco aqui, ou Esterco Strume.
16: Strume Esterco. Se quiser, hoje a gente vai fazer uma palhinha no porão.
12: Ó, se quiser contratar para rodeio, velório,
11: Rotary, janta de Rotary.
12: Isso, vai.
16: Essa aqui é pro pessoal da comitiva, porque o pessoal vai se identificar.
12: Vai.
16: É assim, ó.

0: bom demais.
1: Cara, que tardado,
2: bicho. Tá dado igual pingo de ouro. Igual pingo de ouro.
1: Tem áudio aí, Rafa. Vamos lá. Última participação que tá estourando o nosso tempo. Daqui a pouco começa o Discorama.
3: Mas, meus amigos do Mais Baita, o melhor programa do sul do mundo. Ó, deixa eu puxar uma sardinha, hein? Vocês estão com os dois melhores aí, hein? Juliano Coração e Felipe Branco. Estão aí, vão cobrir todo o Oktoberfest.
1: Pra não dar um
3: e estão de parabéns, hein? Esses piá não bebem serviço. Esse que é a vantagem de pedir pra esses piá aí fazer a melhor cobertura. Não bebem serviço. E acho que nunca comeram um veio de porco também. Você é que já comeram. Que azar, Deus abençoe vocês. Bom trabalho, tudo de bom pra vocês. Boa Oktober. Aproveitem. Tragam um chopp pra mim. Ah. E o pessoal da imprensa do Oktober, libera nós aí, pô. Libera os piá aí pra cobrir aí, ó. Tá tudo certo. Tamo junto, turma. Bom trabalho.
4: Então é minha legalidade lá, cara.
1: Tá de patrão.
5: Não rolou, não.
1: Ah,
5: rolou,
1: não ainda não.
5: Vai rolar, vai rolar.
1: Aí, ó.
4: Tamo de penetra. Confia.
1: Cola ali que. É sucesso.
4: Bom.
0: Então tá, gente, ó. Amanhã estaremos de volta diretamente
1: é
0: do
1: isso,
0: Parque
1: Rony.
0: Vila Germônica. Germônica, viu, sargento? Amanhã lá da vila. Que horas? 11 horas. Em ponto, tá?
1: Amanhã?
0: Em ponto. Se puder chegar antes. A Telefest. Quer fazer? Vamos junto. Vai estar o Augusto Wittner, vai estar o André, vai estar o Irineu Nicoletti.
2: Eu vou então, vou às 10. Também.
0: Ótimo.
2: Vou às 10.
0: Lá do Parque Vila Germânica, não percam.
1: Não perda.
0: Não sei.
1: É ainda amanhã?
0: Ai, cara, não, né?
2: Pô, é sexta-feira, Blumenau, Oktoberfest, feriadão, cara. O cara não puder tomar um canhãozinho.
1: Uma baga. Rouba a vaga.
0: Pô, tava tomando canhão até as 5 da manhã de hoje.
2: Não, meia-noite eu tava em casa.
0: Mentira.
2: Meia-noite
0: eu não tava, não.
2: Recebendo mensagem pra trazer violão pro programa.
0: Não tava, não, porque eu voltei uma.
1: Ó, oh, vocês têm que fazer umas paradas da Oktober?
0: É, vamos.
1: Tem muita música.
2: O Irineu tem uma boa. Vai contar no cinquinho.
1: Verdade.
0: Se bem que tem umas da Oktober que é quase já a letra deles, né?
1: É. Tem umas assim.
0: Sim.
1: É engraçada.
4: Oh, oh, oh. Que eles falam dessa música?
1: Que é essa aí?
0: Sweet Caroline.
4: Sweet Caroline.
0: É doce.
4: Tá, vamos fazer uma paródia disso.
2: Country Roads.
4: Sobre doce, deve coisa de rave, né? Pra fazer.
1: E se pega no gosto da galera aí. Eles vão cantando lá no trenzinho.
2: É Vox 3.
0: Conhece Vox aquela 3. Do.
2: Vox 3 é o Mamonas alemão, né? Que é só.
0: Lembra do Tiro Leite?
1: Qual que é? Da Beyoncé?
0: Não, Tiro Leite é da. Leite, da Cavalinho. É. Tem tantas coisas pra se ver. Lembra? Tem abundâncias pra se olhar.
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0: homenagem
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0: que eu quiser.
1: Valeu, galera.
0: Folhas vão colar.
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Discorama na Atlântida, meio-dia e 9. 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Que musicaço, um hino dos anos 90, Losing My Religion, do R.E.M. Por falar em hino dos anos 90, mais um, Duran Duran, Come Undone. No @RealFetter no Insta.

Twitter. Pode escolher qualquer postagem, qualquer reel, vai ali, deixa um comentário. Eu vou procurar direto na aba dos comentários lá pra gente não perder tempo e eu poder tocar tua música por aqui. Muito legal ainda ter aqui a possibilidade de pedir música pro comunicador da rádio tocar, tendo o Spotify na mão, né, cara? Bom, isso é demais. Obrigado pela parceria. É o John Secada, o Just Another Day, mais uma dos anos 90.

esse som aqui em 1995, 96, até cansar. O John Secada, Just Another Day. Meio dia e 18. O Bruno Tô de Boa manda aqui, saudações alemão, queria pedir Break It Down Again by Tears for Fears. Valeu, abraço de Massachusetts. Obrigado aí, Bruno. Obrigado pela audiência. Tá na gringa curtindo o som da rádio da cidade dele. Aí.

Abraço do Tears for Fears. Break It Down Again, pedido de ouvinte aqui no arroba Real Fetter no Insta. Tô catando mais um aqui do Billy Robin Azevedo. O Billy Robin Azevedo. Oi, Fetter, se puder, toque essa pra nós. Crowded House. Aí ele dá uma esnobada aqui. Crowded House performing Don't Dream It's Over. Aê, Billy Robin. Billy Robin. Tá tocando aí, meu querido.

Discorama na Atlântida, tocando músicas legais nesse horário aí que você tá no trânsito, tocando sua vida. Obrigadas pela sua audiência, pela carona. E uma galera aqui no Instagram me chamando, pedindo pra ouvir o som. Essa mensagem que eu recebi agora do Sérgio Jopper Pedroso. Acho que é Jopper. Ele diz o seguinte: bom dia, seu Alexandre. Acabei de entregar suas pizzas, curtindo um discorama. Toca Never Gonna Give You Up do Rick Astley.

dos anos 80, o Never Gonna Give You Up do Rick Astley, tocando no Discorama. 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Último play antes do intervalo do Discorama. Abra Alessandra Tolfo Bittencourt. Mas que primeiro bloco do Discorama foi esse, Peter? Fantástico! Toca qualquer uma do The Cure. Então vai essa aí pra ti.

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16: Segue a viagem! 23 minutos para uma da tarde. A uma da tarde tem o Pretinho Básico, a maior audiência do rádio no sul do Brasil. Muito obrigado por isso. Discorama está de volta e tocando pedido de ouvinte. Mariana Franz pede para ouvir RPM. Revoluções por minuto.

Uma revolução que aconteceu em 1985 com esse disco, o álbum de estreia do RPM no pop rock eletrônico nacional. Vendeu quase 1 milhão de cópias e esse é um dos grandes hits do álbum. Falar em grande álbum, grande hit. Agora 20 para uma, há 38 anos. Em 1988, o mais louco é que tem gente que vai estar ouvindo isso aqui pela primeira vez na rádio. E na vida. Em 1988, um disco chamado The Dark Side of the Moon, de uma banda chamada Pink Floyd, deixava a parada de álbuns da Billboard depois de uma permanência de 741 semanas. O álbum, que foi lançado em 1973, passou mais de 14 anos consecutivos na lista de álbuns da Billboard. Cara, isso é um feito. É uma marca das tantas reais e também fictícias que acompanham a história desse descasso do Pink Floyd chamado The Dark Side of the Moon. Agora cala a boca e ouve a música.

É a maior utopia do mundo da música pop, um hino pela paz do John Lennon, Imagine, uma música que traz uma, propõe uma reflexão, e utopia é a palavra mesmo, uma reflexão utópica, né, sobre um mundo unificado, vivendo em paz, não tem inferno, não tem paraíso, é todo mundo aqui nesse lugar se amando, sendo feliz, se ajudando uns aos outros. Mas não é isso que tá rolando. Por que eu toquei esse som? O que eu queria dizer é que há 55 anos, em 1971, o John Lennon compunha esta música e essa exata música ocupava o segundo lugar da parada de álbuns da revista americana Billboard. Isso há 55 anos. É o Discorama tocando música.

sucesso do YouTube, Desire, daquele disco Rattle and Hum. Aliás, essa música também foi primeiro lugar na parada, só que na parada inglesa, em 1988. Isso também há 38 anos atrás, bem como a informação que eu trouxe sobre o disco do Pink Floyd, o The Dark Side of the Moon, 38 anos atrás. Tá louco! Hoje é aniversário do Bruno Mars. Parabeniza, ama e admira.

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15: Programa não recomendado para menores de 14 anos, meu irmão.
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16: 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Olá, Alexandre Ferreira.
2: Olá, muito boa tarde, amigo e amiga ligados na Atlântida. Estamos chegando a 1h05 desta tarde de 8 de outubro de 2026 para meter um Pretinho Básico delicioso para nossa audiência. 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Vamos cumprimentar antes de mais nada para já sacar a vibe e o clima do nosso colaborador Porã. Boa tarde, Porãzinho.
3: Alô, Porãzinho. Como é que tá, galera? Eu faço rádio FM.
2: Que legal, Porã. Como é que tá? Na vibe, tudo bem? Na energia, na tamo comunicação.
3: Aí, energia. Lembra da rádio Energia? Era muito bom aqui.
2: Era bom. Boa tarde, Porãzinho. Boa Seja bem-vindo.
3: Galera. Valeu.
2: 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Fala aí, Léo Oliveira. Boa tarde.
17: E aí, meu querido? Como
2: desculpa,
17: tu
2: eu não tinha ligado o teu microfone. Vamos de novo. Boa tarde, Léo Oliveira.
17: Tudo bem, meu querido? Como você está?
2: Tudo
17: bem com você?
2: Tudo maravilhoso. 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Fala, Rafinha Menegazzo.
17: Uma baita tarde pra nós, Alexandre.
2: É isso, irmão. 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A estrela móvel é a Rodaica. Boa tarde.
18: Boa tarde. Tudo bem, Rodaica?
2: Tudo
18: bem?
2: Tudo legal, tudo maravilhoso. Tudo bem. 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Tá com a gente, Havan, a partir de hoje aqui no Pretinho Básico. Muito boa tarde, Havan.
17: E aí, meu querido, como é que está?
2: Tá caído, hein, Ivan?
17: Tô.
2: Que...
17: Chuva, né, brother?
2: Chuva, né, cara?
17: Dumo na rua, hoje estava calor.
2: Tá chovendo.
17: Hoje
2: tá
17: chove, o cara se engripa, né?
18: É bravo.
17: É. O cara se engripa,
2: é e aí também tem um monte de coisa que acontece na volta, o cara não
18: mas
2: tem como ser feliz.
18: Mas consegue ter o teu colchãozinho? Como é que tá o negócio?
17: Me roubaram
18: o colchão.
2: Tá úmido,
18: não,
2: né?
18: É possível que te roubaram.
2: Mas peraí, Ivan, esses dias eu vi tu tomando um belo de um banho, numa ducha espetacular dos nossos queridos amigos da Zagonel. Como assim, cara? Alguma mentira tem nesse negócio aí?
17: Várias. Mas assim, não, ali...
2: Então eu não quero falar contigo, não falo com mentiroso. Não quero falar com mentiroso.
17: Não fala assim comigo que eu me chatei contigo.
2: Mas tu tá dizendo que tem várias mentiras?
17: Não. Eu fui ali pra casa de uma veterana que perdeu o filho recentemente.
2: Ah, não era na tua casa, entendi.
17: Eu fui lá fazer um carinho nela.
3: Uma veterana.
2: Que perdeu o filho
3: recentemente. Uma veterana de guerra?
2: Nossa, que deprê.
17: Não, cara,
2: que deprê, sério.
17: Peraí, não morreu.
3: Guerra do Golfo.
2: Ah, mas não perdeu o filho?
17: É, perdeu da casa, ele se mudou, ele não morreu.
3: É que ela tá com aquela síndrome do ninho vazio.
17: Exatamente.
2: E pra não ficar com o resto vazio, e vamos lá pra encher.
17: Eu sou igual o preço.
18: Mas primeiro deu um banho, né? Senão também fica difícil.
17: Primeiro
18: um banhinho, tá certo.
2: Muito bem, está posta a mesa para este Pretinho Básico de 8 de outubro, edição das 13 horas. Os destaques aí, meu irmão.
17: E aí, velho?
2: Tudo bem, irmão?
18: Boa tarde pro Rafael Gomes.
19: Observem Rafael Gomes, que ficou quieto.
2: Obrigado, Rafael Gomes.
19: Boa tarde, Alexandre.
2: Obrigado, mestre, por ter me lembrado.
19: Obrigado, mestre.
18: Calma, que o set do mestre está pronto para sábado no Fuga.
2: Aí sim.
18: Só não vou tocar K-pop, o resto tudo o mestre toca.
2: Aliás, a produção para essa festa tá me deixando um pouco espantado. Nós podemos falar dos prêmios, dos presentes que nós vamos dar para os nossos queridos participantes? Não, é surpresa.
19: Os prêmios são surpresa.
2: Prêmios não é que é surpresa, são coisas inacreditáveis que as pessoas que forem lá participar do karaokê, não é como um show de calouros, elas vão ganhar pela sua melhor performance.
17: Tem que ir bem, não é subir o ganho. Tem que
2: fazer para merecer, né? Afinal de contas, né?
19: Teremos jurados.
2: Teremos jurados. 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Não sei se vai ter sábado na hora, provavelmente não. nos destaques do Pretinho aí, meu irmão. 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Aliás, se você tem problema com essa chuvarada toda que está castigando a galera aí nos últimos dias, aliás, nos últimos meses, né? E que assim vai ser por um bom tempo. Solufix, para você vedar lá aquela janela por onde está entrando água da chuva, pra, na tua casa lá, estamos com esse problema.
18: Não,
2: aí,
18: sim, eu ia falar pro Léo, eu tive lá na lateralzinha ali perto da churrasqueira vaza.
2: Isso,
18: mas ali, eu passei Solufix.
2: Tem um perfil de metal e aí tem o vidro, tá infiltrando por baixo do perfil de metal.
18: O carvão, né?
2: Que é em cima da pedra do do mármore.
17: No banheiro do uísque?
2: Mas enfim, não. É Solufix.
17: No, fica lá, eu deixo no banheiro do uísque o
19: banheiro. Do
2: não, é o tem o banheiro do uísque?
17: Tem.
2: Pô, mas tu tá nessa vibe, então.
17: Tem o banheiro do uísque.
19: Parece legal, que o cara, cara guarda um monte de uísque num banheiro.
2: Não, uísque é porque não tem lugar pra guardar em outro lugar,
17: o uísque é meu gato.
2: Ah, o uísque é
17: o meu gato. Tem um banheiro só dele, cara.
2: Tá bem, entendi. Tem
17: que aí quando tem churrasco, ele...
2: Hoje, dia 8, é dia do nordestino. Um abraço a você, nordestino, que inclusive escuta o Pretinho Básico aí na sua cidade do Nordeste. É isso. Hoje aí também é dia do asfaltador.
18: Olha só, legal. Interessante.
2: Já mandar um abraço pro nosso amigo asfaltador e dizer que tá faltando asfaltador ali na obra que terminaram na Ipiranga, passando a PUC. Logo passando a PUC antes de chegar ali, na esquerda ali, naquela pista onde tinha obra ali, asfaltador, não rolou asfalto. Dá uma buraqueira infernal ali.
19: Canoas ali, acesso a Porto Alegre também.
3: Aqui no Morro da Lagoa também, tem uns buracos aqui.
2: É, então vamos se puxar. Como?
17: Como é que o cara vira asfaltador? Tem um curso, sei lá, pro cara ser asfaltador?
18: É, a pergunta é difícil.
17: Deve ter um curso técnico. Não, tipo assim, eu quero ser asfaltador.
2: Não é qualquer um que sai fazendo asfalto, né?
3: Não, é bem assim.
2: Exatamente.
20: É que hoje em dia, dependendo do lugar, tem mais máquinas que fazem o negócio.
18: É, o cara vai operar,
2: que tá ali.
20: Ainda tem que... obras menores que o cara faz na mão e faz aqueles antigos... aquele antigo processo de... Como é que a gente dizia que ia fazer na rua quando ela era de chão? Calçamento.
2: Calçamento. Pavimentação.
20: De pedra. Mas aí era de pedra e tinham os profissionais que faziam na mão, ali, uma por uma, né?
17: Isso aí, paralelepípedo.
2: Então, um abraço a você, asfaltador. O Pretinho Básico de hoje é a Mel. Mel é uma chihuahua de Serafina Correia. Tem 3 aninhos dos tutores Núbia e Robinson.
3: Olha aí.
2: Bonitinha,
3: Mel. Sempre lembrando que Robinson não é Robson, né, Alexandre?
2: Não, Robson é Robson e Robinson é Robinson. É
3: outra coisa.
2: Robinson é o Cruzoé.
3: Exatamente.
2: Isso.
19: Olha que simpática, Mel, lá de muito Serafina simpática. Coreia.
3: Muito fofa. Aham.
18: Cuidar, né? Pra não pisar em cima, porque é pequenininha.
2: É, pequenininha, exatamente.
3: É, pra não sentar em cima.
20: Mas ela se faz ver. São bem agitadinhos.
18: Normalmente o baixinho faz mais barulho, né?
3: Mas eu acho que é por isso também, né? É uma questão de sobrevivência ali do cachorrinho. Ele faz bastante barulho pra que não...
2: Não pisem nele.
19: Quem não é visto, não é lembrado.
2: Exatamente. 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Ouvinte aniversariante é Jonathan Rossini. O Jonathan, que não é Jonathan, o Jonathan é motoboy e MC, ele é o MC Good da VN, de Cachoeirinha, fazendo 35 anos.
18: Ah, tem que ser amigo, né? Desses parceiros aí.
2: Tem que ser amigo de todo mundo, né?
18: Mas eu conheço os MCs.
17: Tem como a gente tocar o pedacinho da quebrada? Da música do aniversariante?
19: O MC Good
17: não
19: da VN.
17: Pô, acho que nós deveríamos botar no...
3: Não, mas ele é o MC Good, ele deve ser bonzinho.
17: Ah, MC Good, né? Ele pode ser que ele é gordo.
2: Vamos ver se tem o Spotify aqui, vamos ver se tem o MC Good.
18: Será que ele é gordo?
20: MC Goma!
17: Não, seria o MC Bolinha de Good.
3: MC pode ser
18: Good
3: também.
18: Good. Tem que estar no Spotify, né,
2: MC? MC Good artista, ele tá aqui, ó. Será que é ele?
18: Vamos ver.
2: O nome da música é Bailão.
18: Deve ser.
2: Vamos
18: lá.
2: Pera aí, vamos pegar. Não,
18: deve ser.
19: Ah, eu achei outro, então.
2: Qual é que tu achou?
18: Puta merda.
19: Eu achei o...
2: É Good G-U-D, né?
19: É, só Salvinho eu achei.
17: Deve ser, pode
18: só
17: ser.
18: Só o quê?
19: Salvinho, tipo, um salvezinho.
18: Ah, só o Salvinho.
17: Pode ser.
18: Só melhora, né?
2: Eu acho que é esse aqui.
18: Acho que não precisamos ouvir, né?
17: Precisamos sim, o aniversário do cara. Imagina tocar na Atlântica.
18: Não, deve ser. Ah, eu acho que é. Atenção!
2: Pode ser que
18: estamos chegando.
17: Baile do Joia!
2: Baile do Joia!
18: Toma,

0: quem gosta.
1: Muito bem, parabéns ao nosso querido ouvinte Jonathan Rossini, o MC Good da VN. O VN deve ser Vila Nova, né?
2: Deve ser, né?
1: Vila Nova de Cachoeirinha. Aniversariantes famosos no dia de hoje, começando com a Duda Beach.
0: Olha aí.
2: Duda Beat!
1: Duda Beat, é na verdade, né? Não é Duda Beat, é Duda Beat.
2: De batida,
1: a
2: né?
1: Cantora Duda Beat fazendo 39 anos.
2: Legal, Duda.
3: Grande cantora, né? Olha, mano.
1: Ela é legal, né? Cara, legal. Eu não conheço nada muito.
2: Tu deve
1: assim
2: conhecer uma música chamada Beat. Tangerina, que ela participa com o Thiago
1: Tangerina
2: York.
1: Tangerina é dela, do Thiago York?
2: Ela faz uma participação muito legal.
1: Lembrei
2: numa
1: agora.
2: Muito boa.
1: Lembrei agora.
2: Tá bom.
3: Ela faz um feat, né?
2: All right, faz um feat.
3: A Duda Fit, né?
1: Duda Fit. Bruno Mars, o espetacular. Ah, Bruno Mars, homenageado no Discorama, tá fazendo 41 anos hoje o Bruno Mars.
0: Esse é bom.
1: Karina Bach.
0: Olha.
1: Karina Bach, atriz e apresentadora, isso, fazendo 50 anos. É
2: beijão,
1: tua prima, Karina Bach?
2: É, prima. É, bem, Bach, mas né? Bem
1: legal,
2: distante.
1: Não sabia.
2: E o Agenor também, né?
1: O Agenor Bach e o Titi.
0: Também. É? Foi expulso ontem.
1: Oh, legal.
3: Perdeu
1: o Bach. Ator Matt Damon. Matt Damon, fazendo 56 anos hoje.
2: Two Guns, baita filme. Ele e Denzel Washington.
1: Certo.
2: É dose dupla.
1: Tá ótimo.
2: A dica pro final de semana.
1: Claro. Né? O Joey, aliás, não é o Joey, é o Johnny Ramone.
2: Opa.
1: O guitarrista dos Ramones faria 78 anos hoje, pereceu em 2004. Eu lembro que ele morreu jovem demais, o Joe Ramone, Johnny Ramone, por câncer de próstata. Ele morreu com 55 anos.
2: Pá, que loucura, né? Exames, né?
1: Exames,
2: prevenção é
1: exatamente
2: a alma do negócio.
1: Isso aí, Rafinha.
0: Olha aí.
2: E não... Não que tome loucura, remédio, hein? Sem consultar o médico.
1: Porra, olha isso, hein?
3: A Pô. Chuva, né? A chuva.
1: As pessoas dizem que não adianta.
2: Claro que adianta.
3: O nosso astronauta aqui, ele tá bem demais.
1: Homem 17, a lista de aniversariantes de hoje era essa.
2: Sério?
1: Era
4: foi
1: isso
4: pequena,
1: aí.
4: Né? Pequena, né? Um bom dia pra nascer, pra se destacar.
1: É, exatamente.
5: Homem, esquecemos alguém que tu falou ontem, Porã?
0: Não. Não, ninguém é importante.
2: Para estar no telefone
5: é
2: agora.
5: É que o Porã tem um quadro no Desprogramados. Onde
0: é os aniversariantes de amanhã.
4: Ah, isso.
0: Exatamente. Aniversariantes de amanhã. Para furar a imprensa nacional e mundial, né, Rodaico?
4: Uhum.
0: É que aí a gente
2: isso
0: fala
2: é muito
0: antes.
2: Legal.
0: Né, porque
2: tu fala um dia antes do aniversário.
0: Às 5 da
2: cara.
0: Tarde, por exemplo, se eu chegar às 5 da tarde com os aniversariantes de hoje, não é todo mundo ter ouvido no Pretinho. Entendeu?
4: É, tá certo.
0: E aí, se eu falo no Desprogramados das 5 da tarde, nem todo mundo ouviu o Desprogramados quando vai chegar no Pretinho da 1 da
2: outro dia. Bota o Desprogramados de manhã, né? Então.
1: Eu vou falar uma coisa pra vocês, tá? Eu acho que essa lista de aniversariantes que a gente ainda utiliza, porque eu a questiono já há bastante tempo.
2: Tudo
1: é. Eu acho que ela não interessa muita gente. Que interessa saber se a Duda Beat tá de aniversário. Não, tu vai entender o meu raciocínio, porra. Vem comigo.
0: Vou tentar.
1: Que me interessa saber? Eu amo o Bruno Mars, adoro o Bruno Mars, já vi show do Bruno Mars.
0: Casa
1: que me interessa
0: ele.
1: Saber se o Bruno Mars tá de aniversário hoje?
0: Ah, é legal.
1: Calma,
0: saber.
1: Porra. Deixa eu falar até o fim, por favor.
0: Desculpa.
1: E o que me interessa saber no dia anterior ao aniversário do Bruno Mars?
2: É, o anterior não. Me pega.
1: Se
0: só
1: no
0: um pouquinho.
1: Dia do aniversário
0: não,
1: já não me interessa me porra
0: não,
1: nenhuma.
0: Mas para aí, no anterior a pessoa
1: no
0: que gosta
1: anterior,
0: muito.
1: Muito menos.
2: O que ele vai fazer? Vai botar pra despertar e celebrar o quê, porra?
0: Eu vou tentar entender.
2: Outro dia.
0: A pessoa que gosta muito, por exemplo, do Bruno Mars tem tempo de se programar. Entendeu? Se programar
4: pra
0: fazer uma homenagem.
4: Mandar uma mensagem.
0: Aniversário do Rafinha. Aí vai estar. Tá, o aniversário
2: não,
0: de amanhã. Rafinha
2: não,
0: vai ligar.
2: Não,
0: a pessoa do fã-clube do Rafinha vai poder se preparar pra fazer alguma coisa especial e não saber, assim, de sopetão. Upa!
2: Não, mas eu acho que a título de rádio é legal. Porque daí tu vai falar, tu tocou Locker Out of Heaven no Discorama ali, aniversário do cara.
1: É.
2: Aí tu tá dando um upgradezinho ali.
1: Mas no dia anterior, não
2: no
1: sei,
2: no dia anterior porra. Eu não entendo
1: tudo
2: também.
1: Bem, Porazinho, cada
0: cara,
1: um
0: é que
1: com as suas
0: é
1: coisinhas.
0: Pra entender. O nome do programa é Desprogramado.
1: Tá certo.
0: Não é
2: desentendidos,
1: tá
2: então.
1: Bom, Porazinho. É, vamos dar ali aqui nos destaques aí, meu irmão. 1h19.
3: Vamos lá, meu irmão. Que vibe boa aí, meu irmão.
1: Que legal, né, da pena. Tu tá gostando.
3: Vai tá tarde pro cara ver saber o que, meu irmão. Ver um filmezinho dublado.
1: Ah, Veleste na sessão da tarde hoje.
3: Tarde, bem...
2: É, a tua cara, Veleste.
3: Bem abraçadinha.
4: Meia salgada, meia doce.
3: Exato, aí tu te abraça com alguém que tu gosta.
2: Eu queria meter mesmo da tarde.
4: Queria.
1: Que isso, mestre? Meter o quê?
2: Uma ceva da imigração e não trabalhar mais. Quase me perdi.
4: Ah, hoje é um dia muito propício pra não trabalhar.
3: Chocolate quente. Aí o cara bota ali o Louco Academia de Polícia 2.
2: Aí dorme. Aí dorme, mas aí...
3: É isso,
2: aí
3: tu acorda com medo.
4: E não perde o filme que tu já viu, já sabe.
3: Acorda com medo.
5: Com cobertor com pelo.
3: Tu acorda com o Eloy Zorzeto dando boa tarde.
2: Ou então ligar o ar bem gelado e ficar embaixo de três edredons.
3: Vai, uma delícia.
2: Peladinho.
5: A pessoa amada no teu ombro.
2: Peladinho. Peladinho. Bateu.
4: Deu um troço, calma. Qual que é a cena que vem na cabeça?
1: Porque é bom, cara, no inverno, solto, né? No inverno, naqueles dias de mais calorzinho no inverno, tu ligar o ar no frio, é legal.
2: Mas tem que limpar o filtro.
1: Eu limpo toda semana, cara. Toda semana eu limpo.
2: O da sala lá tava meio ruim.
1: Eu limpo, cara. Deixa eu limpar o meu filtro toda semana.
2: Porque o ar é teu, né?
1: Exato.
5: Não se limpa toda semana.
3: Grava a vinheta, limpe o filtro do ar.
1: Isso.
2: Alô, galera da
1: Atlântica, limpe. Então o que tu vai me dizer?
4: Assustadora, claro, porque tem gente que não limpa. Claro. E sabe o que é o mais grave? A casa da pessoa, tudo bem, porque ela que mora lá, o problema dela. Mas quando tu vai num lugar assim que é frequentado por muita gente e aquele ar-condicionado tá lá, tu acha que alguém limpou?
2: Por isso que a gente abre a janela aqui, tu imagina quanto
1: limpa. Nas empresas, por exemplo.
4: É. Tinha que ver isso aí, gente.
1: A Rodaica é testemunha, porque está comigo há 23 anos e nos lugares onde nós vamos, não importa onde, a gente geralmente gosta de fazer aquele aluguel de Airbnb, de imóveis, né, pra viver a vida local lá daquele lugar, certo, né? E não um hotel, onde é meio impessoal. E toda vez que eu chego num apartamento, numa residência que a gente aluga de Airbnb, a primeira coisa que eu faço...
2: Limpar o filtro.
1: É ir no ar-condicionado pra ver o filtro.
0: Aí sim, hein?
1: É, aham.
2: Não, mas o ar é importante.
3: Só no Airbnb que tu vai, ou hotel, tu faz isso?
1: Não.
5: Ah, então o pessoal já ganha uma limpeza grátis.
1: Já ganha, mas muitas vezes, dependendo do filtro...
4: Se não sai, compra outro e troca.
1: Em alguns países, por exemplo, tu troca o filtro, tem que trocar o filtro.
4: É, porque lá
2: não é virginiano,
4: com muita facilidade, é baratinho.
2: Tu tem uma extensão de virginiano.
1: Não, eu só sou higiênico mesmo.
2: Não, mas é que o cara...
4: É que ele tem a rinite alérgica, um monte de coisa, afeta diretamente a qualidade de vida da pessoa.
2: E as plantas, tu não tem alergia?
1: Algumas tenho, cara. Algumas tenho. Sabe que eu comecei a ler livro? Eu comecei a ler um livro e eu não pude passar da segunda página do livro, porque o livro é feito com um papel chamado papel pólen.
2: Pode crer.
1: Pólen. E o livro me causa alergia.
4: Tem que ler de máscara daí.
1: Pólen. É, mas daí é brabo. Tá bem, vamos dar aqui. Desculpa falar de mim, não gosto de falar de mim. Eleitora viaja para a eleição e descobre, quando chega lá na urna, que seu voto já havia sido computado.
5: Em Santa Catarina, a moça da foto chama Silmar, ela é psicóloga.
1: Ô, dona
5: e
1: Silmar.
5: Ela mora em Curitibanos, no meio oeste catarinense. E viajou até a cidade natal dela, que é Ponte Serrada, no oeste. São 3 horas de viagem. E aí, quando ela chegou na escola, apresentou o título de eleitor dela, deu os dados dela e falaram: não, a senhora já votou. Ela falou: não tem como eu ter votado.
3: O Colégio Lima Silva também, ó. Isso aí é um grande ditador.
5: Aí falaram: não, aqui o seu voto aparece como computado. Ela disse: não, eu não votei. Não, a senhora já deve ter vindo aqui. A senhora não... Ela falou: não, o senhor não tá entendendo, eu não moro aqui. Eu acabei de chegar na cidade só pra votar. Eu atravessei o estado para fazer o meu voto.
2: Tadinha da
5: tia. E aí falaram pra ela: não, seu voto já foi computado. Eu sugiro que a senhora vá até o cartório. Ela foi até o cartório eleitoral, onde se levantou a possibilidade de um erro. Ela fez um boletim de ocorrência na Polícia Civil e contou a história dela, porque é muito difícil que isso aconteça, porque, modéstia à parte, o brasileiro, o sistema.
1: Quantos casos desse aconteceram no país?
5: Belíssima pergunta, eu não sei,
1: Alexandre. Seria bem importante a gente ter essa informação.
0: É muito bom a humildade do produtor.
5: Pesquisaremos, Alexandre.
3: Só veterano usa aquelas
4: regatas. Mas a pessoa, depois que a gente vota ali e volta ali pra mesa pra pegar o documento, tu assina, né?
2: Né? Não, acho que não precisa mais assinar.
1: Precisa assinar. Não votou?
2: Eu votei, eu não preciso assinar. Assinou? Eu botei o polegar.
4: Não,
1: mas tem os dois.
0: Não, mas tu assina se não tem biometria.
4: Sabe onde ele destaca aquele negocinho que ele te dá?
3: É o caderno,
4: Naquele caderno, quando ele destaca isso, tu assina.
2: Eu não assinei. Não me pediram
4: pra assinar. Botei
2: Porto Alegre aqui no Duque. Então, é isso que eu tô falando, pô.
0: Se tem biometria, tu não assina.
4: Mas eu assinei. Todos que tinham na lista ali tinham assinado, até porque eu fui votar também. Quase no finalzinho.
5: Bah, eu
4: então,
5: acho
4: por
5: que
4: exemplo,
5: eu
4: a página
5: também.
4: Ali que eu assinei tava toda cheia.
2: Eu sempre assinei. Essa foi a única vez que eu não assinei, até me chamou a atenção.
4: Estranho.
3: Vamos, bom!
2: Eu não assinei o comprovante, tá aqui?
5: E eu tenho o canhoto também.
2: Eu também sei.
4: Ok. Agora vamos. Próxima parada.
0: Próxima pauta.
1: Ai, meu Deus do céu. 1:25. Estudo diz que IAs.
4: IA!
1: Inteligências artificiais com aparência feminina recebem pagamento. Não entendi. Na boa, não entendi, porque eu não entendi o contexto, não. Não entendi a frase.
0: Entendi o que ele falou.
1: Vou ler a frase inteira como ela tá aqui, tá, Gomes? Daí tu, antes de me pedir desculpa, tu me explica.
5: É menor. Faltou uma palavra.
1: Ah, faltou a palavra.
4: Ah, hoje tá foda.
1: Estudo
4: também, né?
1: Diz que inteligências artificiais com aparência feminina recebem menor pagamento que versões masculinas.
4: Olha, o mundinho virtual descobrindo como é a vida de verdade.
5: Olha só a loucura, olha só a loucura, Rodaica. Fizeram um estudo nos Estados Unidos onde cada pessoa ganhava. Era um valor hipotético que eles não falam qual é, mas vamos supor que seja 100 reais, tá? E aí tu ganhava 100 reais pra interagir com 4 inteligências artificiais: um chat, onde era, tu não via, não via um avatar, um robô, onde tu via um avatar com um formato robótico, um formato análogo a algo que não existe, uma mulher. Inteligência artificial e um homem. Inteligência artificial.
0: Um homem.
5: Depois que tu fizesse perguntas e respostas que tu gostaria, tu pagava essas inteligências artificiais pra eles verem quanto valia cada uma. Se vale a pena investir num avatar, se vale a pena investir, etc, etc. O que que eles elencaram? Eles elencaram todas as 4 inteligências artificiais. Eram a mesma inteligência artificial. Só mudava a aparência. O visual. Eles não avisaram as pessoas disso. Eles avisaram que as pessoas tinham que pagar quem ela achasse melhor. No ranking ficou. O chat ficou em último. As pessoas, mesmo que seja algo virtual, elas querem conversar com alguma coisa. Quando tu digita e a coisa te responde, tu tem menos confiança do que quando tu vê qualquer coisa do outro lado da tela. O robô ficou em terceiro lugar. O homem e a mulher ficaram muito próximos. O que o estudo mostra? Que por mais que pareça muito fake ali uma pessoa, um nome artificial, agora toda empresa tem a sua inteligência artificial e dá um nome pra sua inteligência. O estudo diz, ó, tá certo investir nisso. As pessoas confiam muito mais quando, sei lá, como se o
4: PB... Tem uma figura.

0: inteligência artificial com a mesma educação, com a polidez na comunicação que vocês utilizam com seres humanos?
1: Não. Sabe que eu utilizo?
0: Por favor, obrigado, eu valeu, falo, até mais.
1: Dia,
0: tu fala bom
1: falo,
0: dia, porra. Puta, eu também, eu sou um imbecil.
1: Dia. Por favor, eu falo louco, como então. Se fosse
0: eu também,
1: tu tem que
0: cara.
1: Treinar a inteligência artificial, sim. Ser gentil, cara.
0: E ela é extremamente delicada comigo.
1: Porra, velho. É.
0: Daí eu fico com vergonha de não ser.
2: Eu fico um pouco preocupado com o que gasta essa interação desnecessária.
1: É,
2: entendeu?
1: Exato. Certo.
2: E aí eu prefiro não ir muito longe com isso.
1: Eu não fico no bom
2: sim,
1: dia.
2: São eu acho que eu trato de um jeito mais formal, como eu falaria, por exemplo, num e-mail de trabalho.
1: Uh-huh. É, mas não é que nem o grupo de WhatsApp que tu só entra pra dar bom dia. Eu não só entro pra dar bom dia. Eu já dou bom dia,
0: não,
1: dou
0: claro,
1: a demanda.
0: Claro, dá a demanda, isso. É, e aí quando assim... recebe a demanda de volta, agradece.
2: E aí
0: elogia.
2: Ele volta pra...
3: Não, mas tu te sente que desconfortável se tu, sai, tu né, não gente? Agradece a inteligência porra. Artificial, porra?
1: Não, eu não me
2: eu acho que se for agradecida, tem que agradecer.
3: Bah, eu só dou ordem.
2: Não, apaga não, né?
3: Boa, boa. Eu só dou ordem. Eu só dou ordem com pouquíssimas palavras.
2: Pede uma informação.
0: Imagina se ela se revolta né? contra ti um dia, esse gordo grosso, e aí acaba contigo.
3: Ela não sabe que eu sou gordo.
2: Porra, esse gordo grosso.
0: Deixa eu te falar uma coisa.
2: Depende, tu já não
0: ela
2: pediu alguma
0: sabe
2: coisa
0: que tu é gordo.
2: Sobre não. saúde, moral, por exemplo?
4: Não. Na moral. Na moral.
0: Na moral o quê, cara?
3: Na grosseria.
4: O celular, né? Saber que tu tá gordo, tu tá muito gordo. O celular,
3: não, o iFood sabe.
2: Ele não faz uma análise do tudo que tu pede no iFood. Se tu fez um exame e recebeu o resultado pelo celular, de alguma forma, ele tem acesso.
3: Óbvio, cara. Claro.
2: E informação. Ele sabe tudo sobre a tua saúde, sobre a tua alimentação, porque ele vê o que tu pede de comida, se tu faz uma lista de mercado, ele tá ligado.
0: Informação.
3: Um amigo nosso, que é mesário, disse, quem é reconhecido pela biometria não precisa assinar. Tá no manual do mesário a informação.
0: Tá, é que assim...
3: E na justiça então
0: é
3: eleitoral.
0: Que assim, eu primeiro assinei e depois fiz a biometria.
3: Não é obrigatório, é só isso que ele tá dizendo.
0: Entendi.
3: Se tu fez a biometria, não
0: então,
3: é obrigatório.
0: Então aí é falha de quem está ali mesando, né?
3: Não, não é falha.
2: É que não,
3: não
2: é,
3: é
2: obrigatório.
3: É
2: ele
3: opcional.
2: Decide se
0: mas
2: quiser.
0: Então por que que eu assino primeiro? Então eu deveria ter primeiro a biometria e depois assina se quiser. É isso que eu quero dizer. O cara primeiro mandou eu assinar e depois fazer a biometria.
3: Quando tu faz o cadastro, tu não bota às vezes o número da tua identidade do teu CPF? Em tese, não precisa botar os dois. Tu bota
2: qual cadastro?
3: Em tese.
0: Não, qualquer cadastro. Não, mas não é isso que eu quis dizer.
3: É, mas é opcional, Alexandre.
2: Tu tá dizendo que por ordem
0: que
2: deveria ter feito a biometria
0: assinar.
2: Primeiro. Porque
3: eu
2: daí tu
3: sei.
2: Tem a opção.
0: Bom,
2: é porque eu acho que o mesário recebe as regras e aplica na ordem que ele entende que
3: tá
2: é.
3: É um trabalho de pessoas,
2: né,
3: que tá não bom. É...
2: A pessoa, inclusive, tá ali prestando um trabalho voluntário, né?
0: Não, é involuntário.
3: É obrigatório.
0: Não, a pessoa
3: ele
0: tem não direito queria a folga tá no ali. Trabalho.
4: Tá bom, não. Eu falei aqui, a senhorinha não quis ir e tomou a cana. Ah, eu não quero ser mesa cana. Isso é errado.
3: Mas ou tu vai muito cedo ou muito tarde, aí tu vai te engatar.
4: É, lanche aqui no meio, lanche aqui na hora do almoço.
3: Mas trabalho é cada dia trabalhado, é dois de folga.
0: Ah, olha aí.
4: Mas é obrigado, já vou.
0: Agora, Gomes conseguiu para nós a informação de quantos registros de casos em que o voto já havia sido computado quando o eleitor chegou na urna?
3: Eu não esqueceu, apenas não achar a fonte confiável.
0: Não achou uma fonte confiável.
2: Ah, tá no caso, o TSE, né? A única.
0: Mas
2: eu não sei se eles divulgam
3: pois
2: isso, se existe esse dado.
3: Na mão, no site,
2: talvez
3: eu não encontrei.
2: Talvez não exista.
0: É,
2: não
0: vamos ver,
3: né?
2: Hoje é um dia de chuva, né? Tá todo mundo dando faísquinha, né?
4: Eu tô
2: numa vibe.
0: Meu remédio. Foram estes os destaques do Pretinho Básico. 29 minutos para as 2 da tarde. Vai ser difícil.
3: Tá bravo, Alexandre?
0: Não tô bravo.
3: Tá triste?
0: Tô não.
3: Tá, o que houve, Alexandre? Tá culpado?
0: Não. Tô preocupado. É diferente. Vamos dar uma girada na mesa aí. Vai, Rodaica, bota lá pra nós.
3: Tá bravo.
0: Não tô, cara.
2: Escrevo,
0: juro que não tô.
2: Pretinhos amados, escrevo aqui da Flórida, onde moro há quase 11 anos. Dá pra chegar um furacão lá, né?
0: Cuidado Sunshine aí, galera. State, cuidado né? aí. Bah, nós temos uma audiência
2: vazia,
0: monstruosa,
2: né?
0: Na Flórida.
2: É,
0: monstruosa, especialmente em Orlando, ali na região ali, Windermere, Winter Garden, nessa regiãozinha. Todo mundo sabe qual é ali. Cara, é uma audiência maciça que nós temos ali.
3: Mais
0: é
3: que no Sergipe.
0: Com toda certeza. Cara, eu não tô falando de 5 pessoas, de 10, de 20,
2: não,
0: de 30.
2: Não, é uma comunidade.
0: São 2.450.
3: O Ivan tem razão.
4: Sergipe, Piauí, um e-mailzinho, velho.
0: É verdade.
4: Eu sei.
0: Não veio. Mas enfim, Rodaica, toca aí.
2: Moro na Flórida há quase 15 anos, mas acompanho vocês desde o primeiro episódio.
0: Aí, obrigado.
2: Olha só. E olha que honra, esse é apenas o meu segundo e-mail em 20 anos de Pretinho.
0: Obrigado, hein?
2: Continuo ouvindo.

0: vocês para matar a saudade do nosso jeitinho brasileiro de falar besteira. Rodaica, queria te agradecer pela conversa sobre menopausa e perimenopausa no programa das 13 do dia 7 de outubro. Tu não imaginas o quanto me senti representada. Tenho 45 anos e estou vivendo exatamente essa fase na pele. E olha, não é fácil. São oscilações hormonais, mudanças de humor, ansiedade, falta de motivação e dias em que a gente nem se reconhece direito. Às vezes parece que trocaram o sistema operacional da mulher sem pedir autorização e ainda esqueceram de mandar o manual de instruções. Mas brincadeiras à parte, é uma fase que pode ser muito solitária. Muitas mulheres passam por isso sem entender o que está acontecendo. E muitos homens nem imaginam o tamanho dessa transformação. Por isso, Rodaica, continua trazendo esses assuntos. Tua voz faz muita diferença, especialmente num programa com tantos homens. Informação também pode vir acompanhada de humor e vocês sabem fazer isso muito bem. Baita. Enquanto eu te ouvia naquele programa, pensei, finalmente alguém falando de uma coisa que tantas de nós vivemos Baita. Em silêncio. Um beijo da Grace, diretamente da Flórida.
1: Isso aí, Grace.
0: E aí ela faz Boa. Um PS aqui. Para os guris do estúdio, estudem o assunto, porque a menopausa não é frescura e vocês não vão querer fazer uma piada errada com uma mulher tendo Perfeito. Um calorão.
1: Perfeito.
0: Melhor Perfeito. Não.
1: E assim, os melhores ouvidos, Obrigada, porque eu vou Grace. Dizer agora. Os melhores ouvidos, porque eu vou dizer agora. E tu sabe o que, que eu vou falar, Rodrigo.
0: Não sei não, teu
1: É que a
0: medo.
1: Menopausa, ela não atinge Atenção. Só a mulher. Ela atinge a mulher, que é quem sente os efeitos físicos... psicológicos, emocionais da menopausa, mas ela atinge também quem está bem próximo dessa mulher. Então é muito importante que quem esteja próximo desta mulher saiba o que, que acontece com a mulher quando ela está na menopausa.
0: Olha que bonito, bem treinadinho, tu já sabe, né?
2: Opa! Aprendeu, hein?
0: Já sabe bem direitinho, né?
2: Bem treinadinho.
1: Bom garoto. Sabe assim. Por quê, né? Porque eu tô lendo, tô estudando.
0: É, mas é o mínimo isso, que se faz, né?
2: Não é o livro com poli.
0: A gente tem um negócio tem que a gente não vive sozinho nesse mundo, né?
1: E tem outra
0: coisa. A
1: gente
0: se relaciona com pessoas, né?
1: Então, agora eu vou te botar a pá de cal. Agora eu vou te botar a pá de cal. Porque não é só com a esposa, não é só com a mulher. Tu convive com colegas na menopausa. Tu convive com pessoas no trânsito na menopausa. Vai além, vai além. Vamos dar uma girada na mesa aí, então. Aí,
3: eu tô preocupado, Alexandre.
1: Com o quê?
3: Porque tu disse que tava preocupado e aí tu sempre fala a frase. Quando eu estiver preocupado, tu te preocupa. Então agora eu tô preocupado.
0: Ah,
3: eu tô
0: preocupado contigo.
3: Porque tu tá preocupado.
1: Ah.
3: Então hoje eu posso dizer, eu tô preocupado contigo.
1: Tá preocupado comigo?
3: Tô.
0: Então não, mas é que não é pra... Quando ele diz isso, não é pra tu te preocupar com ele. Ah. É só pra tu te preocupar. Tá, então porque ele não tá preocupado com ele.
2: Com a tua vida
0: ele.
2: De trabalho. É só é. Isso que tu vai ter que
3: Então eu tô preocupado. Seguindo teus próprios ensinamentos, eu tô preocupado.
1: Tu sabe por que eu tô preocupado?
3: Por que tu tá preocupado?
1: Porque eu ainda posso estar preocupado.
2: Mas daí agora é.
1: 24 minutos para as 14h. Vai, Porazinho, bota uma para nós aqui.
4: Aqui um ouvinte nosso está triste.
0: Ah, não é possível.
4: É.
0: Mas tão feliz o mundo,
2: tá
0: gente.
2: Tá triste com a gente?
4: Escrevo. Não, ele tá triste com a vida pessoal dele, Rafinha.
2: Ah,
4: tu
2: vamos
4: vai entender
2: ajudar,
4: por
2: então.
4: Quê.
2: Vamos ajudar.
4: Tu vai entender por quê, Rafinha.
2: Tomou uma guampa.
4: Liz escrevo, pois gostaria de uma palavra amiga
1: Liz
4: nesse momento.
1: Liz escrevo é maravilhoso. L-I-S. Liz escrevo.
2: É a Liz,
4: Liz
2: que escreveu.
4: L-I-Z. L-I-Z. Liz escrevo. Pois gostaria de uma palavra amiga nesse momento difícil que atravessa a minha vida.
5: Olha, gente.
4: Eu me separei no dia de ontem, Rafinha. Depois de 2 anos e meio com a pessoa e uma filha de 1 ano
2: Puts.
4: E 3 meses. Eu tenho 27, Rafinha.
2: 3 meses.
4: No momento, estou desempregado e sem casa.
2: Ah, quando a merda vem, ela não vem sozinha.
4: Saí de casa e deixei tudo pra elas. É. Todo o meu tempo, dinheiro investido ficaram lá. Então eu lhes pergunto, o que faço? Como posso recomeçar? Neste momento...
2: Trabalho.
4: Estou com a mochila nas costas e é isso. Estou muito triste, preocupado.
2: Fila do cine.
4: Com o que vai ser de mim agora.
2: Cara, direto. Tem que fazer, né? Tem que voltar a trabalhar, né? E aí depois tu reorganiza a tua vida e esteja presente com o teu filho ou filha. Não sei se é um menino ou uma menina.
4: 27 anos, uma filha. 27, 2 anos e meio casado, Rafinha, com uma filha. Começou cedo, rapaz.
2: Né?
4: Começou a errar cedo, né? Então, mas há tempo ainda de consertar. A gente tá tentando ainda, pessoal.
1: É verdade.
2: Fala por ti, porém. Eu tô tri bem. Assim, meu casamento tá bem, a vida tá
4: boa. O casamento nem sempre tá bem, Rafinha. Nem sempre.
2: Mas é uma balança, meus ovos, mas é melhor do
4: que
2: pior.
4: É que nem a vida, é uma roda gigante. Uma hora tu tá lá em cima, outra hora tu tá lá embaixo.
2: Tudo bem, daí tu tá falando pelo teu casamento, né?
4: Não, tô falando pela vida. A vida é assim, a gente não tá bem sempre.
0: Às vezes é pior que roda gigante, é montanha russa, né?
4: O casamento é reflexo.
0: Porque tu nem sabe que vai cair o negócio e cai.
4: Exatamente.
1: Vamos dar mais uma...
4: ajudar o rapaz. O problema é a decisão precipitada de uma separação. Calma, né?
1: Mas às vezes ela não é precipitada, a gente agora não tá que... sabendo, né? Talvez o problema é que ele tenha demorado muito pra decidir.
4: Agora que já saiu, né? Vai ter que dar um lugar pra morar.
2: Rede de amigos.
4: Fala com o Ivan.
1: Mas ele não trabalha.
4: O Ivan
1: trabalha.
4: Deve ter um abrigo.
3: Não, ele tem que trabalhar. Esse é o pré-requisito.
2: Ele tá desempregado.
1: Ele,
2: tá sem emprego.
1: Ele é pai. Ele é desempregado.
3: Vai atrás de qualquer coisa agora.
1: Tá, entendi.
0: Vamos ter que trabalhar.
2: Só tá com
0: agora
2: a mochila, ele falou.
5: Tem várias opções.
3: Opções.
5: O cara pode fazer aí um aplicativo. Motorista.
3: Aplicativo.
5: Entendeu? Certo. O cara pode fazer um entregamento de compras online, que ganha muito dinheiro.
0: Tem que ver se ele tem carro, né?
2: Não, pra fazer aplicativo, ou tu aluga um carro, ou tu tem que ter um carro.
1: Tem uma coisa que ele pode fazer também.
3: Do quê, meu?
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2: Olha aí, ó.
1: 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Um abraço à galera que trabalha na Havan, que é uma multidão que trabalha na Havan e escuta o Pretinho Básico.
3: Informação, Alexandre.
1: Informação.
3: O nosso brother, o Riliro, trabalha na Justiça Eleitoral e questionei ele sobre os votos duplicados.
1: Tu sabe que ele trabalha na Justiça Eleitoral.
3: Sei,
1: e tu sabe se ele é uma fonte quente para nos trazer a informação. Okay.
3: Ele disse que os casos de votos duplicados, eles não são comuns, mas eles acontecem pela falta da biometria. Que 99% das vezes é um erro do mesário.
1: Talvez.
3: Não, que na hora de digitar o número do eleitor, coloca outro. E como não tem a biometria, vai no olho do mesário.
0: Aí tu vota no lugar de outra pessoa e o teu fica em branco.
3: Exatamente isso.
0: E aí aquela pessoa, quando vai votar, já
3: então
0: não,
3: é por
0: não
3: isso
0: tava mais
3: que
0: o voto.
3: Ele é até salienta, é por isso que a gente tem que... Tem muita gente ainda que não tem o cadastro biométrico.
1: Certo.
3: Que quando tu cadastra a tua biometria, é impossível alguém votar por ti.
1: Certo.
3: Mesmo que outra pessoa erre.
1: Até porque o sistema de urnas eletrônicas, né, das eleições do Brasil, ele é referência no mundo. É um troço que tá acima de qualquer suspeita.
3: Abraço pro Riliro.
1: Muito bem, muito ótimo. Então.
5: Que nome bonito.
3: É o nome dele mesmo.
1: Riliro.
5: Ele é japonês?
3: Riliro.
1: Não. Ah, Riliro.
0: Não! R-I-L-O?
3: R-I-L-I-R-O.
5: Ele é oriental?
0: R-I-L-I-L-O.
1: Riliro.
3: Riliro.
1: Riliro.
0: Riliro.
1: Riliro.
0: Riliro.
1: Riliro.
0: Riliro, Riliro, nunca tinha ouvido.
1: Excelente.
0: Linda.
1: 18 para as duas. Tem uma para nós aí, Rafinha.
0: Dia 12 é o Dia das Crianças, né?
1: Dia 12.
0: Presenteiem as crianças.
1: Aliás, é feriado segunda-feira que vem, né?
5: Tá, o senhor vai estar hoje.
1: Feriado, segunda que vem.
4: Dia de Nossa Senhora Aparecida.
0: Feriado de não trabalhar?
1: Olha, dia da Nossa Senhora Aparecida.
0: Pois não?
5: É, tu vai estar lá hoje no. Tu vai com o Ravinho no Moto Morango.
0: Mestre, vai junto com o anão hoje à noite.
1: Pra evitar que o anão faça cagada.
0: Exatamente. Dia 12 o mestre estará com as crianças na praia.
5: E dia 10?
0: Dia 10 no Fuga.
2: Fala, galera, ouvindo o Pretinho das 13 do dia 7, ontem. Que o Rafinha mandou um cara fumar que passava fome.
0: Meu Deus do céu.
2: Olha isso. Falou. Só vim aqui pra avisar.
1: Tu fala cada coisa que tu não lembra, que é impressionante.
2: Impressionante, só vim aqui avisar, Rafinha, que eu fumo uma carteira de cigarro por dia e sou gordão. Ah, ou seja, aí, o cigarro não tira fome. Ah. Abraço, público do anão. Tá, eu acho que tu tem
4: desse
2: que...
4: Desse gordão não tira fome.
2: Deixar... É, desse gordão não tira
5: fome. Ah, mas o cara que é gordão e fuma e come pastel tem meu respeito, porra.
4: Ah, não, é quem verdade.
5: Quem nunca viu um gordão numa rodoviária comendo um pastel
4: tá
5: e fumando? Pastel
4: de vento. Com a saúde. Não tá preocupado com a saúde. Ah, e pastel e cigarro.
5: E pastel, é bom o cara comer um pastel 5 da manhã. Não,
4: é inevitável.
5: Cara, acorda com o pastel, com o fígado, tá dormindo, ele nem sente.
4: Isso.
5: Pastel.
4: Mete um café ele preto acorda, café preto, pra dar azia.
2: Pastel, e depois o morte lenta.
5: E o cara toma só a tinturinha, não precisa ser o café. Tintura, que ah, passa que a tintura. Cara, que foi? Truca, tu passou só a tintura.
2: Já.
5: Um pastelzinho com um ovo dentro, que é coisa bem boa. Nossa,
1: o ovo inteiro.
4: É, coisa isso, boa.
3: Tá, aí que é bom.
5: Aí que é bom, encher a boca de ovo. Aí, pastel, um cigarro eu depois. Entendeu?
1: Que nojo, cara.
5: O quê? Pra baixar o cigarrinho.
1: Não, para. Ah, conheço. Aí eu tomo um Olina.
5: Ah, é verdade.
1: Um flaconetezinho de Olina resolveu.
0: Isso é pode receitar! Porque Olina
1: não é remédio, é um exatamente fitoterápico. Mas ainda assim, dá pergunta pro médico. Ah, oh, posso tomar? Então, ó,
3: toma os médicos.
1: Balada do Pretinho. Fala aí, Pretinhos. Aqui é o Gilberto de Canoas. Gilberto.
2: E aí, Giba?
1: Sempre acompanhei o Pretinho desde os primórdios. Nos primórdios, quando havia balada do Pretinho frequentemente, eu sempre quis ir. Mas, naquela época, eu nunca pude, porque não tinha idade suficiente e também não tinha fonte de renda para o ingresso. Pois bem, o tempo passou. E dia 10 estarei lá curtindo esta noite especial com vocês, realizando um desejo antigo e dando muita risada. Isso é certo. Se quem for lá vai dar muita risada. É. Se possível, eu gostaria de tirar uma foto com cada um de vocês. Isso quem vai responder é o mestre. É possível, mestre?
0: Com certeza tem um meet and greet com a galera do Pretinho. O ingresso é diferente o valor, né?
1: Vocês fizeram e fazem parte da minha vida. Muito obrigado. Nos vemos no sábado no Fuga. Leiam no PB das 13, por gentileza, pois escuto ao vivo. Se for no das 18, também não tem problema, porque eu vejo no YouTube no trabalho.
2: Que legal. Que legal.
1: Tá ótimo. Obrigado aí. Um abraço, então, Gilberto de Canoas.
5: Eu tenho só uma dúvida, Alejandro. Se as pessoas...
1: Saúde, tão... Ivan. Tenta evitar o arroto no microfone.
2: Já chega o Lelê, né?
5: Não, eu queria saber uma coisa. Primeiramente, as pessoas solteiras podem ir no rolê?
1: Devem ir no rolê.
5: Vai ter beijo na boca?
1: Aí nós vamos fazer uma dinâmica lá.
2: Aí, ó.
1: Nós vamos fazer uma barraca dinâmica beijo lá pelas mestre. Santas. Nós temos lá a reunião dançante. Vai ter uma pílula de reunião dançante, Rodaica. Vai ter uma pílula de reunião dançante. Onde nós estaremos no palco promovendo...
4: Interessante essa pílula aí.
1: Promovendo. Nós é tu e eu.
0: Ah, é?
1: Nós estaremos no palco promovendo o... A aproximação entre solteiros e solteiras. Ou solteiros é e solteiros, ou solteiras. Isso, é o Tinder ao vivo.
0: Primeiro o pessoal se manifesta.
1: Isso.
0: Porque às vezes também tem o solteiro convicto que não tá lá pra pegar ninguém. Mas o que tá afim nesse momento se manifesta e novos casais isso, podem se formar
1: exatamente
0: na festa.
1: Exatamente.
0: Quem não tá afim.
5: Não é não. Isso é o nosso quadro.
0: Por exemplo,
5: não é não.
0: Eu, se eu sou solteiro, já não ia querer ainda, não.
5: Mas nós vamos ter uma coisa pra dar uma instigada na turma que nós vamos.
1: Cada um com o seu querer.
5: Cada um
1: com
5: nós
1: seu
5: vamos querendo dar tequila pra turma.
0: Ah, vão dar?
1: É, nós vamos fazer, nós vamos. Tipo peru na véspera do Natal.
3: Isso, e trenzinho. Nós vamos fazer
1: vai
3: o trenzinho.
1: Vai ser legal, não, vai ser legal aqui. Tu nunca viu. Tu que nunca viu. Serviços.
2: Talvez não vá querer ver de novo.
0: Isso. Mas assim, é por vai... isso que só tem uma edição, né? Isso. E aí acabou
1: exatamente
0: pra sempre.
1: 9 da noite começa tudo.
5: É 9?
0: 9 as pessoas chegam.
1: As pessoas podem chegar já a partir das 7, se quiser.
0: A hora que tem que
1: chegar, começar a tomar uma cevinha. 9 da noite começa no palco. Isso.
3: E vai até que horas?
1: E vai até enquanto o último tiver de pé. Enquanto nós tiver vamos... gente de pé, nós estamos lá.
0: Prometa isso.
1: Não, de nós, de nós, né? De nós.
0: Ah, de nós.
1: De nós.
5: Podemos levar o Fuca aí, o homem?
1: O Fuca vai estar tá lá pra Instagram, nós pra galera...
5: Não, não podemos ir de Fuca aí.
4: Ah, é o Instagramável.
2: Eu vou levar o Ivan. Festa Instagramável.
3: Eu vou levar o Ivan.
5: Os prêmios e eu, podemos ir no Fuca?
1: Podem ir no Fuca, mas então, olha fechou. Só prestem atenção, o Fuca tem que estar lá bem antes de todo mundo.
2: É, e agora
1: o Fuca vai ficar na frente do Fuga pras pessoas poderem tirar foto. Não sei se entra no patiozinho interno.
0: Acho que entra.
1: E se entrar no patiozinho interno, fica dentro para as pessoas acho poderem bonito tirar foto, entendeu?
5: Ah, nós fomos muito cedo.
0: Até se quiser fazer uma confusãozinha dentro do Fusca.
3: Não dá, o vidro é dentro do
1: não tem como, não tem como. Não, não. Dá pra a dar confusão vai ser no salão. Vai ser no salão.
5: Não dá para dar uma lanhada no Fusca?
1: Não. Dá o quê?
5: Uma lanhadinha.
1: Uma lanhada? Como lanhada?
3: Não, não. O que for comer...
5: Lenha.
3: Tem alimentação.
5: Não, o Lenê não pode, se o cara quiser pegar...
1: Não, tem lugares na volta ali propícios pra isso.
5: Tem, quais?
1: Tem vários. Tem inclusive motel. Na mesma rua, tem antes ali, motel. Na mesma rua, chegando no Fuga, a gente viu aquele dia chegando. Chegando no Fuga pelos fundos, salvar, né? Tem... Não, mas é que a gente viu e comentou, tem cabines que tu aluga por minutos ali.
5: Mentira.
1: Isso, daí tu pode pegar alguém na festa e ir na cabinezinha ali.
5: O Porã foi embora, gente.
1: Porã? Aqui. Não, tá ali o Porã.
4: Foi que hoje? Não, mas caí da live, né?
1: Ah,
4: não
1: caiu da live, ó.
5: Eu fico nervoso.
1: 12 minutos pras duas, olha só. Uma coisa que o Pretinho faz há muito tempo e a gente fica muito orgulhoso de poder fazer. Doação de sangue. Pedido para doação de sangue para Brás Mascarello. O Brás Mascarello precisa da nossa ajuda. Procure o Hemocentro do Hospital Moinhos de Vento e faça essa doação de sangue em nome de Brás, com Z, Brás Mascarello. Sangue qualquer tipo. O endereço é ali na Tiradentes, descendo a Ramiro, a primeira direita, na Tiradentes, número 333, em Porto Alegre. Qual é a pergunta, Rafinha? Desculpa.
2: Não, que eu recebi um pedido de sangue de um amigo nosso em comum, achei que era o mesmo. Mas
1: não,
2: é diferente,
1: mesmo? Não.
2: Então,
1: vai no mesmo, vai no outro.
2: É Marta Helena Machado Bernardi Bento. Unidade do Moinhos de Vento ali na Tiradentes também.
1: Também, mesmo lugar.
2: 333, subsolo, horário de funcionamento segunda a sexta, das 7h30 às 14h, e sábado, das 7h30 ao meio-dia. O nome da paciente é Marta Helena Machado Bernardi Bento.
1: Tenho certeza que a gente mobiliza isso, uma galera e vai ter sangue para os dois lá. Tenho certeza disso. 11 minutos para as 2 da tarde, um rápido show de intervalo e a gente já volta para encaminhar esse Pretinho Básico de hoje, 8 de outubro de 2026.
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13: De volta com o Pretinho Básico, 4 minutos para as 2 da tarde. Se vocês me permitirem, Rodaica, tu tem um e-mail para ler? Tu permite que eu leia?
14: Não, eu acho que
13: tu tem aí? É que tu já estava prontinha para ler aí. O que tu ia ler?
14: Não, é que eu tava lendo um negócio engraçado aqui.
13: Então é um negócio engraçado. Não, compartilha com a gente, depois eu leio. Dá tempo pros dois.
14: Um negócio que eu preciso espirrar.
15: Olha para a luz, Rodaica.
14: Passou. Consegui. Meu marido adotou um cachorro.
13: Olha!
14: E agora a gente tem que se desfazer dele.
13: Ah, não!
14: Por isso eu tô doando ele.
13: Qual é o pastor alemão?
14: Ele tem uma pelagem boa,
13: tá muito bem
14: em saúde, faz xixi já no lugar certo, é protetor.
13: Sim, mas o lugar certo foi a tua casa, não era minha.
14: É um pouquinho estressado e ele é um alemão. Ele atende pelo nome de Alexandre Fetter. Eu tô doando meu marido porque não tem mais espaço aqui em casa
13: tá
14: com o nosso novo
13: o
14: cachorrinho lindo. Quem se interessar, mandar e-mail para rodaica@atlantida.com.br.
15: Opa, arranjamos o cachorro, Alexandre!
13: Ah, deu uma bugada no meu cérebro,
15: então,
13: não entendi.
15: Te doando,
14: o Eduardo de Joinville fez um e-mail fofo aqui, como se eu estivesse te doando, já que temos um novo cachorrinho.
15: Já que tá chegando em fevereiro.
14: É tudo no plano da imaginação.
13: No terreno das ideias.
14: É, no terreno da imaginação.
15: Ele já existe, Rodaica.
13: Deixa eu te dizer.
14: Sabe o que vai acontecer? Ele vai voltar pra casa de vocês, aí eu quero ver.
13: Não, deixa eu te dizer.
14: Eu quero ver.
15: Na minha casa ele nunca vai andar.
13: Na praia, já no verão, na praia nós já vamos estar com ele.
14: Não tem nem como, porque tu não tem. Não,
16: mas isso aí eu te falei, Rodaica. Vai aparecer o pastor alemão pequenininho,
13: velho. Tu
16: vai te agarrar.
13: Frente, tu vai olhar e vai
16: e
13: dizer.
16: E aí vai virar teu.
15: Rodaica,
16: vai virar teu.
15: Ao vivo.
14: Não vai ter nada que me faça ficar com este cachorro.
16: Vai pegar no colo.
14: Não vai, gente. Não vai.
16: Vai pegar ele no colo.
13: Tá,
16: vai,
13: deixa eu ler o meu e-mail aqui, então.
14: Eu vou amar ele profundamente e não vou ficar.
16: Tu vai levar.
13: Tá. Sou muito fã de vocês. Manda o nosso ouvinte aqui. O nome dele é Rafael. Rafael Elzeres Mendes. Aliás, é Rafael Elzeres Mendes Moraes.
14: Bonito o nome do rapaz.
13: Sou um fã de vocês de uns 3 anos pra cá. Sou aqui de São Paulo. Sou apaixonado pelo sotaque e pelo humor de vocês. E especialmente pelas atitudes de quinta série do meu xará, Rafinha Menegazzo.
15: Obrigado, meu amigo.
13: O mestre é incrível.
17: Calma, que as pessoas que ouvem o programa fora do estado amam o mestre. As crianças amam o mestre.
13: Passei um período difícil com depressão. Porém, no Pretinho Básico, encontrei a minha cura. Fetter, como diz o palhaço maionese, tu és um Midas inteligentíssimo e posturado. Que isso, nem sei se mereço tanto.
17: É verdade, aceita o elogio?
13: Obrigado, querido. Gordo Léo, sou mega fã, principalmente do Ivan.
17: Muito!
13: Quer legal uma facada?
17: Quer levar uma facada?
13: Ele esquece do bordão, Rafael, ele esquece.
16: Eu trago, eu vou parar de beber agora em novembro.
13: E olha só.
14: Novembro.
13: Eu amo estas duas frases. Sou louco para conhecê-los pessoalmente, pois creio que aquele que sofre e se cura deve conhecer seus heróis.
16: Vem na rádio.
13: E principalmente agradecê-los por dar a cura através de um programa de rádio onde só exala alegria. Meu eterno agradecimento de um PB Lover, Rafael. Queria muito ir na balada do Pretinho, mas não deu. Pô, tem o nosso ouvinte que tá vindo de Ribeirão Preto.
15: Ele vai vir nos visitar aqui no estúdio amanhã.
13: Amanhã?
14: Ah, é? Isso. Que legal.
13: Tá vindo de Ribeirão Preto pra ir na balada. Olha que legal. Só.
17: Nós poderíamos transmitir pela TLTV a balada?
13: Não poderíamos.
17: Não, ia dar uma merda, né?
16: Não é possível. Nós temos conta pra pagar financiamento.
15: Inclusive é proibido fazer imagens, né?
13: É, não dá. Exatamente. O celular vai ser lacrado na entrada da festa. É brincadeira, não vai. Balada Enem.
16: Brincadeira,
13: não vai não. Ó, vai dar 2 horas da tarde. Deu 2 horas da tarde. 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Pode sair votando, por favor, Porazinho.
18: Antes do meu voto, eu quero mandar um abraço apertado e carinhoso para a família do grande Castro Pereira, que é um dos pioneiros do Surf Repórter no Rio Grande do Sul. e o Castro veio a falecer, né? O cara fazia boletim das ondas para Ipanema FM, fez para Atlântida durante um tempo, né? Uma das primeiras pessoas a trazer os boletins do mar, do litoral gaúcho, para os surfistas da capital, né? Então, toda a comunidade do surf do Rio Grande do Sul tá impactada aí pela passagem do Castro Pereira. Quero deixar aqui meu abraço carinhoso para toda a família do Castro Pereira. Certo?
13: Boa,
18: a outra, o outro assunto é bem rápido e uma notícia boa, Alexandre. Notícia boa.
13: Teve um programa inteiro para falar.
18: Porque a gente tá com o sinal da Atlântida 104.3 de Joinville, agora ampliado para Jaraguá do Sul.
13: Então, Jaraguá do Sul. Agora dá.
19: Demorou,
18: Jaraguá,
19: né?
18: Jaraguá do Sul vai estar o sinal forte, potente da Atlântida, para que a gente possa entregar o nosso conteúdo cada vez com mais excelência naquela região, na região norte do estado. Então, a partir de hoje, nosso sinal reforçado para toda Jaraguá do Sul, ali via 104.3 Atlântida Joinville, e o meu voto vai para ti, Alexandre.
13: Obrigado, Porazinho, muito obrigado pelo teu voto, pelas informações. Pode votar, Maionese.
16: Eu quero.
13: Maionese, canta mais uma para nós rapidinho, Maionese, do Renato Russo, que tu vai apresentar esse show espetacular lá na noite de sábado no Fuga.
16: Eu tinha medo de tal João do Santo Cristo, era o que todos diziam. Quando ele se perdeu...
13: Meu Deus, imagina ouvir trás, tudo isso.
19: Ele canta inteira?
13: Inteira.
19: É mesmo?
13: Deixou pra trás todo...
16: canta o remix ainda.
13: Vai, deixou pra trás todo...
19: Tem um TP ou tá na cabeça? Tá na cabeça.
13: Tá na cabeça.
19: E de vez em quando até
13: tipo cria,
19: Atlante, faz tá uma cabeça. Cocriação.
16: Só a galera.
13: Isso, ele começa e a galera vai.
19: Só a galera. A galera vai, tá certo.
16: Feliz Dia das Crianças para todas as crianças do mundo, Alexandre.
13: Que legal. Não,
18: demora ainda, né?
15: Ah, mas é segunda.
18: É segunda.
15: Só.
13: Não, mas já começamos agora. Não,
16: mas é todos os dias a saúde.
13: Pode ser, vai que amanhã ele não vem.
16: Vai que amanhã não consiga, vai que a
19: sexta fica ruim.
13: Exato.
16: O maionese, ele tá quase o...
13: Vota em quem, maionese?
16: Eu voto na minha amiga Rodaica.
13: Tá bem, maionese.
15: Ela não é tua amiga, ela não é tua amiga.
16: Só um pouquinho que eu não tô falando com você. Rodaica, muito obrigado.
13: Quantas vezes tu foi... A gente pressupõe amigo aquele cara que vai na nossa casa. Quantas vezes tu foi na casa da Rodaica?
19: É uma
13: quatro. Quatro?
16: Quatro vezes.
13: Deixa eu perguntar pra ela. Rodaica, quantas vezes o maionese foi na tua casa?
19: Quatro vezes.
13: Quatro vezes. Tá ótimo.
19: E as quatro fetas não estavam.
13: Não tava. Olha que loucura.
19: Porque ele foi me visitar.
13: Ah, te visitar.
19: É meu amigo,
13: entendeu? Também.
16: Além de também fazer um
13: trabalho. Mas tu foi como maionese ou como artista Jefferson?
16: Não, o maionese.
13: Né? Maionese.
16: A Jefferson não visita a casa de pessoas casadas. Ah, tá. Eu tenho dignidade.
15: Ele foi trabalhar, ele foi trabalhar.
13: O que tu foi fazer lá, maionese, então?
16: Unhas. Só manicure, né?
13: Vota, Gomes, em quem?
15: Ah, eu voto no Porã, por uma piada muito específica.
13: Qual?
15: Onde todas as vezes que a palavra pólen foi falada no programa,
16: pólen!
15: Ele imitava como se fosse um remix da música Boa Sorte do Ben Harper. Ele fazia o pólen.
16: É só isso.
13: Da Vanessa da Mata.
15: Não, bem rápido, bem rápido.
13: É isso. Acabou. Não, a música é da Vanessa da Mata. Uma boa sorte.
18: E aí o Ben Harper entra com o pólen.
15: Tá, mas quem é que canta a parte pólen?
18: Pólen, o Ben Harper.
16: Eles vão muito.
13: Os dois cantam. A música é originalmente uma composição, acredito, da Vanessa da Mata. E depois,
18: Exatamente. Depois
13: ela houve uma remixagem dessa música, onde entrou o vocal do Ben Harper.
15: O Porã cantou a parte do Ben Harper.
13: Os dois cantam.
15: Mas eu identifiquei o timbre. Então meu voto é do Porã.
13: Meu voto vai em quem, Rafinha Menegazzo?
19: Meu voto vai pra galera que vai me acompanhar hoje, Bom Princípio.
13: Essa galera não recebe voto, né?
19: Não, mas aí é só dando a divulgação da festa. Vai na festa do Morango hoje?
13: Eu
19: amo. É a moto Morango. Tá lá, ó. Eu vou chegar lá, mas não vou de moto,
13: vai,
19: né? Mas eu vou tocar
13: lá,
19: um
13: vai
19: som.
13: Ter que dormir lá.
19: Não, bate e volta, eu durmo em casa. Meu voto vai na Rodaica por várias coisas, mas uma das coisas é... Toda vez que tu vai ver a hora, tu tira o colar, Rodaica, que tu tem um relógio pendurado numa corrente.
13: Na verdade, são dois, ali, ó.
19: Eles são meramente dois. Ilustrativos.
13: Puta.
19: Agora sim. É. Mas também dá pra ver a hora no telefone, né?
13: Dá,
19: hoje em dia é o que a gente faz.
13: E tu, Rodaquinha, vai votar em quem?
19: Vou votar no Léo.
13: No Léo Oliveira.
19: Tá no Léo.
13: Tá segurando a onda, né?
19: Eu acho que a pessoa tem que ser, de alguma forma, beneficiada.
15: Ao invés de liberar, a gente tá enrolando.
19: Isso é muito demorada. Triste, a situação é dramática.
16: Então. Eleição demorada.
13: Então, eu acho que a Rodaica é a craque do episódio,
19: não,
13: né? Recebeu dois votos. Eu vou votar na Rodaica, né?
15: Agora ela é.
13: Ela
15: é
13: craque do episódio.
19: Só aqui.
13: Era isso, então. Muito obrigado pela sua audiência. É você que se diverte com seus amiguinhos do Pretinho Básico. 18h, estaremos de volta. Esteja conosco, um abraço, até lá, tchau.
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0: todo mundo tá ouvindo a melhor vibe do FM. Boa tarde pra você. Programa das Minas no ar nessa quinta-feira, dia 8 de outubro, agora 2h11. Arroba marina.soares chegando por aqui diretamente de Floripa. Tudo certo contigo? Como é que tá? 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E, gente, temos novidade. Temos novidade no estado, tá bom? Porque esse aqui pode estar rolando a Fena Ostra. Em Blumenau começou a maior festa alemã das Américas, tá? A Oktoberfest já tomou conta de Blumenau e durante os próximos dias vai reunir aí um monte de gente com música, tradição, gastronomia, desfiles, histórias e chope, óbvio, gente, chope, pelo amor de Deus. E sabe o que é mais legal? Cada pessoa que vai pra Oktober, ela acaba se apaixonando por alguma coisinha da festa. Às vezes a pessoa se apaixona por um tipo exato de chope que tem lá. Às vezes é pelas lembrancinhas. Às vezes é pelos trajes, pelas bandas. Edna Ferretti, se tu tivesse que apresentar apenas uma coisita da Oktoberfest pra alguém que nunca veio pra Santa Catarina, o que seria? Boa tarde, Gatuxa.
1: Boa tarde, Minas. Boa tarde, Santa Catarina. Cara, são tantas possibilidades. Mas com certeza eu iria sugerir que a pessoa fosse atrás de um traje pra viver essa experiência de Oktober, tipo, de maneira super imersiva. A gente tá muito feliz de estar aqui. E hoje a gente quer saber da audiência porque o que faz as pessoas realmente continuarem vindo para Oktober. Manda pra gente o que te encanta aqui em Blumenau, na Oktoberfest. E a gente quer saber se você pudesse apresentar uma única coisa mesmo da Oktober para alguém de fora, o que, que seria? E aí, Duda Martins, para todas essas respostas, manda aí pra gente o WhatsApp como é que participa. Tô te esperando aqui, viu?
0: Boa tarde, Minas. Boa tarde, Santa Catarina. Uma boa tarde especial pra galerinha de Blumenau. Então, manda sua mensagem de texto, o seu áudio. Pode mandar sua foto, seu vídeo curtindo a Oktober pra gente pro WhatsApp de Floripa. Aqui no 48991881009 ou hoje, especialmente também, pra Blumenau no 47992497. 7153. A gente começa no YouTube, Atlântida SC. Bora saber o que tá rolando lá em Blumenau? Por aqui, Isabela, fica comigo. Vem com a gente.

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1: 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Estamos de volta com o programa das Minas. Hoje, quinta-feira, dia 8 de outubro, agora 2h19. E a gente tá perguntando pra você da nossa audiência. Se tu pudesse apresentar uma coisinha da Oktoberfest pra alguém de fora, o que seria? Todos de Blumenau, Santa Catarina, estão convidados a participar. Manda aí a sua mensagem para 48991881009 ou do Dex.
2: Oi.
1: Você, eu já tô sabendo que ainda não viveu sua primeira Oktober.
2: Ainda não tive essa experiência.
1: Ainda não. Qual coisa você está mais ansiosa para conhecer na Oktoberfest?
2: Por incrível que pareça, as comidas.
1: É?
2: Por incrível que pareça, porque eu sou uma pessoa que eu sou extremamente chata com comida.
1: Uhum.
2: Então, todo mundo pensa assim, nossa, a Duda vai pra um lugar diferente, que tem uma cultura diferente. Ela não vai querer provar as comidas, né? Que nada, gente, que nada. Tô super empolgada, tô doida pra poder ir pra Blumenau pra conhecer. Porque tem uma coisa que é a batata recheada, né?
1: Uhum.
2: Que existem vários estilos de batata recheada, né? Então tem a batata recheada... Batata eu já sei que eu vou gostar.
1: Sim.
2: É só escolher um recheio bom, entendeu?
1: É, claro.
2: E daí eu tô empolgada pra ver o que, que é isso. Dizem da carne de pato também, que eu acho diferente. Eu gosto muito de carne, então acho que eu experimentaria.
1: Gente, eu vou falar assim, ó. Meu favorito é o joelho de porco.
2: De porco?
1: Amiga, é muito bom. Mas é muito bom, assim, ó. O babado é gostoso, tá? E esses dias eu comi também, porque teve a abertura da Oktoberfest aqui em Floripa, lá na Balbúrdia. Foi inauguração,
2: fomos.
1: Tal. Fomos e teve comiditas. E aí teve uma comida que eu quero que vocês me ajudem a saber o nome, tá? Que é tipo uma carne moída...
2: É carne moída crua.
1: Crua,
2: como
1: temperada.
2: Se isso, e daí tinha o molinho junto e vinha a torradinha junto pra gente
1: isso.
2: Comer.
1: Isso, eu não lembro o nome, mas
2: galera,
1: é uma delícia.
2: Mais bem informada
1: é
2: aí.
1: É bom.
2: Manda pra gente.
1: E aí eu olho assim e penso, cara, carne crua não vou gostar. Mas acaba que eu gosto, acaba que fica muito delícia.
2: Exatamente, e eu já vou aproveitar, eu vou perguntar pra Edna aqui, porque a gente tá falando só de comida salgada,
1: uhum.
2: Né? Edna, existem doces sobremesas que são mais tradicionais aí do Oktober que tu acha que a gente deveria provar?
3: Bom, eu vou passar algumas sugestões peculiares, mas que fazem muito sucesso. Eu acho que a gente, tipo assim, não pode colocar na caixinha de uma sobremesa.
1: Tá.
3: Mas tem muita gente que come picolé de sobremesa, tô certa?
1: Sim, claro.
3: E aqui em Blumenau, no Oktober, nós temos um picolé de linguiça Blumenau.
1: Tá zoando.
3: Uma linguiça que
1: é fabricada aqui. Ah, tá sacanagem, sério?
3: E dos mesmos criadores, também temos pipoca de linguiça Blumenau, também temos espetinho, como é que é? Não, pirulito
1: não,
3: de torresmo
1: tá
3: também.
1: Pirulito de torresmo, gente, não há possibilidade
2: não,
1: que isso
2: é
1: realmente...
2: outro mundo, mas eu entendo, porque realmente a Edna tá certa. Tem essa galera que gosta... de misturar as coisas, a sobremesa ser um salgado, entendeu?
1: Não, assim, não vamos negar que a gente também, se tá ali num bufezinho de sushi, a gente vai pegar um sushizinho doce, uma banana. Eu vou pegar.
2: Se a gente tiver comendo uma pizza, a gente não vai pegar uma pizza
1: vamos.
2: De chocolate?
1: Por que que não
2: no
1: tem?
2: Meio.
1: Mas olha,
2: exatamente.
1: Picolé de linguiça Blumenau,
2: esse
1: eu nunca ouvi
2: gente,
1: falar.
2: A gente vai ter que fazer o pedido pra chegar aqui em Floripa pra gente provar.
1: Eu tô muito curiosa.
2: Será que tem os aplicativos de entrega aí pra gente?
1: Por favor.
2: Vamos ter que conferir. Inclusive, Marina, a galera tá te respondendo aqui, ó. A comida que a Marina provou no lançamento do Oktoberfest é steak tartar.
1: Não é. Não,
2: não é.
1: É? Porque é a versão alemã, gente. Não é o steak tartar.
2: Ó, a audiência, a Marina está recusando.
1: Estou
2: a resposta
1: recusando
2: de vocês.
1: A resposta.
2: Agora
1: carne de onça mandaram, será que é isso?
2: Não, carne de onça não era, carne de boi mesmo. A gente perguntou, eu tô falando porque a gente perguntou pro cara o que é isso. Ele falou, não, é carne de boi, é uma carne moída, só que ela tá crua.
1: Gente, mandaram
2: temperada.
1: Aqui, eu não sei nem ler, raquepeta?
2: Pode ser.
1: Raquepeta?
2: Pode ser.
1: Raquepeta.
2: Raquepeta, não sei.
1: Raquepeta. Gente, muito bom, que nome maluco.
2: Inclusive, uma coisa, vamos deixar a dica aqui também pra valorizar os nossos parceiros. Uma coisa que a gente provou lá no lançamento da festa do Oktober, que tem na Oktober Blumenau e também que está nos supermercados por aí em toda Santa Catarina, é a pipoquinha
1: uhum.
2: De linguiça Blumenau.
1: E é muito
2: que
1: bom.
2: Que é a linguiça Blumenau, só que empanadinha, assim, a gente pipoca.
1: É uma bolinha, assim.
2: É uma bolinha, assim, né? E é a linguiça Blumenau, só que empanada. Tipo, cara... Que coisa deliciosa.
1: É, pra vocês meninas que estão fazendo dieta, eu não recomendo, porque daí a gente vai comer que nem linguiça, que nem a pipoca mesmo, e é linguiça.
2: Isso, só que assim, é uma dica boa pra você que não vai conseguir ir até o Oktober esse ano,
1: sim.
2: Ou então pra você que, poxa, quero provar hoje, não quero provar semana que vem, vai no mercado da sua cidade e procura, entendeu?
1: Procura que tem,
2: porque
1: gente.
2: Porque tem por aí, sabe? A gente sabe que é uma movimentação que a galera da Oktober de Blumenau tá fazendo, de levar os produtos da Oktober pra casa também, sim, dos catarinenses. Isso é muito divertido.
1: Bem massa. Mas assim, algo que eu realmente gostaria de saber é se a dona Edna Ferretti tem algum chopp pra recomendar pra gente. Porque isso aí é a cara da Oktober, né, amiga? Daqui a pouco ela volta.
2: Daqui a pouco ela volta. Mas eu acho que uma coisa muito divertida de fazer também é fazer tanto o tour gastronômico quanto o tour de chopp.
1: O tour de chopp é uma boa, né, Edna?
4: Olha, simplesmente aqui na Oktober Blue, vocês conseguem ter acesso aos, assim, você pensou num negócio de chopp? Tem até chopp zero calorias, tem de tudo. Pelo que eu entendi aí nas minhas pesquisas mais recentes com o nosso público aqui, tem muitas mulheres que são afeiçoadas pelo famoso chopp de vinho. Eu gosto mais do tradicional,
1: amo,
4: né? De bom pilsen, daquele negócio. E a Oktober, ela proporciona pra gente, muito pra além disso, né? É uma parte da nossa festa. Então acaba que você chega e tem diversas coisas pra fazer. É claro que você vai tomar seu choppzinho, mas tem muitas ativações legais de marcas aqui dentro do Parque Vila Germânica e são brincadeiras realmente divertidas nas quais você ganha brindes. Aqui em Blumenau, no nosso Hub NSC, todo mundo que chega aqui pode participar de um jogo da memória com os comunicadores, com os símbolos legais da Oktober. E aí, se você bater o recorde ali de tempo determinado, você ainda ganha um caneco da NSC, direto do nosso hubzinho.
2: Ai!
4: Então é só chegar aqui, ó, com atendimento aí durante o final de semana, enfim, até as 11 horas. Então chega, tira sua foto, se diverte. Tem
2: marca
4: muita coisa,
2: gente,
4: legal no nosso hub, que fica do ladinho da nossa praça de alimentação. E quando o Dudex chegar aqui, e se Marinex também conseguir pegar o seu bom carrinho e chegar até Blumenau, a gente vai ter que brincar desse, pra vocês levarem uma lembrança aqui do Oktober,
2: claro,
4: pelo menos.
2: E fica um convite pra nossa audiência, se você for lá e você passar ali na casinha da NSC, marca também a Atlântida, @AtlântidaBN. @AtlântidaFloripa. E daí você diz, ó, eu escutei lá no programa das minas, as minas divulgaram pra mim que podia vir aqui.
1: E aí agora vão lá bem metido. E se acabar os copos aí, problema da NSC, porque a gente quer que todo mundo
2: já
1: vá lá.
2: Já fica aqui o pedido pra firma, entendeu?
1: Faz mais.
2: Separem copos.
1: Faz mais que a raça da Atlântida vai.
2: Do
4: eles se
2: aqui
4: prepararam, pode ter certeza. Ô, gente,
2: muito
4: e
2: bom.
4: Assim, ó, vocês ainda correm o risco de me encontrar aqui, sabia? Porque eu tô, assim, quase que 24 horas. Então, se você que tá ouvindo o PDM gosta da gente, corre pra cá, vem tirar uma foto. E aproveita, né? A gente tá bem do lado aqui da praça de alimentação. E em frente ao Wilkman. É difícil pronunciar as coisas. Mas você vai achar facinho, tá bem posicionado. E assim, minas, o que pra vocês não pode faltar numa boa festa? Fala aí.
1: Cara, pra mim tem que ter música que me faça dançar. Tem que, assim,
2: sim,
1: ó, obrigatoriamente. E como eu tava falando que teve a abertura da Oktober aqui em Floripa, no Balbúrdia, lá teve bandinha alemã, gente.
2: Eu vou pensar o nome da banda.
1: E

0: inglês.
1: No ritmo alemão.
0: No ritmo alemão. E daí tu vai começar a se divertir com aquilo ali,
1: gente,
0: entendeu?
1: É muito legal. Sério, é muito massa. Eu tava lá e aí a Duda é mais envergonhada, né? Ela tava sentadinha e eu lá em pé no meio de todo mundo dançando.
0: É que a Duda é.
2: Vivendo
0: a Duda
2: muito!
0: Julga mais.
2: Não julga.
0: É que a Duda é mais envergonhada, é que a Duda julga mais
1: os
0: outros.
1: Dá uma julgada.
0: Eu
1: né?
0: dou uma julgada, eu fico olhando meio assim, por que a Marina tá dançando?
1: Porque eu sou feliz. Ô, Edna, o que não pode faltar no Moktober pra ti?
2: Cara, pessoas. Pessoas felizes. Que gostem muito de curtir a vida e dançar. E é o que não falta aqui. Eu vou passar um dado aqui para toda a nossa audiência de Santa Catarina. Que no ano passado, cerca de 690 mil pessoas passaram pelo Oktober em simplesmente 19 dias de festa. Uma média aproximadamente aí de 36,3 mil pessoas por dia. Então imaginem como é que funciona isso aqui.
1: Não.
2: Final de semana, assim, ó... ferve demais e é extremamente, é a festa mais segura do Brasil, então, cara, você não vai ter problema de segurança, você não vai ter problema de se deslocar pela cidade, é uma cidade que realmente pensa na logística da vida das pessoas, né?
0: Inclusive,
2: então, o Parque Vila Germânica tá posicionado num ponto muito estratégico da cidade, então para chegar aqui você consegue conhecer inúmeros outros lugares e ao redor você vai encontrar tudo que você precisa para viver a vida aí numa boa. Tem muitos ouvintes que estão curtindo agora a Atlântida, especialmente aqui na região do Vale do Itajaí, que estão chegando para Oktober. Então, se precisarem de alguma ajudinha, com certeza vai ter alguém aí para poder te passar as infos. E a gente, as minas da Atlântida, também estão ligadas no, nas coisas que estão acontecendo por aqui. Então, você pode mandar em direct, @AtlântidaBNU, @AtlântidaFloripa, que a Duda e a Marina já estão apostas, né? Já estão sabendo
0: isso.
2: Muito sobre o Oktoberfest Blumenau, né?
0: Isso não é a Edna que está falando, tá? Essa questão da organização, da segurança. A nossa audiência também concorda. Ó, o Rodrigo botou aqui. Eu admiro a organização da Oktober. Os banheiros são muito limpos. E de tradição, eu ainda coleciono os pins pro chapéu. E pelo visto, o Rafa e o Sargento lançaram o grampo de roupa agora.
1: Cara,
0: tão lançando tradição aí, ó.
1: Eu vi um vídeo muito fofo do Sargento Junks falando dos pins que ele tem no chapéu dele. E a história do primeiro, que tinha a ver com o irmão dele. Eu dei uma choradinha. Achei bem fofo. Tá lá no Instagram dele.
2: Chorou, Marina!
1: Eu dei uma choradinha. Achei muito lindo. O Sargento Junks, infelizmente, ele consegue me emocionar muito. Eu vejo uma figura muito querida nele.
0: Eu vejo ele como um pai, às vezes.
1: É,
0: pra
1: às
0: mim,
1: vezes
0: assim.
1: Sim.
0: Então, tipo.
1: Às vezes sim, ele é muito querido.
0: É que o Sargento, ele tem um carisma, entendeu? Que tu. Cara, tu. O vídeo passa, não é aquele vídeo que tu quer passar.
1: Não.
0: É o vídeo que tu quer ficar vendo.
1: Não dá.
0: Eu quero ver ele.
1: Seguir o Sargento Junks na Oktober é cinema.
0: Eu quero ver ele falando com aquele sotaquezinho, entendeu?
2: Absolutamente cinema. Ontem, no desfile. Ontem no desfile, gente, ele tava de óculos Meta, Ray-Ban, sabe? Aquele que grava tudo. Então, eu tô sentindo mesmo que vai vir pérolas por aí.
1: Meu
2: Muitas
1: Deus.
2: Coisas acontecendo. Ontem, inclusive, teve o desfile aqui na Rua 15, a rua mais tradicional de Blumenau. Um desfile organizado. Você sabe o que é? O desfile terminar e em cerca de 20 minutos a rua estar limpa, organizada, assim, pro trânsito
1: babado.
2: Fluir. Eu nunca vi isso em nenhuma outra cidade do Brasil. É babado. É
1: Nossa,
2: babado.
1: O negócio é bom. Temos uma participação muito legal aqui. Falem que no NSC Total tem um guia completo, guia oficial da Oktoberfest, com todos os detalhes de comidas, bebidas, guia completo mesmo, enciclopédia da festa, mandou aqui a Lissandra. Obrigada, Lissandra,
0: isso
1: é verdade,
0: aí.
1: Gente.
0: E ela também já deixou uma recomendação dela aqui, né? Tem um chopp especial novo que eu quero provar, que é Imperial Stout, macuca bala de coco, que dizem que combina com sobremesa.
1: Ai.
0: Cara, tem até chopp doce, cara.
1: Ai, gente, eu fiquei com vontade.
0: Amiga, vamos ter que estar indo.
1: Vamos ter que estar indo.
0: Vamos ter que estar se movendo.
1: Eu vou ter que.
2: Vocês vão ter que estar chegando, viu?
0: Não, eu acho que sim.
2: Vai,
0: a gente
2: vir.
0: Vai ter que pegar o carro da Atlântida ali embaixo.
1: Vamos. Infelizmente.
0: É a solução.
1: Não tem outra opção. Ô, Edna, já vai separando aí um colchãozinho na sala. Porque a gente vai.
0: Já vai separando os acessórios, porque vai ter que emprestar.
1: E rechulou, entendeu? E você da audiência, o que é indispensável em uma Oktoberfest? Manda pra gente. 489-9188-1009. Vamos com música? Lá no YouTube Atlântida SC, a gente continua o bate-papo.

0: O programa das minas em seguida volta.
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3: Parou. Eu já vou hoje, e aí? E aí, gente?
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16: Yeah! 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Estamos de volta com o Programa das Minas. Hoje falando sobre Oktoberfest, porque ontem começou a maior festa alemã das Américas. Edna Ferretti, eu percebi que a gente ainda não deu um geralzão pro pessoal que quer vir curtir a Oktoberfest. Então, por favor, passa aí pra galera como ir, como chegar, até quando, o que que tem. Passa aí pra gente, miga.
18: Então, galera, a Oktober, a maior festa alemã das Américas, segue até o dia 25 de outubro. São 19 dias de festa, começou ontem, então tá super cedo, dá pra você se organizar. Tem vários grupos de viagens por todo o Brasil e Blumenau é uma cidade sensacional. Você vai ter uma experiência, assim, ó, incrível de poder conhecer lugares belíssimos e ainda chegar na maior festa alemã das Américas, viver talvez uma experiência que você ainda não tenha vivido, experimentar o que a culinária pode fazer, tem muitas coisas diferentes aqui pra você se jogar e pode ter certeza que se tem uma coisa que alemão faz bem, é comida, gente. É assim, tudo, tudão. Eu amo viver essas experiências. Eu tenho um segredinho que eu já contei pra nossa audiência, né? Mas a cada ano eu evito ao máximo provar tudo. Eu vou querendo ter surpresas. Mas você que já é uma mente mais aberta e quer experimentar tudo, aproveita. Em um dia, dois dias, você consegue se dedicar bastante e conhecer todos os cantinhos. Aqui no Parque Vila Germânica, a gente também tem diversas outras opções de diversão, né? Como o parque de diversão, também tem lugares para você cantar, pular, se divertir com as marcas que estão aqui. E não é à toa que a maior festa alemã das Américas é a festa mais segura do Brasil. Então, pode ter certeza que em todos... Sabe aquele sistema de câmera que é ICU? Acho que é esse o nome. Então, assim, você não vai ter problema algum dentro da festa e muito menos em Blumenau, porque Blumenau também é a cidade mais, uma das cidades mais seguras do Brasil. E se você quiser ficar por dentro do calendário exato, porque o parque aqui fica ativo durante toda a tarde e também até as 2 horas da madrugada, em todos esses períodos, a Oktober tem uma organização para diversas atrações. Então, cada pavilhão conta com bandas especiais, com ativações legais e a gente liberou já o guia oficial da Oktober. É um guia, literalmente, para te acompanhar nessa jornada de Blumenau, passar dicas interessantes e também trazendo toda essa servição da festa em 2026, em todos os anos. Para quem quiser, na NSC Blumenau a gente tem alguns exemplares em algumas lojas aqui no Vila Germânica também. E você pode adquirir ele também de maneira gratuita sempre, através da internet ou nos espaços físicos. Se tiver mais alguma dúvida, conta com a gente para te passar tudo isso e muito mais em 2026.
19: E já vou deixar o recado aqui, o macete para nossa audiência. Pega o teu celular aí. Vou esperar. Pega o teu celular na mão agora. Abre lá o aplicativo do Google ou do Safari ou que você usa para entrar na internet. E bota aí, NSC Total. Guia Oktoberfest. Lá dá pra você baixar o PDF desse guia no seu celular. Que daí você pode ter ali tudo que você precisa saber sobre a festa, o serviço, essa programação, a história da festa, tudo ali no seu celular, facilmente, pra você também se planejar antes de você ir.
16: E também tem ali o YouTube do NSC Total, que a dona Edna estará apresentando alguma coisa, amiga? Conta pra gente.
18: Sim, o NSC Total faz algumas transmissões. Esse ano vão ser, já foi uma na noite de ontem no desfile, no primeiro desfile da Oktober. Augusto Wittner, Blumencast, Rafa Steinbach arrasando, passando várias e várias informações ao longo da transmissão. E no sábado agora a gente também vai ter outro desfile com transmissão diretamente do YouTube do NSC Total a partir das 4 horas da tarde. Se prepara para ficar assim, ó, de boca aberta com tantas informações. Nosso querido Augusto Wittner, do NSC Total, é especialista em Oktoberfest. Então, é uma transmissão que vai te deixar sempre curioso para a próxima informação. Então, já se inscreve no canal NSC Total e vem com a gente. Caso você não consiga vir pessoalmente, pelo menos ter essa experiência de ver a festa acontecendo.
16: Arrasou, Queen. Temos umas participações aqui. Olá, Minas. Eu tenho duas versões do Oktober. Já aproveitei com excursão para dançar, beber chope. E agora, na versão família e mãe, ver o desfile, depois ir ao pavilhão, brincar com meu filho e meu marido e curtir a música e dançar. Super amo e adoro e super indico aproveitar a festa. Outra dica é a seguinte, outra participação aqui. Ir nos frigoríficos para comprar carne de porco e comprar torresmo, linguiça, salame, carne de porco e derivados, especialmente linguiça Blumenau de verdade, que é muito mais barato que em Floripa. Olha aí a dica.
19: Óbvio, porque se tu vai diretamente na fonte...
18: É importação, né, Mauri?
16: É, não tem a taxa de importação.
19: Tu vai diretamente na fonte. Inclusive, a nossa audiência sendo a nossa audiência, como a gente tá falando sobre essa questão, né, que na Oktober tem muita gente.
16: Uhum.
19: Você também pode encontrar o seu amor lá, né? Minas, a Oktober é sensacional. Lá tem uma concentração de pessoas ruivas maior que as histórias de fadas. Eu me apaixono todo ano.
16: Ah, meu Deus.
19: Inclusive...
16: Pra quem quer achar isso, a Frida, seu filho...
19: A gente já comentou aqui no PDM, acho que foi semana passada ou semana retrasada, com a Edna sobre a questão e com a galera da Frida e companhia sobre a questão do laço, né?
16: Uhum.
19: Que tem o lado do laço que indica se você é solteiro ou casado. Alguma coisa assim, né, Edna?
16: Conta pra gente como é que é mesmo.
18: Do lado direito, se você acabar assim, se deparando com alguma mocinha aqui na Oktober, do lado direito significa que é casada, segue em frente, segue o baile. Do lado esquerdo, ela está na pista, ela está assim, ó... querendo talvez viver um amor, né? Mas sempre lembra que não é não.
16: É bom, né?
18: Na frente, daí, a querida já é uma moça viúva. E atrás, pelo que eu lembro, é que é criança. Então, criança com um lacinho atrás. Na frente, viúva. Direito, casada. Esquerda, solteira.
16: Adorei, gente. Mas que pena que não existe um solteira, mas não interessada, né? Devia... Tem que criar algum.
18: Será que eles podiam criar um negócio meio tipo ficante? Ficante de alguém?
16: É, ficante sério. É meio, é na metade, assim.
19: Cara, a gente já falou sobre isso no PDM. As pessoas têm que parar de fugir dos rótulos. Ou você tá solteira ou você não tá.
16: Não, então, aquela solteira que ela não tá interessada. Talvez... E aí? Bota solteira ou bota casada só pra melhor...
19: O laço com, sei lá, com a fita
18: aí
19: menor.
18: Coloca casada também. Com ela mesma, vai.
16: É, bota casada com ela mesma pra não se incomodar, né? Pra não precisar dizer não. Porque é chato ter que ficar dizendo não toda hora também. Porque
19: exatamente.
16: Se tu botou solteira, as pessoas vão achar que tu tá solteira. Então elas vão se interessar.
19: Sim.
16: Então, realmente, vamos botar o laço do lado certo.
19: E fica o recado que hoje e amanhã a entrada é gratuita, né? Se você quiser curtir a Oktober. Depois, tem alguns locais que são pagos. Só que tem o rolezinho da roupa. Se você vai vestido, você consegue garantir meia entrada.
16: Isso.
19: Então, também, se você quiser entrar aí na vibe, você quiser ir com o trajezinho alemão ali, vestida de Frida, vestida de Fritz, você também consegue garantir a meia entrada e curtir as partes que são pagas do evento.
16: Arrasou, Queen. Bora julgar a nossa audiência?
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16: Vamos ao caos de hoje. Oi, minas. Namoro à distância há quase 2 anos e eu amo meu namorado. A gente se vê sempre que consegue e nunca tive motivos para desconfiar dele. Mas começou Oktober. E bateu uma vontade de viver a festa sem culpa, sem dar satisfação, flertar, conhecer gente nova e me sentir solteira por alguns dias. Eu não quero trair, mas eu também me sinto estranha por ter esses pensamentos. Eu me julgo ou você me julga, Edna Ferretti?
18: Ai, gente, ó, a bomba gostosa que eu recebi agora numa quinta. Então, cara, eu acho que ela... provavelmente gosta desse cara, ela não ama, mas ela não queria perder ele, na realidade. Vamos ser sincera, mas ela também queria estar dando uma vivida. E é impossível fazer isso se você não tem uma relação aberta. Então, decida, né, amor? Das duas maneiras, você está sofrendo. Só escolha o que você acha melhor. Eu acho que neste caso, você já está com essa certeza... simplesmente termina esse relacionamento e vai fundo aí na tua vontade. Depois tu vai se arrepender? Talvez. Mas
16: pois
18: talvez se tu não decidir, tu nunca vai saber.
16: Pois é, amiga. Eu não acho que ela tá com certeza. Acho que ela tá com fogo... entendeu?
18: no negócio, é.
19: Entendeu?
18: Sim, sim, sim. Claríssimo.
19: Que tu acha, Duda? Eu acho que ela tá usando October de desculpa, né? Eu acho que ela tá... Ai, porque a October chegou e... Ah, é, meu amor!
18: October tem todo ano,
19: a bicha. October tem todo ano. A October dura do dia 7 de outubro até o dia 25 de outubro, querida. É, não vem com essa. Não. Tu tá querendo terminar e tu tá tentando encontrar alguma coisa pra tu dizer, ai, é porque eu quero, não joga a culpa no October.
18: Sabe o que eu acho? Eu acho que talvez... É que vocês são muito conservadoras. Eu acho que ela tá querendo abrir o relacionamento. Exatamente. E não tá sabendo pedir.
19: Não joga a culpa no October, não, bebê. É. Porque tem October. Daqui a pouco
18: vai ter verão. Daqui a pouco ano novo. Daqui a pouco não sei o quê. Ai, festa junina. Ai, não.
19: É porque tá chegando carnaval. Ai, porque Natal. Tá chegando festa junina. É. Não bota a culpa nas datas.
18: Aí a pessoa, ai, São Cosme e São Damião. Vou ter que aproveitar.
19: Ai, proclamação da República, gente. Deu vontade de separar.
18: Ai, gente, quem quer, qualquer coisa é motivo.
19: Poxa,
18: né?
19: Halloween, né?
18: Não. Ah, quem Halloween. Quer dar um jeito.
19: Halloween, vou ter que estar me fantasiando de corna, não vai dar.
18: É, amiga, eu acho que tu tá querendo abrir o um relacionamento. Vai ter que ser honesta contigo mesmo e com o outro, entendeu?
19: É.
18: Não tem pra onde escapar.
19: Não tem pra onde escapar. Não joga a culpa no October, não.
18: É, a October tá bem tranquilinha na dela, tá?
19: O único tipo de evento que cabe esse tipo de culpa é o carnaval.
18: Não.
19: Que daí tu pode dizer, ai, que o carnaval tá chegando e eu quero curtir solteiro. A única coisa que vale, de resto...
18: Eu não acho que vale, mas tudo bem. Com essa a gente fecha o PDM de hoje, eu não vou te queimar mais. Beijo, Duda.
19: Beijo,
18: não,
19: gente.
18: Não vale, tá?
19: Eu tô lá no @amartinsduda no Instagram e também no YouTube do NSC Total. Tchau!
18: Beijo, Edna!
3: Beijo, meninas, e fica o convite mais uma vez para você vir viver a maior festa alemã das Américas, a Oktoberfest 2026. E 19 dias de festa passam muito rápido, então se organiza, cola aqui que a gente está de braços abertos te esperando para viver grandes emoções e levar um pouquinho da cultura alemã aí para sua cidade também. Eu sigo agora com Vibe Atlântida diretamente aqui da October e um super beijo e até mais.
18: Eu sou @marina.soares e para encerrar vamos com o New Religion, Bebe Rexha e Faithless. Tchau, gente. Continua com Vibe, hein? Tá chegando aí, Ricardo.

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8: Essa é a Atlântida, a melhor vibe da FM, a rádio das nossas vidas. Tá começando mais um Vibe Atlântida direto, sabe da onde? Da Oktoberfest Blumenau. 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Bora começar com tudo para uma tarde maravilhosa. Hoje, quinta-feira, 8 de outubro, e a gente tá no coração de uma festa que faz parte da identidade de Blumenau, do Vale do Itajaí todinho. É a Oktoberfest Blumenau, que nasceu lá em 1984, depois de um período muito difícil para a cidade, e ao longo dos anos se transformou em uma das maiores festas alemãs do mundo, a maior festa alemã das Américas. Mais do que chopp, música, Oktober é muita cultura, é tradição, gastronomia, encontros e, claro, muita história. E a gente vai estar aqui durante esses 19 dias de festa, curtindo bastante. Você que vai passar essa noite pela Oktober, hoje à tarde mesmo, cola aqui no Hub NSC, tem ativações muito legais e a gente vai estar te esperando. E pode até vir aqui tirar uma foto comigo, que eu tô assim, ó, querendo muito, muito te conhecer. E já que a gente tá falando de história e de várias músicas que atravessam gerações, bora começar com uma delas que fez história na voz do Tim Maia. E aí, Jota Quest e Negra Li chegaram quebrando tudo com o Descobridor dos Sete Mares numa versão diferente. Aumenta o volume que tá só começando.
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0: Essa é a Atlântida, a melhor vibe da FM, a rádio das nossas vidas. Esse foi o nosso primeiro bloco de uma tarde sensacional que a gente vai viver junto, direto da Oktoberfest 2026. Saí do estúdio, gente, vou contar pra vocês, assim, tava morrendo de vontade de chegar logo por aqui, então a energia tá maravilhosa e a gente vai querer compartilhar tudo isso com você nessa tarde de quinta-feira. Todos os caminhos levam você a Oktober. Aliás, eu já tô aqui te esperando. E daqui a pouco tem muito mais. A gente tá indo agora para um rápido show do intervalo e vai rolar um convidado especial no nosso Vibe Atlântida Especial October. A gente vai conversar com o Rafa Coy sobre o Spa Tentist, uma das novidades dessa edição. E tem uma curiosidade que eu vou te contar logo, tá? Agora mesmo. Tisch significa mesa em alemão. E a ideia desse espaço é justamente celebrar October como ela deve ser, reunindo os amigos numa mesa. E também você que vai vir curtir October hoje à noite, já se prepara e manda pra gente no 47992497153 o que não pode faltar no seu kit October. O que você deve trazer aí pra curtir o melhor rolê possível? Manda aí pra gente, daqui a pouco estamos de volta. Vibe Atlântida vai pro intervalo e logo mais a gente tem paredão, tem muitas sonzeiras separadas pra trazer bastante energia pra sua quinta-feira. Bora!
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19: Phil Collins ficou 20 anos brigado com Paul McCartney. Durante uma entrevista, o músico relembrou um encontro com o Beatle em 2002, durante o Jubileu da Rainha. Sentado na lateral do palco, Collins pediu para McCartney autografar um livro sobre os Beatles e ele aceitou. Mas segundo Collins, Paul comentou com sua esposa que ele era um grande fã dos Beatles e Collins ficou ofendido pelo ar de superioridade da frase. Já neste ano, mais de 20 anos depois, Paul ligou para Collins por causa de um leilão beneficente. Durante a conversa, o Beatle perguntou sobre a antiga desavença e Collins pediu desculpa e disse que nunca gostaria de ter contado aquela história. 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
19: Essa é a Atlântida, a melhor vibe da FM, a rádio das nossas vidas. Estamos de volta por aqui com o Vibe Atlântida ao vivaço pra você, direto da Oktoberfest Blumenau. Gente, aqui à minha esquerda, perto da praça de alimentação, tá rolando uma aula de dança. Eu já tô inspiradíssima, até gravei pra você lá no Instagram, @AtlântidaBNU, @EdnaFerretti. Corre pra ver como é que tá a movimentação do Parque Vila Germânica nessa tarde de quinta-feira, segundo dia de festa. E a festa que vai até o dia 25 de outubro. Então, um bom tempo para vir e aproveitar ao máximo tudo que a Oktober pode te oferecer. Daqui a pouco a gente recebe um convidado que não é daqui, mas tem coração blumenauense. E falando em não ser daqui, bora dar uma voltinha pelo Vale do Itajaí com o Paredão e os artistas locais?
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19: Chegando com tudo a banda Yet Reggae Club, que tá aqui no Paredão há muito tempo e não larga a mão de viver esse momento com todo o Vale do Itajaí. Se você também é artista, cola comigo. É só mandar o teu som pro e-mail paredãobnu@nsc.com.br e chegar junto pra mais um Paredão. Daqui a pouco a gente recebe o nosso convidado e agora é hora de aumentar o volume e curtir a melhor regueira possível.

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0: Essa é a Atlântida, a melhor vibe da FM, a rádio das nossas vidas. A gente acabou de curtir Olivia Jean com Rain Me In. Também teve outras sonzeiras por aqui com o nosso bom paredão e Yeti Reggae Club. E agora, como esperado, bora viver uma October de um jeito diferente em 2026. A festa tá acontecendo, começou agora há pouco, a música já tá rolando e a galera também já tá no clima pra viver experiências novas e umas atrações diferentes nessa edição de 2026. A gente tá falando do Spa Tentish, um novo ambiente que traz uma experiência imersiva e diferente para dentro da October. A proposta é simples e gigantesca ao mesmo tempo. E para falar um pouco mais sobre tudo isso, a gente vai receber o Rafa Coy aqui no Vibe. Boa tarde, Rafa.
3: Oi, galera. Que prazer estar de volta aqui com vocês.
0: Rafa, como é que funciona a experiência do Spa Tentish? Para quem tá ouvindo o Vibe Atlântida, que hoje está sendo direto da Oktoberfest.
3: Edinal, acho que a gente tá no nosso quinto ano aqui, né, como cerveja oficial. E aí quando a gente fica olhando tudo que a Spaten foi construindo durante todo esse período, o Camarote Spaten, ele foi algo que trouxe uma revolução para a festa, né? A gente entregou uma experiência super premium, com grandes atrações nacionais, nomes super relevantes do Brasil inteiro. Só que quando a gente enxerga um pouquinho do movimento que a festa tá tomando, e até a assinatura dela desse ano, né, que é tempo de celebrar a tradição, a gente também entende que a construção da Spaten é muito baseada nisso, né? Tudo que ela construiu e constrói ainda lá em Munique, a gente quis se aproximar ainda mais de todo esse universo. E aí a gente pensou nesse novo modelo que é a Spaten Tisch. O que que é isso, né? A gente tentou entender um pouquinho do evento e para perceber coisas que ainda a gente sentia falta aqui. O que que a gente sentia falta? Algo que acontece em Munique, que é a reserva de mesa. Então, Munique, para quem não sabe, para você entrar numa tenda e poder beber cerveja, você tem que reservar uma mesa. E aí a gente trouxe essa ideia para cá. Então, é um pouco mais de conforto. Aí eu quero ir para Oktoberfest, quero ter o meu lugar, aonde sentar. Então,
0: com a minha galera.
3: Com a minha galera. Então, a gente faz reserva de mesas por um certo período para até 6 pessoas. Então, você pode entrar lá no site, reservar a sua mesa. Além disso, pode falar.
0: Ah, imagina, vamos nessa, tô curiosa.
3: Além disso, a gente faz também como em Munique. Você é atendido na sua mesa, então a gente tem garçom levando o teu chopp diretamente na sua mesa. E além disso também, a gastronomia típica alemã, né, que não pode faltar dentro da Oktoberfest. E aí um diferencial que a gente tem, que é o único lugar da festa, é que a gente tem buffet a quilo. Então, eu não quero comer livre, né? Eu não quero pegar um prato. Mas lá a gente tem a opção de você dosar o quanto você quer comer durante todo esse período que você reservar a sua mesa.
0: E é um buffet super equilibrado, né? A gente tem muita tradição. Sim. Alemã, mas também pra galera que tá querendo só uma dietinha, umas saladinhas gostosas com misturas maravilhosas.
3: Exatamente.
0: Também tem tudo isso.
3: E um arroz e feijão também,
0: gente,
3: né?
0: Gente, aquele famoso, né? O arroz, um feijão pra bater um pratão, pra
3: Exatamente.
0: Ter energia, pra viver October, pra dançar bastante. E aí, a pergunta que não quer calar. Pra quem quer viver essa experiência premium com Spaten, no Spaten Tisch, como é que faz pra reservar essas mesas?
3: Super simples. Pode reservar através do nosso Instagram, que é o @spatentisch, ou entrar no nosso site oficial da festa, Oktoberfest Blumenau. Lá na compra de ingresso a gente tem o nosso bannerzinho lá. É só clicar, escolher o seu horário, o seu dia e fazer a reserva. Os preços vão de R$200 a R$300, tá? Para mesa de 6 pessoas, não é por pessoa. É a cada 6 pessoas é esse valor. Você reserva pelo período e aí pode vir curtir. A alimentação e a bebida cobrada à parte, você pode comprar sempre com o Oktoberkart, tá? Então é o mesmo sistema de pagamento de toda a Oktoberfest.
0: E a gente conseguiu perceber, pra quem tá ouvindo o Vibe Atlântida agora, ao meio-dia fizemos um belo de um almoço pra conhecer o Spaten Tisch aqui na October. E aí, quando a gente entra, parece literalmente que você está entrando na October de Munique. A festa, no geral, toda tá sempre caprichando, inovando, e o Spaten Tisch é realmente uma certificação disso, né? Do quanto a festa promove bons encontros e revoluções a cada ano. E aí, só pra gente finalizar aqui, gostaria que você falasse como é que foi esse processo criativo para criar trazer todo esse cenário. Eu sei que você fez viagens para lá para poder entender isso e trazer a essência também da Spaten que vem lá de Munique. Conta pra gente.
3: As visitas em Munique sempre são muito ricas, né? E a gente acaba trazendo muita referência de lá. A gente visitou um restaurante lá em Munique que se chama Spaten House, que é o restaurante oficial da Spaten lá em Munique. E ele é lindíssimo, assim, a arquitetura bávara, bem, bem tradicional. E o que, que a gente fez? A gente pegou a fachada do Spatenhaus e trouxe para cá para fazer a nossa decoração, a base da nossa decoração desse local. Então a gente traz todas as referências. Se vocês forem perceber, os quadros que a gente colocou nas paredes lá são os quadros que a gente tem lá em Munique, são os mesmos que a gente pegou de referência e trouxe para cá. Todos os detalhes, a gente pensou na toalha da mesa, no arranjo de flor.
0: Eu sou uma pessoa detalhista, eu tirei foto de tudo isso.
3: Eu sou insuportável. Aí, olha, tá vendo?
0: Eu tava olhando os quadros e falei, gente, que coisa mais linda, que experiência tá aqui.
3: Exatamente. Além disso, também a gente traz a experiência cervejeira, né? A gente tá na Festa da Cerveja, na Capital Brasileira da Cerveja. O sucesso do Spatenfest Beer no ano passado, que é um líquido comemorativo especial para a Oktoberfest, que você só encontra aqui em Blumenau. Tem lá no Spatentisch também, o pessoal vai poder degustar, um líquido muito gostoso, uma cerveja muito boa, além do Spaten tradicional. E também Patagônia, né? Os três estilos de Patagônia a gente está disponibilizando por lá.
0: Então, bora viver o Spatentisch. Rafa, muito obrigado pela sua visita.
3: Gente, é muito legal estar aqui com vocês sempre.
0: É uma delícia. E agora, por último, pode passar as redes sociais para a galera ficar antenada nas novidades, em tudo que vai acontecer e também, claro, fazer as reservas em arroba...
3: Spatentisch.
0: Por aqui a gente vai seguindo com o Vibe Atlântida, uma tarde diferentona saindo do estúdio para curtir o melhor da Oktober. 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
12: Essa é a Atlântida, a melhor vibe da FM, a rede das nossas vidas. Por aqui, vivendo o Vibe Atlântida fora do estúdio. Aliás, tá acontecendo a Oktoberfest em Blumenau, começou ontem. E a Rádio Atlântida já tá por aqui, acompanhando tudo. Então, esses barulhinhos maravilhosos de se ouvir, é porque tá rolando uma bela festa. É só o começo, vai até o dia 25 de outubro. Por aqui a gente já recebeu convidados, já trouxe curiosidades e tem muito mais chegando. Mas como eu sei que você também quer continuar curtindo um som, além de música germânica, vamos nessa curtir o nosso Dreadlocks. Dreadlocks chegando com uma das bandas mais tradicionais que, de maneira brilhante, conseguem se reinventar a cada ano que passa. Regue sua fé agora no Dreadlocks. A gente volta daqui a pouco para conversar um pouco mais.
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1: 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Atlântida, a melhor vibe da FM, a rádio das nossas vidas. Charlie Brown Jr., pra dar aquela equilibrada, aquele gás no final de tarde de quinta-feira. Eu sou a Edna Ferretti, esse é o Vibe Atlântida, tá acontecendo diretamente do Parque Vila Germânica, da casa da NSC, na maior festa alemã das Américas. Por aqui, gente, muita galera chegando agora no finalzinho de tarde pra aquele happy hour. Tô vendo muitos turistas curtindo as suas férias aí em pleno outubro. Tá rolando agora na minha frente, aulas de dança, várias ativações, galera saindo com vários brindes. Se você não veio pra Oktober ainda, vem que dá tempo, tá? Até o dia 25 de outubro, a Oktober tá acontecendo pra continuar fazendo.

0: fazendo história em todo o mundão. Vem conhecer um pedaço da Alemanha com o jeito blumenauense de fazer as coisas. E falando nisso, eu vou trazer agora para você, antes do show do intervalo, mais uma novidade e mais uma atração, na realidade, que tá rolando em 2026. Falar do Festival de Dança, o Festival de Danças Germânicas da Oktober, tá de volta com tudo, unindo a maior festa alemã das Américas ao maior festival de dança do mundo. Olha que collab sensacional. Ele é realizado em Joinville, no norte do estado aqui de Santa Catarina, e o evento competitivo vai reunir 25 grupos que vão competir com 76 coreografias no Galegão. Eles também vão fazer várias apresentações não competitivas em outros palcos aqui do Parque Vila Germânica e também pela cidade durante a Oktober. A mostra competitiva do Festival de Danças Germânicas acontece no dia 8, hoje, 13, 14, 19, 20 e 21 no Galegão, e nesses dias o acesso ao espaço será gratuito. E se você quiser ficar sabendo de outras atrações, como encontros especiais, bandas internacionais, mais sobre os patentes, brinquedos, corrida de rua, corre garantir o seu guia oficial da Oktober. A gente produz com muito carinho. Tem aqui na Vila Germânica, tem em vários lugares, em pontos da cidade, na NSC também, na rua Getúlio Vargas, número 32. E por aqui a gente segue, então, para o show do intervalo. No próximo bloco tem o Top Hits do Streaming, as saideiras aí da nossa tarde e também previsão do tempo. É hora da melhor vibe na rádio das nossas vidas.
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3: Nutri Camila Passolt, eu ouvi falar que a velocidade da mastigação influencia na saúde. Isso é fato ou é fake?
4: É fato. A mastigação faz parte da digestão dos alimentos. E para que possamos ter um processo digestivo adequado e uma boa absorção dos nutrientes, que são importantes para a nossa saúde, precisamos ficar atentos a isso. As refeições principais, em média, duram no mínimo 20 minutos e os lanches intermediários 10 minutos. Faça o teste. Cronometre hoje o seu almoço ou jantar e avalie como está a sua digestão. Se estiver abaixo desse tempo, coloque como meta aumentar um minuto a cada dia, até chegar no máximo 20 minutos. Você vai perceber que com o tempo vai se sentir melhor e possivelmente vai diminuir a quantidade de alimentos ingeridos. Se o seu objetivo é controlar ou diminuir o peso, essa atitude pode te ajudar em muito.
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19: Novo álbum do Linkin Park. Enquanto divulga seu novo filme, a banda já retomou o trabalho em estúdio para começar a produzir um novo álbum. A informação foi revelada pelo DJ da banda. Segundo ele, o grupo mal tirou férias antes de voltar à rotina de criação. Questionado sobre o que os fãs podem esperar do próximo disco, Joe brincou que o álbum vai ser bem lento e chato e dividir opiniões. O novo álbum será o segundo da banda desde a chegada de Emily Armstrong aos vocais. O disco será o sucessor de From Zero, lançado em 2024, que marcou o retorno do Linkin Park. 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
21: Essa é a Atlântida, a melhor vibe da FM, a rádio das nossas vidas, de volta por aqui e para as saideiras do nosso Vibe Atlântida, hoje diretamente da Oktoberfest Blumenau, da casa da NSC por aqui, o nosso hub. Fica o convite para todo mundo para vir viver a festa e conhecer cada cantinho das novidades. Logo mais a gente se despede para valer, mas agora é hora da Defesa Civil de Blumenau chegar com a previsão do tempo.
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21: E hoje quem passa as informações é o Gabriel Cassol, diretamente da Defesa Civil. Boa tarde, Gabriel.
0: Boa tarde, Edna e todo o pessoal da Atlântida.
3: Entre o final da tarde e a noite desta quinta-feira, vamos ter mudança nas condições do tempo devido a algumas perturbações que atuam na atmosfera que vão trazer condição para pancadas de chuva, trovoadas e risco para temporais isolados aqui para a região do Médio Vale do Itajaí. Amanhã, sexta-feira, o dia começa com predomínio de sol. Vamos ter sensação de calor, temperatura se eleva rapidamente, a máxima guardada para sexta-feira em torno dos 29 graus. E novamente entre a tarde e a noite da sexta-feira, tem condição para pancadas de chuva, trovoadas e risco para temporais isolados. Por isso é importante que a população acompanhe os avisos e alertas emitidos através do site da Defesa Civil de Blumenau e também através do aplicativo Alerta Blue. Com as informações do tempo, direto da Defesa Civil de Blumenau, meteorologista Gabriel Cassol.
21: Valeu demais, Gabriel, pelas informações. E assim, a gente vai chegando ao fim de mais um Vibe Atlântida. Hoje com um gostinho ainda mais especial, direto da Oktoberfest Blumenau. Foi uma alegria estar aqui com vocês e teremos diversas tardes nesses 19 dias de festa, misturando tradição, cultura, música e esse jeito aí de fazer a melhor festa do Brasil. Obrigada a você também que ficou com a gente nessa tarde. A Oktober continua até o dia 25, só reforçando por aqui. Então aproveita, brinda muito com os amigos e viva cada momento dessa festa linda. Todo Vale do Itajaí, o Brasil todo que está com a gente em atlantidasc.com.br, pelo aplicativo da Atlântida, estão convidadíssimos. A nossa programação será intensa, amanhã vai ter a Telefest daqui também, Vibe Atlântida, Programa das Minas, Programa Mais Baita. Eu sigo com você em todos eles aí, em @ednaferretti e também @atlantidabnu. Daqui a pouco está chegando o Desprogramados com o Mr. P, porã, que também vão estar com a gente na sexta-feira. Super beijo, fui!
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20: Tá na Atlântida e todo mundo tá ouvindo. É a melhor vibe do FM na rádio das nossas vidas. Estamos chegando, 5:09, Desprogramados no ar para toda a rede Atlântida. E também para o mundo no nosso canal Desprogramados no YouTube. Vem com a gente! 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O nosso WhatsApp para sua participação é o 489-9188-1009 também. Você pode participar ali no chat da nossa live, no canal Desprogramados. Em breve teremos o Ouvinte Desprogramado no segundo bloco, depois do show do intervalo. E a sua participação é sempre bem-vinda neste programa que tem, além de mim, esta que é a maior estrela do rádio no sul do Brasil, quiçá uma das grandes estrelas do rádio e da comunicação e também criador de conteúdo digital, conhecido nas ruas de São Paulo pelo conteúdo que ele faz no seu Instagram, onde lá ele cala e aqui ele fala. Ele é arroba Everton Cunha Pi, o Mr. Pi de pijama. Seja bem-vindo ao Desprogramados.
21: Que bela abertura, que belo início de programa. Quero te cumprimentar, te saudar, dizer da minha satisfação, da minha alegria desse reencontro que tanto nos dá prazer diariamente das 17 às 18 horas aqui nesta que é a rádio das nossas vidas e a emissora de maior nome e maior impetuosidade no meio radiofônico do sul do Brasil,
20: é a do Brasil. A maior rede de rádios do sul do Brasil.
21: Exatamente. Então, depois desta minha alegria, quero te dizer que...
20: Que?
21: Nosso ilustre diretor Gabriel trouxe aqui uma situação a qual eu quero relatar.
20: Uma situação.
21: Eu quero contar. Quer cumprimentar ele
20: antes? Estou em uma situação.
21: Isto, Laura Paulzinho.
20: Olha aqui, o situação. Sim, Gabriel, o diretor, está entre nós. É o único da equipe de YouTube que realmente gosta da gente.
21: Gosta de nós.
20: Ele gosta, ele admira Mr. P, ele era um pijâmbulo, um pijanauta de plantão.
21: Verdade.
20: Lá no pequeno município de Unistalda, no interior do Rio Grande do Sul.
21: Exato.
20: E ele ouvia este que hoje está diante dele.
21: Já me idolatrava.
20: Já idolatrava, já te venerava.
21: Ovacionava.
20: Venerava
21: é bom.
20: E por isso te venerava.
21: Venerava.
20: Venerável Mr. P.
21: Venerador Gabriel, seja bem-vindo.
20: Gabriel, diretor, boa tarde, seja bem-vindo ao Desprogramados.
1: Muito boa tarde aos ouvintes Desprogramados, e eu não vou dizer que eu cresci ouvindo, mas eu ouvia muito o Pretinho Básico com a ata de Mr. P.
20: Ah, aí, é verdade, tá, eu vendo? Tenho cadernos da ata que eu esqueci de trazer novo, de novo.
21: Amanhã
20: hoje seria o dia, não. Ontem eu vivi a quarta-feira como fosse quinta, e ainda falei, hoje é quinta, eu poderia ter trazido os cadernos. Eu achei, Gabriel, o diretor, já falei para nossa audiência aqui, para o Pi, dois cadernos da ata do Pretinho Básico que estão que era feita pelo Mr. Pi, e esses cadernos estão lá. E lá ele já comentava naquela época sobre a minha pessoa.
21: Exato.
20: Sobre os meus óculos, Porã está de Ray-Ban no estúdio. Porã fez um comentário político jovem. Porã não sei o quê. Ele já me perseguia naquela época, né? E em breve trarei estes cadernos para que a gente possa ler aqui no Desprogramados a ata do Pretinho Básico durante muito tempo feita pelo Mr. P.
21: Muito bem, agora eu vou relatar aqui, compartilhar a história que aconteceu instantes antes da gente entrar no ar, que achei maravilhosa. Atenção você que é coach. Atenção você que faz palestras motivacionais.
20: Tá.
21: A gente às vezes se depara com situações difíceis, mas as pessoas inteligentes, elas conseguem fazer da crise
20: uma oportunidade. Assim como todo coach diz.
21: Exato.
20: Assim como se você for fazer uma matriz SWOT, né? Cada crise é uma oportunidade.
21: Exato, e o Gabriel, o diretor, nos mostrou isso agora há pouco, porque a gente conversava aqui dizendo de situações vivenciadas por cada um de nós e tal, surgiu o assunto que às vezes acontece de tu encontrar uma pessoa a qual tu te envolve, gosta, e quanto menos espera, tem um aroma.
20: Um cheiro.
21: Tem um cheiro que desagrada, às vezes pode ser do cabelo, não lavado.
20: Pode
21: às vezes
20: ser o pode cabelo, ser... pode ser da falta de banho, pode ser da axila.
1: Hálito.
20: O hálito, o bafo.
21: Exato, né? E aí no que relatamos essa situação entre eu e Porã, não entre nós dois especificamente, mas que os dois vivenciaram com duas...
20: Dois tipos, de pessoas do sexo feminino.
21: Com cheiro, por algum motivo, desagradável.
20: Isso.
21: E assim que nós relatamos, num desabafo, Gabriel agregou uma frase maravilhosa. E ele disse, perderam uma grande oportunidade de tomar banho com elas.
20: É verdade. No meu caso, não. No meu caso, eu disse que... A garota não tinha mau cheiro.
21: Para um pouco, não
20: queira dar explicação. Você falou que a garota tinha mau cheiro. E o Gabriel tá certo, perdeu uma oportunidade de tomar banho. Vamos tomar alguma coisa hoje, quem sabe um banho, né?
1: Isso. O problema é se for mau hálito, aí tu não tem culpa.
20: É horrível.
21: Vamos tomar um dente antes de dormir?
20: Vamos
1: lá. Você tem um fetiche em pasta de dente? Não dá, né?
20: Não, peraí.
21: Não, essa é a solução que uma esposa fez. Eu já contei isso aqui, vou repetir. Teve um dia que fui receber o cachê, depois de um show e tal, até o escritório do contratante. Isso era 4:30 da manhã.
20: Sim, 4 horas da manhã é um bafo de 4 horas da manhã.
21: Não, mas é que tem bafos e bafos.
20: Certo, principalmente se bebeu álcool, fumou cigarro.
21: Mas aí é o bafo do álcool.
20: Do cigarro. Tudo junto, misturado.
21: Esse bafo aí
20: não me incomoda muito. A falta de alimentação.
21: Esse aí... Não, aí me incomoda.
20: O bafo de quem não comeu nada.
21: O bafo do buraco
20: da café, do café durante muito tempo.
21: O café é ruim.
20: É.
21: O bafo da azia é ruim.
20: Mas acho que do cigarro é o pior.
21: Eu não me importo. Dependendo.
20: Já beijou muito cinzeirinho.
21: É por isso que eu tô dizendo que depende, porque o primeiro beijo da boca que eu dei,
20: era
21: a menina
20: cigarro.
21: Fumava muito.
20: Ela
21: então
20: fumante.
21: Eu tenho uma memória afetiva.
20: Como é que era o nome da fumante?
21: A Maria Emília.
20: Maria Emília fumante. Quantos anos ela tá hoje? Ainda é viva?
21: Eu não sei, Porã.
1: Já pega a fila preferencial ainda não.
20: Para aí. Não, já pega a preferencial que nem ele. Mas a Maria Emília morreu?
21: Eu não sei, Porã.
20: Tu nunca mais teve contato
21: mais
20: com a
21: menina
20: que tu
21: com a
20: beijou
21: primeira namorada.
20: Boca. Não. E ela fumava, então.
21: Muito.
20: Mas que coisa
21: então
20: incrível.
21: Então eu tenho uma memória.
20: E é por isso que tu te viciou em cigarro. Depois
21: claro,
20: de alguns
21: foi
20: anos.
21: Foi ela que me incluiu.
20: É a partir daí que veio o teu vício pelo tabaco e a nicotina.
21: Exato, tem vezes que eu fumo pra lembrar dela.
20: Então, tá bem.
21: Eu tenho uma memória paladar afetiva muito grande.
20: Claro, com o porque o cigarro então, te traz essa lembrança da juventude.
21: Então, qualquer mulher que eu venha beijar, que seja fumante, pra mim vai ser maravilhoso. Não tem problema, não se acanhe.
20: Beleza.
21: Tá, mas não era isso que eu queria dizer.
20: Qual é o bafo que é o pior?
21: Eu ia dizer que no contratante, Eu fui lá receber o pagamento e quando ele disse, entra aí, Pi, olha...
20: O bafo tava terrível.
21: Mas assim, ó, tu pensa numa carniça. Pensa
20: horrível.
21: Naquele
20: era uma,
21: cheiro
20: uma
21: de
20: calabresa, carne. Um alho não. Junto com cerveja e cigarro.
21: Com a carniça.
20: Ai, meu
21: carniça,
20: Deus.
21: Carniça, carniça. Tá. O corvo.
3: Comido carreteiro de múmia.
20: O urubu recém tinha comido o restinho do peixe na praia.
21: Seis dias, quando tu sente aquele cheiro, mas que cheiro de bicho morto.
3: Cheiro de caixa de gordura.
21: Era o aquele passarinho. Daria aquele cachorro morto.
20: Aquele rato.
21: Isso, aquele rato.
20: Aquele rato morto. Cheiro de rato morto é horrível.
21: Era esse o bafo dele. Todas essas... Todos esses
20: tudo
21: aromas,
20: junto e misturado.
21: Todos. E eu pensei, pelo amor de Deus, e assim, eu já querendo encurtar a conversa. Vamos receber de uma vez, ele querendo contar histórias.
20: Sim, sim, o contratante já tinha tomado umas isso, que outras e queria isso. Te pagar, mas queria que tu ouvisse a história dele.
3: E todo exato, bafudo gosta exato. De contar histórias, né?
20: Não, e todo bafudo, ele gosta de falar de perto.
21: Claro,
20: né?
21: Claro. É isso. O mau hálito é inversamente proporcional à alta velocidade.
20: Isso aí. Não, e o bafudo, ele, se ele é o carona, ele vai ficar no banco de trás e ele vai ficar botando sim. A cara no meio dos dois bancos isso. Pra falar com quem tá na frente.
21: Isso.
20: Ah, e aí, galera?
21: Exatamente.
20: O que vocês acham?
21: É impressionante.
20: É mais ou menos isso que o bafudo faz.
21: Isso. E aí, pra minha surpresa, quem adentra o escritório, a salinha pequena...
20: Tu já falou, a esposa.
21: A esposa maravilhosa.
20: Ah, se encantou pela esposa do contratante.
21: Não, mas é que tu vai me entender. Maravilhosa em todos os sentidos. Não
20: certo.
21: Só na sua beleza, mas na sua
20: no seu trato,
21: e atitude.
20: No seu trato humano.
21: Educadíssimo. E ela já chegou e o que que aconteceu?
20: Deu um chiclete.
21: Ele veio dar um selinho nela.
20: E ela
21: deu o selinho nele.
20: Na hora
21: eu pensei, pelo amor de Deus.
20: Como é que ela conseguiu? Isso é amor!
21: Isso é
20: tu
21: amor!
20: Tu pensou isso é amor? Essa mulher ama esse cara.
21: Ama!
20: É.
21: E eu pensei, ela pode não ter olfato.
20: Pode ser.
21: Pode ser.
20: Porque pra um bafudo tá com alguém,
21: exatamente.
20: Essa pessoa não...
21: E, no entanto...
20: Sabia que eu perdi parte do meu olfato com a Covid?
21: Nunca mais encontrou?
20: Nunca mais encontrei.
21: Mas,
20: sério?
21: Mas tu...
20: Sério, cara?
21: Tu às vezes não sente o cheiro do teu olfato?
20: Não, o cheiro do meu... Não, o cheiro do
21: porque
20: meu olfato
21: às vezes
20: não.
21: A gente vai chegando conforme...
20: No momento de sentir o cheiro do olfato.
21: Cheirinho.
20: Não, do bafo sim, né?
21: É por isso,
20: faz então. O bafinho.
21: Tá, por isso.
20: Quer me dizer que eu tô com bafo. Tu fez tudo isso pra mim falar que eu tô com bafo.
21: Não, para.
20: Não, eu não tenho bafo.
21: Aí o que que ela fez assim que ela deu o selinho? Ele sentou novamente.
20: Me dá um selinho.
21: Continuou falando e ela imediatamente, de forma tranquila.
20: E educada.
21: Abriu a sua bolsa.
20: E amorosa.
21: Exato, abriu a sua bolsa naturalmente. Pegou 7 pastilhas de chiclete de menta.
20: E tacou na boca do cara.
21: Tirou o papelzinho. Todas as
20: ah.
21: E tranquilamente colocou na boca dele, interrompendo a fala dele.
20: A então cada palavra ela largava um 7 house preto.
21: Sim, 7 house preto, 8 chicletes de menta.
20: E assim resolveu. Mesmo
21: agindo
20: assim.
21: Naturalmente.
20: Mas é isso.
21: Olha
20: isso,
21: que
20: é amor.
21: Coisa bonita.
20: Que ela percebeu, coitado do Pi. O Pi não merece, ao receber esse cachê, por mais que seja um cachê caro, mas o Pi não ama ele, eu amo esse homem, porém, então vou fazer com que o Pi se sinta aliviado.
21: Nunca mais esqueci isso, porque foi assim, ó, de uma gentileza, de uma sensibilidade, não expôs o marido,
20: não
21: constrangeu, não
20: falou na tua frente,
21: falou nada.
20: Amor, tu tá com bafo,
21: não,
20: deu um beijinho, sentiu que tava crítica a situação.
21: Merda.
20: E tacou o house pra dentro. É importante isso.
21: Então, fica aqui o ensinamento.
20: Não, e
21: né?
20: Tem uma
21: coisa... A palavra é, vamos tomar um banho para o caso de odores.
20: Da axila.
21: Da axila.
20: De outros odores do corpo.
21: Cabelo,
20: chulé.
21: Sujo, barba suja. Chulé, ouvido.
20: Isso.
21: Às vezes, eu vou comentar aqui, hein? Às vezes, você que usa alargador.
20: Ah, o alargador é
21: o
20: cheiro é ruim.
21: Alargador na orelha. Não. Largador não é um cheiro ruim, mas a
20: precisa
21: falta...
20: Precisa ter uma higiene...
21: Redobrada.
20: Maior na orelhinha.
21: Maior.
20: Tá bem,
21: maior,
20: que
21: isso
20: bom.
21: É importante.
20: Então tá, então, e pra você? E pra você na nossa audiência? Qual é o cheiro que mais incomoda e pode surpreender e estragar a sua relação? 48991881009. Manda um cheirinho pra gente aí. Manda aí. Sabe que tem algumas coisas que são sutis. Por exemplo, essa questão do bafo, né? Às vezes tu te encanta com uma menina e estar saindo com aquela menina e na primeira vez tu não percebe. Isso, tô falando uma menina porque no caso da minha experiência aqui, sim, pessoal, sim, né?
21: Que nós somos hétero.
20: Exatamente. Ué. Até que alguma coisa faça me convencer do contrário. Até hoje, 54 anos, não aconteceu. Mas é o seguinte, e às vezes tu tá empolgado e tal e tu não percebe. E tu vai perceber num segundo, num terceiro momento, que não é só o bafinho, tem aquele o cheirinho da respiração. O cheirinho da respiração. E muitas vezes tu pode te apaixonar por aquele cheirinho da respiração e do bafinho, ou tu dizia assim, putz, não vai dar porque esse cheirinho me incomoda.
21: E, eu vou
20: e aí não conecta.
21: Tu tem razão.
20: Não conecta.
21: E eu vou te dizer um outro cheiro que não é bafo e não é da respiração. Que é o cheirinho da massinha que fica entre os dentes.
20: Ah,
21: o cheirinho da massinha branca.
20: Nossa, é ruim.
21: É um cheirinho assim, isso, meio que mistura, cheirinho de nenê.
20: Ah, não. Meio de vômito de neném.
21: Isto!
20: É. Vomitinho de neném.
21: Isto, obrigado. É esse, mais levezinho, é o cheirinho da massinha branca entre os dentes.
20: É ruim também.
21: É ruim. E aí tu fica num dilema, porque, pá, mas não é mau hálito.
20: Não,
21: mas é um vomitinho.
20: É um cheirinho desagradável.
21: É.
20: Pois é, acontece. E em relação ao bafo, a gente já contou algumas vezes, nós tínhamos pessoas na nossa equipe, né? Durante muitos anos na estrada, tínhamos uma pessoa que realmente tinha um bafo, que era um bafo. Era um bafo ensurdecedor, era um bafo assim, era um negócio assim, que era um bafo que tomava conta de tudo. E nunca ninguém conseguiu dizer para aquela pessoa que ele tinha bafo.
21: Não.
20: Nunca ninguém conseguiu.
21: Não, ninguém consegue.
20: E ninguém tava. E a gente não aguentava mais o bafo.
21: Sim.
20: Porém, entrou uma outra pessoa na equipe que começou a trabalhar com a gente e essa pessoa também tinha um bafo assustador.
21: Foi uma briga entre eles.
20: Assustador, era um bafo assustador. E um belo dia, numa viagem, voltando no ônibus da equipe, a gente comentou sobre essa pessoa. Era uma menina, uma bebida, que tinha um bafo. E aí a gente começou a falar perto desse outro grande cara conhecido pelo seu bafo.
21: Exato.
20: E aí, em determinado momento, a gente chegando na emissora, depois de um fim de semana na estrada, virados, falamos sobre o bafo da menina, e logo sai o cara do bafo e diz assim, mas por que vocês não falam pra ela? Todo mundo se olhou e ficou quieto. Claro. Que é mais ou menos pelo mesmo motivo que a gente não fala pra ti.
21: Esta seria a resposta.
20: Exatamente.
21: Essa seria a resposta. Nós perdemos a oportunidade.
20: Ninguém teve coragem.
21: Tivesse o Gabriel lá,
20: perdemos essa
21: a resposta
20: time.
21: Na ponta da linha.
4: Eu vou dizer como eu reagiria a essa situação. Eu perguntaria de volta. Como é que tu se sentiria se alguém te dissesse que tu tem bafo? Se eu falasse, não, eu ia entender. Então vem cá que eu quero conversar com
20: você. Vem cá no cantinho. Eu lembrei de uma outra situação, numa outra rádio que eu trabalhei. Tinha um cara que ele fazia boxe e ia pra empresa sem tomar banho.
21: Eu fazia boxe também.
20: Não é boxe de vidro de... Eu sei que foi teu primeiro emprego.
21: É esse aí.
20: Boxe e o esporte.
21: Ah, bom.
20: O cara lutava boxe e chegava com um casaco que eu acho que ele nunca lavava. E sem tomar... Vinha do boxe pra rádio, cara. E aquilo começava a dar. As pessoas começavam a botar a camiseta pra cima, assim, ó. Do nariz... E aí, claro, a equipe veio falar comigo, dizer assim, cara, tu tem que fazer alguma coisa.
21: Sim.
20: Tu tem que fazer alguma coisa. Eu disse, meu Deus, eu não sei o que fazer, galera. Desculpa, eu já pensei. E aí, acabei tendo que falar pra pessoa, olha, mano, quando tu fizer teu box, tu, por favor, toma um banhinho. Ai, ai, 5h25, falamos de cheiros, de aromas, de coisas desagradáveis e agradáveis também. Não, mais desagradáveis do que agradáveis. Mas a sua participação é sempre bem-vinda aqui no 489-9188-1009 no Desprogramados. 5h26, amanhã estaremos em Blumenau na Oktoberfest. O programa é direto de lá, da Oktober, na casa linda da NSC, na Oktoberfest. 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
21: Um beijo para nossas colegas maravilhosas que estão nos acompanhando agora, a Pathy e a Mai. Estão nos acompanhando no trânsito.
20: Isso é importante.
21: Beijo para a dupla.
20: Pathy Kuhn. Opa, desculpa, Pathy. Pathy Kuhn nossa querida colega, e também a Mai Marostica, que é, são duas colegas incríveis e maravilhosas.
21: A parte com
20: e elas estão falando aqui, hiperfoco em cheiro hoje, é mais ou menos isso. A gente está nesse tema. Mas a gente já vai para outros temas, porque as boas do programa estão chegando por aqui com o oferecimento de Uniavan, a inteligência acadêmica com 10 unidades em Santa Catarina. Vamos para as boas, porque está na hora!
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20: 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Começando com o Quem Sou Eu de hoje, que é a versão...
21: Versão?
20: Quem Sou Eu, Rock Santeiro.
21: Ah.
20: Que é uma das maiores novelas da história, talvez a maior.
21: Ah, eu vou ser o José Wilker.
20: José Wilker, que é o próprio Rock Santeiro.
21: O próprio Rock Santeiro, claro.
20: É o próprio Rock, né?
21: Tu vai ser a Viúva Porcina, tu vai ser o Senhorzinho Malta.
20: Já simpatizei mais com a Viúva Porcina.
21: Então tu vai ser o Senhorzinho Malta.
20: Eu posso ser o senhorzinho Malta. Eu
21: pode
20: posso ser.
21: Né?
20: Eu posso
21: Deixa
20: ser.
21: Deixa a pocina
20: eu
21: pro
20: posso
21: Gabriel.
20: Ser. Até porque eu. Não, eu queria ser, sabe quem?
21: Ah,
20: o padre.
21: A Perpétua.
20: O padre que é o Paulo Gracindo. Lembra?
21: Foi bem.
20: Eu quero
21: foi
20: ser
21: bem.
20: O padre.
21: Tá.
20: O padre que é o Paulo Gracindo. Tu e... quer ser quem? Eu podia ser também o cego Jeremias. Lembra que tinha o cego
21: Não
20: Jeremias
21: lembro.
20: Que cantava na frente da igreja? Que era o Arnon Rodrigues, né?
21: Pô, legal, é
20: legal.
21: Verdade.
20: Agora Sérgio Jeremias,
21: dele.
20: Legal.
21: E tinha a Perpétua, não era também?
20: Eu não lembro
21: ela
20: se a Perpétua...
21: É
20: que eu confundo o Rock Santeiro com Tieta.
3: Viúva Porcina.
21: Eu também.
20: Eu acho,
21: é,
20: que,
21: a Perpétua
20: acho que a Perpétua era da Tieta.
21: Tieta
20: do Agreste, lua cheia de tesão.
21: Não, ninguém pediu pra
20: é
21: tu cantar
20: É lua, estrela,
21: agora.
20: Nuvem carregada não. de paixão.
21: Não há necessidade, nós estamos falando do Rock Santeiro.
20: Tá, quer ser alguém de Rock Santeiro, Gabriel, diretor?
3: Eu vou ser o prefeito Florindo.
20: Ah, o Florindo Abelha.
3: Florindo Abelha.
20: Ah, que é o Ari Fontoura. Ari Fontoura.
3: Florindo Ativo Abelha. Nas redes sociais.
20: Tinha a Dona Mocinha, né? O pai da Dona Mocinha.
21: A Dona Mocinha era a Lucinha Lins.
20: A Lucinha Lins, que era, né, a, digamos, a preferida do Rock Santeiro que ficou, né? Era a noiva do Rock Santeiro. Muito legal. Essa novela é maravilhosa.
21: É verdade.
20: Maravilhosa.
21: É verdade.
20: Então tá, você aí da audiência quer ser alguém de Rock Santeiro, manda aí, 48991881009.
21: Que a produção lembrou de Rock Santeiro.
20: Eu não sei, talvez a produção esteja vendo novelas antigas no Globoplay, porque tem tudo lá no Globoplay.
21: Olha,
20: né?
21: Aí, foi
20: vale
21: muito
20: a pena.
21: Bem, foi muito bem agora tu,
20: vale
21: corporativo, valorizou os produtos.

0: vômito da minha gata, que é aquela bola de pelo, de ração de gato.
1: Isso é só pelos pelos.
0: Sim, pela...
1: Eu vou te mandar uma foto amanhã, depilado.
0: Ah, vai mandar um nude?
1: Depilado, vou te mandar um nude amanhã,
0: pra
1: tá?
0: Mim, cara.
1: Olha aqui, amanhã aniversário...
0: Eu já te contei o dia que eu...
1: Chega, por favor. A gente precisa ter um pouco de, né?
0: Limite.
1: De limite nesse programa.
0: Limite.
1: Por favor. Vamos lá, aniversariantes de amanhã. John Lennon. O John Lennon.
0: Mas esse aí morreu.
1: Morreu, ele não fará. Ele morreu em 1980, assassinado pelo Mark Chapman, né? John Lennon.
0: Faria quantos?
1: É, ele morreu em 80. Nasceu em 1940. É, ele faria 86 anos.
0: Porra.
1: De John Lennon. Uma pena, né? Se foi, John Lennon.
0: Quem mais
1: tá de aniversário amanhã? Ana Gabriele. Quem é a Ana Gabriele?
2: A produção pegou os aniversariantes de hoje, não de amanhã, então eu peço desculpas.
1: Ah, não, é o de hoje? A produção está trabalhando
2: as
1: demais.
2: As fotos que estão na live são dos aniversariantes de hoje que a gente falou ontem.
1: Ah, é?
2: Aham.
0: Ou seja...
1: Então deu problema, né?
0: É. Ou seja, não
1: o famoso
0: apareceu...
1: deu problema.
0: John... É.
1: Deu problema na live. Não.
2: Problemas técnicos.
1: Mas apareceu todo mundo conhece o John Lennon. Na hora do John Lennon apareceu o Saramago. Tá, pessoal? A gente não surtou, não. Deu um probleminha aqui no nosso dia a dia. Desencapou um fio, né? E aí...
0: Muito bom, viu?
1: O que acontece?
0: É um
1: o que você está ouvindo no programa é um programa desprogramado. Claro. Uma hora a gente vai errar os aniversariantes. É, sabe por quê? Porque isso foi pressão, porque os aniversariantes de amanhã foram extremamente criticados no Pretinho Básico de hoje.
0: Ah, é?
1: Porque eles não entendem como é que a gente faz esse quadro. Por quê? Porque eles têm ciúmes.
0: Sim.
1: Que a gente fura toda a imprensa mundial com os aniversariantes de amanhã. E amanhã, quando o Pretinho Básico for falar de John Lennon, a gente
0: graça.
1: Já falou.
0: Exato.
1: A gente já falou quando o Pretinho Básico for falar de Guilherme Del Toro.
0: Pô, maravilhoso, Guilherme.
1: A gente já falou, vai fazer 62 anos amanhã.
0: Legal.
1: Então é por isso que estamos sendo criticados. Talvez isso seja um ataque hacker.
0: E agora eu te pergunto...
1: Talvez seja um ataque hacker ao sistema do desprogramado.
0: É o sistema, né, Porã?
1: É, talvez seja.
0: E o Guilherme Del Toro na live tá aparecendo quem?
1: Quem é o Guilherme Del Toro na live?
2: Não, a Karina Bate.
0: Não combina.
1: Ai, ai, vamos ver quem é, tá. É a Sharon Osbourne na live, vamos ver. Sharon Osbourne.
2: É a Duda Beach. Beach.
1: A Sharon Osbourne vai fazer 74.
0: Tá.
1: Tá? E aí tem outros aqui que nós não vamos poder ver na live e a gente não vai saber quem é, porque a gente não sabe quem é.
0: Ah, sim, mas diz o nome, vamos tentar.
1: Tyler James Williams, de Todo Mundo Odeia o Chris. É o Chris?
2: É o Chris.
1: É o Chris. Ah, tá. Então
2: na
1: tá.
2: Na live esse... tá o Matt Damon.
1: Esse eu conheço.
0: Tá.
1: Esse eu conheço. Quem mais? Bela Hadid. Quem é a Bela Hadid? Não sei.
0: Não sei.
1: É o João Gomes.
0: João Gomes.
1: Nossa, tá uma loucura essa live do programa hoje, hein?
0: É, não
1: que
0: tá bom.
1: Que doideira.
0: Não tá bom.
1: Tá, então vamos pular os aniversariantes, já que estamos todos errados. Tomara que amanhã, quando estivermos no Oktoberfest, a gente tenha tudo isso tranquilamente funcionando. 26 para 6. Amanhã é o Dia Mundial dos Correios, celebrado internacionalmente desde 1874, em alusão à criação da União Postal Universal.
0: Oh.
1: E que incrível, né? O Correio ainda é o único, a única empresa que entrega em qualquer lugar deste país continental.
0: Tu queria dizer órgão?
1: Órgão. Pode ser o órgão.
0: Bombo Correio.
1: É.
0: Boa ligeiro.
1: Porque tem muita gente que às vezes fala contra o Correio, e eu como tenho um negócio de discos, utilizo muito o Correio, Eu nunca tive problema com os Correios. A encomenda sempre chegou e eu sempre recebi. Agora tem grandes empresas aí, Big Techs, Berbol, que muitas vezes atrasam os pacotes e quando chega, danificado. E aí tu tem que fazer todo um paranauê pra reaver
0: Paranauê,
1: camará.
0: Mas é verdade, o Correio presta um serviço maravilhoso.
1: Em 1967, na data de amanhã, no dia 9 de outubro, foi executado Ernesto Che Guevara.
0: Oh.
1: Um dia após da sua captura.
0: E um ano depois que eu nasci.
1: Um ano depois que tu nasceu.
0: Não, o ano só.
1: É,
0: não
1: o dia.

0: Um ano, sim, nasceu em 66.
1: Isso, mas não
0: no
1: dia,
0: século
1: nada
0: passado. É? Eu também nasci no século passado. Foi só para implicar nessa.
1: Ah, tu nasceu no século passado?
0: Em 1971.
1: Né? Não, quando pergunto o que ano o senhor nasceu?
0: No século 20.
1: E aí tu diz 1900, dá uma não, pesada.
0: Não, é verdade, 1971.
1: Dá uma pesada.
0: Vagabundo, confesso, da turma de 71.
1: Sim.
0: Lembre-se disso. Aliás, meu aniversário desse ano será comemorado na nossa festa. Você não soube me amar.
1: Exatamente.
0: Você não soube me amar dia 20 de dezembro no Balbúrdia Floripa.
1: Tu já tá.
0: Eu, Mr. P e os clássicos dos anos 80, 90 e 2000.
1: Nós vamos discotecar, né?
0: Vamos rolar um som pra galera.
1: Como é que vai ser? Tu vai levar os pratos?
0: Não, vamos tocar nos pendrive mesmo, né?
1: Ah, não.
0: É, vamos tocar nos pendrive.
1: Não, quero
0: nada
1: disco.
0: De. Quer disco?
1: Disco.
0: Aí tem que pedir pro pessoal local equipamento.
1: Exatamente.
0: Lá que eu levo os discos.
1: É isso que nós vamos resolver.
0: Cara, tu não tem noção do quanto é trabalhoso botar som no vinil, apesar de tu ter botado na semana passada.
1: Então faz o seguinte, ó, não vai.
0: Não,
1: se
0: eu
1: tu
0: quero
1: tá
0: ir.
1: Achando ruim.
0: Eu não posso não ir na minha própria festa de aniversário.
1: Então.
0: Eu não posso não ir convidar
1: mas
0: as pessoas.
1: Agora já tá reclamando.
0: Eu não tô reclamando, cara.
1: Não.
0: É pra ser um negócio legal essa parada da festa. Não é pra tu encher
1: legal.
0: O meu saco por causa disso.
1: Eu não tô enchendo.
0: Entendeu?
1: Como tu tá agressivo.
0: Você não soube me amar a festa. Dia 20 de dezembro no Balbúrdia. Eu, Mr. P, os clássicos dos anos 80, não. 90 e 2000.
1: Eu prefiro disco.
0: Ah, cara, depois a gente decide isso, velho. Cara, é minha última hora de trabalho nesse dia. Eu tô cheio de coisa na minha cabeça.
1: Tu tá vendo?
0: Eu venho pro programa pra tentar dar uma esparecida, pra ser legal, ser positivo. E tu começa a me incomodar, encher o meu saco, velho.
1: É por isso que tu chega em casa e a tua esposa não te aguenta.
0: Tu não pode. Ela... Não. Tu não pode romper o contrato. Sim, mais uma vez não, aqui e falar da minha
1: razão,
0: esposa.
1: Não, tem razão.
0: Deixa a minha esposa. Deixa a minha esposa em paz fora disso. Deixa a minha vida pessoal fora do programa, por favor. 23 para 6. Em 1972, na data de amanhã, o Emerson Fittipaldi, o Rato, conquistou o primeiro título mundial da Fórmula 1. Título inédito para o Brasil em 1972. O Emerson Fittipaldi, ele que começou, depois veio o Piquet, depois veio o Ayrton Senna, e aí acabou. Acabou, nunca mais ganhamos nada.
1: Nunca, e uma pena, aquela corrida que o Massa ia ganhar.
0: É, hoje sim, hoje sim, hoje não.
1: Que coisa absurda.
0: Hoje não.
1: Aquilo foi por... Tu lembra como foi aquilo?
0: É.
1: Pois, tá, vamos
0: pois
1: lá.
0: Pois é.
1: Emerson Fittipaldi, tricampeão, né? Ou bi.
0: O Emerson acho que foi bicampeão.
1: Bi, né?
0: Tu pode
1: depois
0: pesquisar,
1: tri,
0: depois tri,
1: o
0: Piquet
1: e o Senna.
0: Senna foi tri também, né?
1: É. É, mas o Fittipaldi foi bi.
0: Eu acho que
1: e
0: sim.
1: E teve a Copersucar,
0: que era uma equipe totalmente 100% nacional.
1: Ele
0: né?
1: E o irmão.
0: Exatamente.
1: Muito legal.
0: 22 para 6.
1: Fala, Gabriel.
2: Bicampeão mundial de Fórmula 1.
1: Muito bem.
0: Muito bem. Olha só, hoje eu tava...
1: E da Fórmula Indy, ele também é
0: também
1: um...
0: Também foi fenômeno.
1: Teve muitas conquistas na Fórmula Indy.
2: Um título.
0: Foi fenômeno.
1: Não, mas muitas conquistas de provas.
0: Não, mas tu ter um título que seja na Fórmula 1 ou na Indy tá maravilhoso.
1: Exatamente.
0: Hã?
1: Porra.
0: A gente não estaria mais aqui se tivéssemos um título de Fórmula 1.
1: Por ué,
0: exemplo.
1: Por quê?
0: Porque a gente ia estar num outro universo.
1: Ah, porque estaria helicóptero.
0: Não, eu me imagino no helicóptero, mas me imagino num outro lugar.
1: Mas deve ser uma loucura tu dar uma volta num carro de Fórmula 1 ou Fórmula Indy, né?
0: A valer, a Vera, disputando.
1: É, primeiro que não vão nem deixar, tu não vai poder andar.
0: Não.
1: Já começa por aí.
0: Isso.
1: Né? Mas quando tu vê aquele carro...
0: A Paty Kuhn, nossa colega, tá ali, elas chegaram. Ou seja, o trânsito tá bom em Floripa hoje, que deu pra elas ouvirem o programa fora... E estarem aqui no estúdio já.
1: Eu pensando que elas estavam indo para Blumenau, né? Que tô...
0: Elas trouxeram muito dinheiro para a empresa agora, com essa reunião, tenho certeza.
1: Que bom, pela felicidade delas.
0: É, eu acho que sim.
1: Não é bom assim, esse tipo de comentário.
0: Por quê?
1: Assim, parece que a gente está aqui...
0: Por quê?
1: Né?
0: Por quê? Por quê?
1: Por quê? Tem alguém que fica fazendo esse...
0: O Alberto Roberto.
1: Ah, é verdade.
0: O Alberto Roberto. Isso, esses dias eu peguei um corte do Alberto Roberto, isso, aquele personagem do Chico Anísio com o Lobão.
1: O Lobão.
0: E ele fala, não, agora eu tô vendendo meu CD na banca.
1: Por quê?
0: E aí o Lobão, por quê? Porque é muito bom, né?
1: Alberto Roberto era um dos melhores, talvez o melhor personagem.
0: Mas
1: concordo. Mas é que tu começa a olhar o melhor, aí tu lembra do Pantaleão.
0: Pantaleão, do Painho. do Azambuja, do Bozó. Coisa
1: absurda, né?
0: É, absurda. Do Profeta, que era o teu preferido.
1: É, o Profeta. Ah. Os meus preferidos eram o Profeta, o Alberto Roberto.
0: O meu era o Coalhada.
1: Tem o teu perfil, tem a tua
0: Coalhada, cara. Coalhada, que era o jogador de futebol.
1: Tem a tua cara. Ah, e o Tavares.
0: O Coalhada, o Tavares e o Alberto Roberto eram os meus preferidos.
1: É, então nós estamos parecidos.
0: O Chico Anísio.
1: Nós estamos parecidos.
0: É, vamos falar da pauta de hoje, que é um negócio assim, sobre playlists.
1: Oh, o Velho Zuza, né?
0: O Velho Zuza era legal também.
1: Ah, legal demais. E
0: tinha o Azambuja também, né?
1: Puta, o Azambuja era a fotografia do Brasil daquela época.
0: Legal demais, legal demais. É, o tema de hoje é o luxo de ter playlists feitas por sem ter nenhum algoritmo atuando. Playlists humanas. Playlists humanas, um fenômeno que está sendo chamado Oma Case Listening. Ou é um termo japonês. Se for japonês, é assim, é. Oma Case Listening. Esse cenário dominado por algoritmos, essa nova tendência aí propõe uma experiência diferente. Em vez das recomendações baseadas no histórico do usuário nas plataformas de streaming, especialistas assumem a seleção das músicas. Esse conceito, inspirado nesse omakase japonês, um cliente confia integralmente nas escolhas do chefe. Por exemplo, tu chega no sushi e tem lá a seleção do chefe. E tu não pergunta o que é. Tu confia. Tu diz assim, eu quero a seleção do chefe. Tem certeza? Sim, eu quero a seleção do chefe. Pode ser o peixe que tiver aí. É mais ou menos isso na playlist. A proposta busca ampliar descobertas de novos artistas e gêneros, resgatando o papel da curadoria humana na experiência musical. Algo que a gente faz há muitos anos no rádio aqui,
1: Mr.
0: P. Claro. E tu, o Pijama Show se tornou um fenômeno que é, não só pela tua pessoa, que é 90%.
1: Muito obrigado, 90%
0: do pijama, mas pelas músicas que
1: claro,
0: tu tocava.
1: As clássicas.
0: Do pijama.
1: Tu agora entendeu? Faz uma imitação debochada de mim.
0: Porque
1: né?
0: tu toca as clássicas do pijama. Entendeu? E essa faz toda a diferença no nosso rolê aqui da rádio.
1: Ah, o rolê.
0: A tendência já começa a ganhar espaço em alguns países com iniciativas que reduzem a interação do usuário e priorizam as playlists elaboradas por especialistas. Aqui,
1: muito legal.
0: Aqui na Atlântida você tem o especialista Mr. P, que faz a sua programação, o especialista Porã e junto com o especialista TT Trevisol, que determinam a programação da emissora em boa parte da sua jornada, e também o especialista Ricardinho Gripe nos sábados pela manhã.
1: Exato, entendeu? E cada um na sua especialidade de especialista.
0: Exatamente. E, mais uma vez, puxando a brasa pro meu assado, lá no Spotify tem várias playlists minhas no Som do Porã, onde você pode se deliciar com vários estilos musicais, tudo feito por mim.
1: Esse
0: ser humaninho.
1: Eu recomendo essa play do Porã. É maravilhosa, várias maravilhosas.
0: Várias,
1: eu não ouvi uma sequer, mas são espetaculares.
0: Mas tu sabe que são.
1: Claro.
0: Sabe que são. Tu confia no meu trabalho.
1: Tu sabe que...
0: Tu acompanha o meu trabalho há muito tempo.
1: Não, te acompanha há muito tempo. Admiro muito a tua desenvoltura, mas você sabe que olhando...
0: Minha desenvoltura em qual área, principalmente?
1: Todas. Não, área...
0: Qual que tu acha que eu me destaco mais?
1: Ah, relacionamento com mulheres. Não, é a tua especialidade.
0: Ah, já fui melhor.
3: Chega a ser um especialista ou não?
1: Eu sim.
0: É que eu tô destreinado agora,
1: não,
0: né?
1: Não, mas isso aí não perde. Como é que é?
3: Que nem andar de bicicleta.
1: Não, mas quem já foi
0: quem rei... foi rei nunca perde a majestade.
1: Não, tu tem conhecimento
0: se
1: amplo.
0: Se tu diz...
1: Se tu ficasse solteiro hoje, mas o que teria de relações?
0: Isso tu tá rogando uma praga ou tá desejando?
1: Nenhuma coisa nem outra. Eu estou apenas supondo,
0: então
1: demonstrando.
0: Então tu acha que eu sou
1: aqui.
0: Bom nisso?
1: Muito bom, muito bom.
0: Que
1: as
0: bom.
1: Mulheres que passaram pela tua vida e que ainda passarão... Elas têm que se
0: então,
1: dar por felizes.
0: Que ainda passarão, tu acha que eu terei outro relacionamento?
1: Não sei.
0: Tu tá gorando meu relacionamento, não, cara.
1: Eu
0: depois
1: estou
0: a minha mulher
1: a
0: não deixa tu ir lá em casa, não vai mais no aniversário da minha filha.
1: Se a tua mulher não confia em ti, não, jamais confiará nas pessoas que andam contigo.
0: Isso é muito bom.
1: Ah,
0: isso é muito bom, porque dize-me com quem andas que te direi quem é.
1: O princípio da relação, primeiro, é confiar em si mesmo.
0: Ah, muito bem.
1: E segundo, confiar nas pessoas que te rodeiam.
0: Palavra da salvação.
1: Glória, boa senhora.
0: Vamos pro intervalo.
1: Antes disso, eu sabia que o teu óculos me lembrava uma coisa, um detalhe importante.
0: Ah.
1: Cada vez que tu vira e tal, que eu vejo aquela tarjinha
0: da Prada
1: vermelhinha do lado.
0: Prada.
1: Tu não
0: Prada.
1: Vai acreditar, mas tu vai lembrar, cara. Ah. Me lembra aquele negocinho que a gente fazia tec-tec, que tinha uma fitinha vermelha, depois veio a fitinha verde, com as letrinhas que a gente girava pra apertar. Tu sabe qual é?
0: Eu sei o que, que é, mas não lembro, não.
1: Mas parece que fez aquele Prada com esse objetinho.
0: Com o negocinho de botar etiqueta nas coisas.
1: Colou aquele trocinho vermelho assim.
0: Não, ele é original lá da Óticas Carol.
1: Mas eu só me lembrei daquele comigo. Negocinho que a gente...
0: Sabe o negocinho que a gente tem que fazer agora? O show do intervalo e aguardamos você, a sua participação aqui no 489-9188-1009 ou então no chat da live do canal Desprogramados. Com o ouvinte desprogramado que vai chegar logo depois do show do intervalo.
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0: Beijo do gordo, tamo de volta, Desprogramados na Atlântida, para toda a rede Atlântida Santa Catarina e para o mundo no canal Desprogramados no YouTube. E neste sábado, 10/10, 17h30, temos Mário Sérgio Cortella estreando a terceira temporada do Papo Desprogramado.
1: Perfeito.
0: E essa temporada inicia neste sábado e vai até dezembro, com várias entrevistas bacanas que a gente fez, não só aqui em Floripa, como em São Paulo.
1: É.
0: Né, Mr. P?
1: Sim, porque foi lá. Foram lá as
0: entrevistas. Sim,
1: conversamos com as pessoas.
0: Isso.
1: Encontramos elas. Entre elas, pode dizer? Não.
0: Pode dizer, claro. Já pode dizer aí.
1: Nós temos uma lista vasta. Tem.
0: Ana Canhas, Nazi do Ira, Vini do Mexe a Cadeira, aquele eterno Vini Mexe a Cadeira, Isa Buzzi, Lucas da Fresno, Chico Vendedor Raiz, que foi feito aqui, né?
1: Perfeito.
0: Que mais? O Pedro Cortella, filho do Cortella. A Ana Canhas.
1: Não, já falou.
0: A Maria Pina.
1: Ok.
0: Né? E não sei, tô esquecendo alguém. Tá. O Dudu Marotti, isso, grande produtor da música brasileira. São várias entrevistas legais que você vai conferir a partir deste sábado no canal Desprogramados. Iniciando com o Mário Sérgio Cortella a partir das 5h30 da tarde deste sábado, né, meu diretor?
22: Exatamente.
0: Isso aí, daqui a pouco não percam, porque tem a piada do diretor.
1: Sim, estamos ansiosos.
0: Né? Não, claro, é o momento mais aguardado do programa, com certeza. Estamos na hora do ouvinte desprogramado, e o ouvinte desprogramado também tem o oferecimento de Uniavan, inteligência acadêmica com 10 unidades em Santa Catarina. Várias participações por aqui. Vamos lá. Lá nos meus 20 anos, conheci um gato muito lindo. E eu adorava quando ele fumava e tomava cerveja e depois me beijava.
1: Viu?
0: Tinha um gosto muito bom, até hoje eu lembro.
1: Viu?
0: Tem o nome da pessoa aí, Gabriel, que mandou as mensagens.
1: Essa pessoa me entende.
22: Eu tenho o nome, mas eu fiquei um pouco receoso de
0: falar. Colocar o nome, então não bota.
1: Tá bom.
0: Por quê? É da empresa?
22: Não.
0: É alguém que a gente conheça?
22: Talvez.
0: Talvez?
1: Tá, então deixa assim.
0: Tá,
1: se então altera, tá. Deixa assim.
0: Então tá, maravilha. É, vamos a outra mensagem aqui. Não me identifique agora, não quer identificação.
1: Ah, olha aí, pela segunda agora vez não quer temos alguém. É, dessa vez pediu, dessa a vez outra não. O Gabriel decidiu.
0: É. Tem um colega de trabalho com um bafo, mas com um bafo, que arde os olhos. Chamam ele de dragão de Komodo. Ou bafo de Neucide. Ah, Neucide é um veneno, né?
1: Ah, Neucide. Bafo de Neucide.
0: Ah! Que loucura! Bafo de Neucide.
22: Mas imagina a seguinte situação, né? Ah. Uma menina chega pra outra e fala: tô namorando. Ah, tá, quem é que tu tá namorando? Tô namorando fulano. Que fulano? Ó, fulano. Ah, o bafo de Neucide?
1: Sim.
0: O dragão de Komodo.
22: O dragão de Komodo. Imagina a situação.
0: Aqui, ó, Roque Santeiro, falando em Roque Santeiro, nossa colega Paty Kun, já citada aqui neste programa, falou que a nossa produção, muito antenada com as coisas que estão acontecendo no Globoplay, que o Roque Santeiro estreou esta semana no Globoplay.
1: Então é por isso.
0: É por isso. E o nosso ouvinte aqui diz, como é que o Pi não vai ser o professor Astromar de Roque Santeiro?
1: Era ele também. Que um faleceu mês passado,
0: recentemente.
1: Né?
0: Abraços do Álvaro, que detesta Jamiroquai. Sim, o Álvaro, eu fiz um post uma vez sobre Jamiroquai, na verdade, só porque ele me falou mal do Jamiroquai. E aí eu fui...
1: Tu te ofendeu.
0: Eu fui falar bem do Jamiroquai. E aí aquela coisa, ele falou mal, eu falei bem, ficamos amigos, trocamos ideia no Instagram.
1: Que bom.
0: Com frequência. Obrigado, Álvaro.
1: O Álvaro, pelo visto, é um questionador, cutucador.
0: Álvaro Cutuco.
1: Isto.
0: Ele mesmo. O Féter e o Rafinha agoraram tantos aniversariantes de amanhã que hoje deu errado.
1: Verdade,
0: hein? Isso aí é energia vinda de Porto Alegre.
1: A energia. Tem uma música da energia, né?
0: Buenas! O ciúme do Pretinho com os velhos dando furo hoje foi forte pela manifestação do Féter.
1: Só um pouquinho.
0: Os velhos dando furo, furo sim, velhos
1: exatamente,
0: não.
1: Exatamente. Aí, foi tendenciosa a ponderação.
0: Foi muito tendenciosa.
1: Foi ao mesmo tempo que uma crítica e um apoio a nós.
0: Mais malicioso.
1: Foi uma apunhalada, um apoio apunhalando.
0: Isso aí.
1: Eu entendi.
0: Temos um áudio aqui, vamos lá.
1: Tem
0: agora
1: um áudio?
0: Três pra
1: é
0: seis.
1: É bom esse carro, porra?
0: Tu já teve, eu não tive, vamos lá.
2: Daí, galera do Desprogramados, na questão do bafo, voltando um pouco o assunto ali, eu tinha esse problema. Bom. Eu acabei optando pela cirurgia de hérnia de hiato, que era o meu problema.
0: Olha aí.
2: E resolveu completamente. Hoje eu não tenho mais bafo. Faz 3 meses que eu fiz a cirurgia.
0: 3 meses.
2: Uma cirurgia tranquila, uma recuperação tranquila. E é um problema bem comum, tá? Devido à idade das pessoas, isso pode ocasionar, né? E quem tem realmente bafo, eu tinha bafo, eu acho super justo a pessoa ficar sabendo. Nem sempre ela sabe.
0: Boa.
2: Desse problema. E isso é um assunto bem delicado, porque tem gente que se ofende e tem gente que não se ofende. Eu nunca me ofendi em saber do bafo que eu tinha. Pessoas me falaram, minha esposa me falou, né? Então eu fui atrás, corri atrás, descobri o problema e resolvi o problema. Na maioria das vezes realmente é um problema de saúde o bafo. Então eu acredito que seja válido contar para as pessoas, por mais que elas se ofendam ali, mas elas vão atrás do problema e vão resolver isso.
0: Muito bem, obrigado pela participação. Não há tempo para mais nada. Foi muito legal a manifestação do ouvinte. Hein?
1: Bonito mesmo.
0: E
1: parabéns.
0: Agora a gente precisa parar tudo para a piada do diretor. Não há tempo para mais nada. Vem aí o Pretinho Básico, Desprogramados volta amanhã diretamente da Oktober de Blumenau.
22: 4 amigos foram acampar, dentre eles um bafudo, de apelido Bafinho. Foram acampar, cada um na sua barraca. Daqui a pouco veio um temporal, derrubou a barraca de todo mundo, ficou só do Bafinho. Foram todo mundo pra lá. Falaram, olha, é o seguinte, cara, tu é muito bafudo. A hora que tu for falar, tu levanta a mão, que a gente vai todo mundo pra debaixo da coberta, a gente tá dividindo a mesma coberta, mas vamos debaixo todo mundo, e tu fala, porque não dá pra aguentar uma hora. Deu uns 10 minutos, ele levantou a mão, todo mundo foi pra debaixo da coberta, e ele falou, queria avisar a todos que peidei.
0: Tchau, acabou, vem aí o Pretinho Básico, Mr. P na rede, é logo mais às 7, depois tem o Pijama Show e amanhã a gente tá no Oktober, valeu!
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8: Olá, olá, bom fim de tarde, amigo e amiga ligados na Atlântida. Estamos chegando às 6 horas e 5 minutos deste fim de tarde de quinta-feira para fazer mais um Pretinho Básico bem gostosinho para nossa audiência em todo o sul do Brasil, pelas antenas da Atlântida e em todo o mundo, por todas as plataformas online. Brigadaço pela sua audiência. 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Muito bom fim de tarde, Diori Vasconcelos.
9: Salve, salve, Alexandre. Vamos lá, né? Viver extraordinário pela próxima hora. Aí, vamos nessa?
0: Aí.
9: Vamos viver o extraordinário pela próxima hora aqui no Pretinho Básico.
8: Contigo, Diori. 99, o aplicativo que te leva a viver o melhor de Porto Alegre, Leandro Bortolatti.
10: Como é que tamo, Alexandre?
8: Tamo bem, Lelê.
10: Eu tenho um negócio que eu quero falar hoje.
8: Ficar melhor, né, Lelê?
10: Vamos, ó. Não sei se vou ficar melhor, que hoje eu quero falar um negócio no PB, mas depois que tu apresentar o resto dessa bancada maravilhosa.
8: Ótimo, Lelê.
10: Temos
8: uma
10: data a comemorar hoje.
8: Oba, muito bem. 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Dá pena, muito bom fim de tarde. Como é que tá o irmão?
11: Meu irmão, tranquilo.
8: Tudo bem, meu irmão? Não tá legal,
11: não,
8: meu irmão?
11: Não, não tô,
8: meu
11: irmão, não tô.
8: Mas o que houve, meu irmão?
11: Tu já sabe, já, né, meu irmão?
8: O que aconteceu? Não foi eleito, né, meu irmão? Não tinha projeto, né, meu irmão?
10: Ruim pra gente.
8: Ah, mas tem Se não tem projeto, não vai ser eleito, né, meu irmão?
11: Mas não quer dizer nada, meu irmão. Teve gente que copiou dos outros e botou as ideias erradas e foi eleito,
8: verdade. Tá bem, dá pena, vamos administrando. 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Muito bom fim de tarde para ele, garotão, Nathan Nunes na mesa do Pretinho.
12: Fala, Alexandre Fetter, rapaziada, tudo certo?
8: Tudo certo.
12: Prazer estar aqui com vocês.
8: O prazer é todo, a satisfação é toda nossa, Natanzinho.
12: Muito obrigado.
8: A renovação do elenco do Pretinho se dá com Nathan Nunes. Muito bom fim de tarde para o garotão, produtor do Pretinho Básico, praticamente o meu goleiro, Rafael Gomes.
11: Boa tarde, Alexandre. Tô aqui pra pegar as bolas.
8: Tudo bem contigo?
11: Tô aqui.
8: Meu Anthony.
11: Tô aqui.
10: Não, mas que coisa boa quando um goleiro pega as bolas. Tem uns que só deixam passar, né?
8: É verdade, cara.
11: Mas como diz o Rafael Menegado, acho que meu microfone é meio baixo.
8: Tá meio baixo? Deixa eu dar uma olhada.
11: Não tem impressão.
10: Alguém mexeu ali, né? Certamente.
11: Quando eu falo assim, tu não tem impressão que tá um pouco baixo? Acho que agora, agora melhorou.
9: Alô, o microfone do Rafinha
11: agora
9: tá sempre
11: já melhorou.
9: Baixo.
10: Alô, Manese.
8: Acho que melhorou.
11: Acho que sim.
8: Acho que agora
11: obrigado,
8: melhorou.
11: Alexandre,
8: nada
11: obrigado.
8: Como alguém que saiba mexer nos botões, né, cara?
11: Eu não mexo ali, né, Alexandre?
8: Exato.
11: Não é a minha área.
8: O nosso Pretinho Básico neste início de Pretinho das 6 da tarde. Aí, Ivan, tudo bem?
13: Eu tô legal.
8: Tô legal, Ivan.
13: Tô bem, tá legal
8: com esse cardigan aí.
11: De camisa de força.
13: Obrigado. cardigan.
8: Parece uma camisa de força, cara.
13: Peguei na campanha da Gajara ali embaixo.
9: Aliás, se botarem uma camisa de força na redação, dá briga, né?
8: Ah, dá. Dá briga. O Pretinho Básico é a Nina. A Nina é uma bulldog francês de 5 aninhos. Dos tutores Alexandre, Catarina e Olivia Debem. Aê, grande Alexandre Debem, meu parceiro, meu amigão, grande parceiro, ouvinte aqui da Atlântida da décadas, o Alexandre Debem e toda a sua família. Grande abraço para todos. 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Coisa linda, a Nina. Yeah. Eu não posso acreditar, Maionese, que eu vi tu te drogando no ar, aqui na câmera do Pretinho Básico.
13: Isso aí, Alexandre.
8: Que droga é essa que tu acaba de consumir?
13: Vonal.
8: Vonal para enjoo, é isso?
10: Quem te indicou isso? O médico ou o teu colega?
13: Médico.
8: Tu tá enjoado, Maionese?
13: Desde há uma hora.
8: É mesmo,
13: falei
8: Maionese.
13: Que tava mal.
10: Mas o que houve? Passou da cota ontem?
13: Não, não foi isso.
9: Eu vi tu... Eu vi tu passando no consultório do Rafinha aqui perto.
8: Ele meteu um Vonal ao vivo, cara. Coisa linda.
11: Inacreditável. avisei.
9: Estamos assim de saúde.
8: A várzea que é isso aqui,
11: eu avisei,
8: cara.
11: Eu avisei, eu não tô bem.
8: Ele
11: não,
8: meteu um vonal
11: gente,
8: ao vivo.
10: Então, o que ele fez agora foi mais ou menos o que o Rafinha faz, exato, só que na prática.
9: Mas ele fez pra ele mesmo.
8: É verdade.
9: Ele não fez, induziu.
8: Ele não prescreveu, é isso aí.
11: Mas vocês estão sendo hipócritas, sabe por quê? Porque a câmera tava no Alexandre, não, tava em mim. Se eu puxar na live, não aparece eu tomando remédio.
8: É, mas eu não posso deixar de narrar tudo que eu vejo, né?
10: Eu acho que deveria. Dá uma segurada.
8: Por quê?
10: Tem umas coisas que é melhor não narrar, assim.
8: Não, mas não dá. O cara tem que se posicionar, Lelê. Não dá pra ficar quieto.
11: Eu concordo! Essas eleições... Depois do dia 25
10: de agosto. Eu tenho uma questão, então, pra falar.
8: Sobre eleições?
10: Não, mas é sobre
8: muita parcimônia, porque ainda que estejamos no período onde é permitido falar, a partir de amanhã nós não podemos falar nada. Por enquanto, agora pode falar, Leandro.
10: Mas é que nós comentamos aqui, até eu tenho segurado as reclamações com relação a trânsito, buracos, certo, e tal, que eu tô muito ligado a essa parte, né? Principalmente aqui da região de Porto Alegre, verdade, Canoas, onde eu moro.
8: Mas
10: deve fazer umas... duas, três semanas nesse programa, nós comentamos aqui da gloriosa ponte da Ramiro Barcelos.
8: Tá aniversariando!
10: Então, Alexandre, casualmente, hoje, 8 de outubro, estamos completando 2 anos que a ponte está interditada.
8: Ah, uma salva de palmas para os envolvidos.
10: Eu fui procurar na internet, né, e encontrei uma matéria de um cara que entende muito desse assunto.
8: Sim, quem?
10: Josimar Farina.
8: Pô, claro que sim, nosso colega aqui.
10: Acho que é o profissional aqui da empresa que mais entende, verdade, da parada, né, dessas coisas de...
9: Estamos em obras.
10: Isso aí. E está ali na matéria no GZH, né, que no dia 8 de outubro de 2024 a ponte foi interditada. E 2 anos se passaram, e, cara, eu passei ali agora, faz 20 minutos. Não tem nada.
8: Cara, que vergonha.
10: Nada. Vergonha, e eu acho justo, eu sempre gosto da justiça das coisas,
9: vamos fazer
10: que
9: um
10: a
9: bolo.
10: Prefeitura... Mande para nós aqui a justificativa para isso. Porque são 2 anos,
8: boa,
10: cara.
8: Boa, Lelê.
10: 2 anos,
8: velho. 2 anos fazendo a população de idiota.
10: Você que não mora em Porto Alegre, quando ele falou da ponte da Ramiro. Gente, é uma ponte que atravessa o Arroio de Luz.
8: São, sei lá, 50 metros.
10: Não,
8: nem
10: chega
8: isso.
10: Mas
8: né?
10: Que seja, vamos deixar.
8: Não, vamos deixar por 50 metros.
10: Então seria 50 metros numa pista e 50 na outra, somando dá 100.
8: Isso.
10: 100 metros de uma ponte, né, sei lá, duas pistas.
8: Não, Lelê, 200. Eu acho que dá 50 metros a ponte inteira.
10: Inteira?
8: É. De ida e vinda, ok, 100 metros.
10: Vamos deixar por 200 metros.
8: Tá,
10: vamos deixar por 200.
8: Tô contigo. Tá,
10: então, entendi. Assim, ó, a gente queria entender por que. E é uma via, cara. A gente tá falando de uma ponte que fica a uma quadra da esquina mais movimentada da cidade.
8: Cara, aquilo ali complica o trânsito no entorno de 500 metros, no mínimo.
10: Pois então, 2 anos se passaram e ela tá interditada. Não tem nada, não tem uma obra, não tem uma placa, não tem nada. Então eu só queria saber, em nome da população aqui de Porto Alegre, eu não sou candidato a nada, mas gostaria
9: de uma palavra
10: da prefeita, porque 2 anos, Galo.
8: É muito difícil, cara.
10: Se a gente tivesse falando de uma ponte de 2 quilômetros, beleza, tá condenado, beleza? Ah, ok.
8: É muito difícil,
9: até
8: cara.
9: Até uma informação que eu conversava outro dia, que a gente passou por ali, por essa ponte, é de que havia sido definida a empresa que ia fazer a obra, tinha sido publicado o edital, e que nesse período aí tinha sido feita essa avaliação, e de que tinha uma data definida já para conclusão da obra, que é no ano que vem.
8: Certo.
9: Mas é muito maluco isso.
10: A data da conclusão tá definida, mas ela não começou ainda.
9: Exatamente, a data da conclusão é o ano que vem, mas faz 2 anos que não teve a obra ainda.
10: Planejamento.
9: Então, assim, a justificativa que eu apurei aí nos últimos dias é de que a prefeitura estava, a partir de empresas que foram contratadas, fazendo consultorias para a melhor avaliação da obra que seria feita ali. Então, essa foi a justificativa.
8: É.
9: Agora...
8: 2 anos avaliando,
9: é
8: né?
9: É isso, né?
8: 2 anos
9: isso.
8: Avaliando. Tá bem. Tá ótimo.
9: E aproveitar e mandar um abraço pro Josimar Farina, né? Que é nosso
8: querido
9: especialista, né?
8: Verdade. Vamos em frente. Ainda que tivéssemos muito ainda a dizer.
9: É.
8: Milena Fernandes de Bona, ela é psicóloga.
1: Se liga!
8: De Rondinha, morando em Passo Fundo, está fazendo 25 anos hoje. Parabéns, Milena! Parabéns, Milena Fernanda de Bona, saúde e prosperidade.
9: Fica de Bona aí, guria.
8: Fica de Bona. Nossos destaques do Pretinho aqui na curadoria de Rafael Gomes. Mulher culpa filhas após ser presa com placa do carro coberta por uma fita.
10: Ah, essas crianças.
11: Jundiaí tá virando a nova Rússia, tá? Todo dia uma notícia de Jundiaí. A mulher foi parada pela polícia, afinal, ela estava com a sua placa adulterada. Ela tinha uma fitinha preta. Quando tu transforma uma letra num número ou em outra letra, ou um número numa letra, etc. Quando tu adultera a tua placa com uma fita preta adesiva. Quando os policiais bateram o carro com a carteira de motorista, tudo certo, nenhuma multa. Só que quando bateram o documento do carro com a placa, não era a mesma placa.
8: Era a dianteira ou a traseira ou as duas?
11: Era a dianteira.
8: Era a dianteira.
11: A dianteira. O policial, ele pega o documento, dá a caminhadinha em direção ao carro da polícia, sim, né? E dá uma olhada pro carro. Quando ele dá uma olhada, não é a mesma placa.
8: Ai!
11: E aí ele volta e pergunta pra moça: a senhora pode se retirar do carro, por favor? Olha lá, o que que aconteceu? Não, se retira do carro. A moça se retirou do carro. Eles revistaram todo o carro, viraram o carro do avesso e não encontraram nenhuma irregularidade. Retornaram pra ela e perguntaram: minha senhora, por que a sua placa está adulterada? E ela: o quê? A sua placa está adulterada. Não, minha placa não está adulterada. Aí o policial tirou a fitinha, tirou a fitinha preta e disse: ó, aqui está a sua placa verdadeira. Essa placa que a senhora está andando não é a sua. Aí ela disse: não fui eu, foram as minhas filhas.
8: Mas como é que ela sabe que foram as filhas?
11: E aí ele disse: então a senhora esteja presa em flagrante.
8: A senhora esteja presa, desde presa.
11: Foi presa, está detida a moça sob fiança e alegou que o seu Honda Civic... teria sido adulterado pelas filhas pequenas, né? Afinal, ela tem 30 anos.
8: E as filhas?
11: Ela não se compartilhou a idade, porque são menores de idade, mas de qualquer jeito.
8: Então peraí. Não podemos deixar passar essa análise. As filhas são menores de idade, portanto, não dirigem o carro.
11: Não.
8: Qual o interesse que as filhas teriam em adulterar a placa do carro, sendo menores de idade, com pouco discernimento.
11: Ela disse que as crianças...
8: Em relação a isso...
11: Porque, né, a justificativa que ela dá é uma brincadeira. Então vamos crer que, sendo menor de idade, elas não têm 14.
10: Tá. Vamos brincar, né, de crime,
11: elas,
10: meu,
11: não têm 12. Né? Elas, tá, têm 10 pra menos. Ah, vamos brincar com a fita adesiva.
8: Tá.
11: Né? E aí ela disse que as filhas estavam brincando com a fita adesiva e provavelmente adulteraram a placa. Mas perfeitamente,
8: assim. É tipo o pai dar uma arma pro filho brincar.
11: Não. Calma, Alexandre.
8: Não,
11: calma,
8: não é isso.
11: Pegou um pouco pesado.
10: A arma e uma fita...
8: Não é isso.
11: Não, é uma fita adesiva, nada demais.
8: Tá. Isolete? Mas é que não pode tudo, né?
11: Tá, não, mas é que a minha filha tem 2 anos e ela brinca com fita adesiva. Ela
10: mas não
11: com
10: perto arma do teu carro, né?
11: Não.
8: É.
11: Mas ela brinca
8: tá
11: com vida.
8: Tá entendendo onde eu quero chegar?
11: Mas ela brinca com vida.
10: Uma vez, quando eu era criança...
1: Não, acho que tu quer dizer que a mulher deu um migué, botou a culpa na
8: filha. É óbvio que ela deu migué, porra! É óbvio que ela deu migué!
11: Que bom que tu identificou isso.
8: É óbvio que ela deu migué, cara!
1: Uma vez, quando eu era criança, um tio meu tinha uma moto. Eu morava lá em São Cepé. Aí ele estacionou a moto na frente da casa.
8: Ela deu migué.
1: Aí eu peguei... Eu devia ter 4, 5 anos, era pequeno. Eu fui lá na moto dele, comecei a juntar os galinhos de árvore pequeno no chão e comecei a botar dentro do cano de descarga da moto.
8: Bah, botei. Que legal, Jory.
1: Aí o meu tio foi lá, pegou a moto e colocou do outro lado da rua. E aí o rico anjo atravessou a rua, pegou os galinhos de moto.
8: De árvore.
1: De árvore e começou a colocar no cano de descarga da moto.
8: Mais canos.
1: Daqui a pouco eu entrei em casa correndo e tropecei sem querer na perna do meu tio. Claro que ele botou a perna pra me derrubar.
8: Óbvio.
1: E aí ele me juntou rápido, assim, te machucou, não sei o quê. Ele pegou meu olho e falou assim: se tu botar galinho de árvore na minha moto de novo...
11: Eu vou te dar uma voadora.
1: Eu vou te jogar mais longe. Eu nunca mais fiz.
8: Mas a situação... Não, eu te entendo, perfeito. Claro, mas aí não cometeu nenhuma contravenção, né, Jory?
1: Exatamente.
8: Foi só tirar uma onda com o tio e tal.
1: Isso aí.
8: Mas aí tem uma contravenção que a moça aplicou e ainda botou no rolo da as filhas.
10: São Cepé,
1: não é? Nasci em São Cepé.
10: Coisa boa.
1: Conhece São Cepé?
11: Pô, tu tem potencial de ser a pessoa mais famosa da cidade.
1: Oi. Não, mas é que não tem como.
10: Não, a Marion é mais famosa que ele.
1: Porque a Carla Fachin nasceu lá, né?
11: Ah, eu não sei.
8: Nós poderíamos continuar aqui tentando abrir um pouco mais o assunto, mas é melhor parar por aqui.
10: Mas eu queria só um comentário que tu quer saber, Ivan? Sobre São Cepé, que eu sinto muita saudade de lá.
8: Tu é de São Cepé, Ivan?
10: Não.
8: Então por que tu sente que tu morou lá, Ivan?
10: Não, eu ia no Museu da Roberta lá.
8: O que é o Museu da Roberta?
10: Uma casa de entretenimento adulto.
8: Mas por que museu? Por que museu?
10: Só véia.
8: Porra.
10: Elas te pedem uma troveira. Tu me paga um remedinho pra osteoporose?
13: O queijinho lá, elas fazem deitado. Ficar em pé, as costas dói. Belo empreendimento. Cara, aceito vale transporte.
10: Mas não, é um baita nome,
9: tá bem. O quê? Oferece muitas coisas.
8: Museu da Roberta.
13: Lá...
8: E a Roberta em si, como é que era?
13: 89, bem vividos.
9: 89 anos.
2: A mais nova de lá.
9: O modelo 89.
13: Não, bem vividos. 89 anos da Roberta.
8: 6h20 deste início de noite de quinta-feira. Homem é flagrado consertando ônibus em movimento com passageiros.
5: É o vídeo que está viralizado na Nigéria e, consequentemente, no mundo todo. Afinal, um micro-ônibus foi visto atravessando uma ponte na cidade de
8: Lagos. Temos imagens, não?
5: Tá na live.
8: Ah, não,
5: em Lagos, na Nigéria, um micro-ônibus amarelo foi flagrado com o capô aberto. E este capô aberto tem um rapaz sentado...
8: Capozinho de van.
5: Fazendo ajustes no motor. O motorista, como o capô tá aberto, o motorista tá com a cabeça pra fora pra poder dirigir, que ele não enxerga através do vidro, ele só vê o capô.
8: Mas essa imagem poderia muito bem ser no Brasil, né?
5: Não, mas é em Lagos, na Nigéria.
8: Não, eu entendi essa parte.
5: É, porque a Veja compartilhou, né? Certo. A gente acredita na Veja.
8: Claro que sim, claro que sim.
13: Não, mas a gente fala por
8: não, mas eu não falo por acreditar ou não na fonte, eu falo por uma analogia de condição, né?
5: Tá, mas é que tá escrito Veja na imagem, tu não tá vendo.
10: Tá, mas é que é pra, talvez esteja escrito pra tu ver. Veja
5: não,
10: só.
5: Não, Veja, na Nigéria.
13: Entendi. Ah, Veja que eu gosto é o desengordurante. Que, inclusive, não emagrece gordo, são gordos. Não tomem banho de Veja desengordurante. Tu já emagrece.
2: Já tentou?
13: Já, o gordão tentou se lavar com desengordurante.
8: É mesmo?
13: Não emagreceu.
8: Não emagreceu. E tentou tomar, não? Porque daí pra emagrece de dentro pra fora.
13: Não.
5: Ah, tem que tomar? Eu não sabia. Vai,
9: você gosta de tomar produto de limpeza aí?
5: Tu já fez?
9: Mas eu
5: já
9: não. Tomou.
5: Eu não.
13: A Vera Roth em novela fazia a Santana, Mulheres Apaixonadas.
5: Toma Jax, finge que é drink, que é coloridinho.
8: Não faz... Homem compra carro de 150 mil reais por 10 mil na internet e acaba preso. O veículo era clonado.
5: Afinal... Mesmo quando tu compra algo roubado...
8: Onde aconteceu isso?
5: Tu és cúmplice. No Brasil.
8: No Brasil.
5: No Brasil aconteceu.
13: Qual lugar do Brasil?
5: A Polícia Civil não informou. A Polícia Civil apenas divulgou o alerta. Afinal, se tu compra um celular que custa 10 mil por 500 reais, tu deve saber que este celular não custa
10: 500 reais. Esse não tem procedência.
2: Às vezes o cara tá em dificuldade.
5: Tu comete o crime de receptação, Natan.
2: Mas o cara
5: porque
2: que tá...
5: é tua responsabilidade saber de onde veio o produto.
13: Eu discordo, amigo meu comprou...
5: Não, é discordo, é a lei.
8: Discorda, não.
13: Amigo meu engravidou a mulher e vendeu o Play 5 Exato. Dele pro mil pila. É assim que tem que comprar videogame. Espera o cara engravidar alguém sem querer e aí ele vai vender o videogame. Vai
5: sim, mas aí o videogame, ele pode ter a nota fiscal.
2: Né? Ah, mas às vezes tu perde, né?
13: Tu perde, ninguém guarda a nota fiscal. Isso é hipocrisia no Brasil.
10: Não, a nota fiscal hoje em dia é online.
5: Tá, mas é que de carro tu tem que guardar a nota fiscal.
9: É que tem certas coisas na vida que não são uma questão de opinião, né? Uma questão
13: só
9: de lei,
13: os
9: né?
13: loucos sabem, né?
5: Então a Polícia Civil divulgou que um rapaz foi até o Facebook Marketplace.
13: Não conheço.
5: E lá adquiriu um veículo Honda.
8: É bom esse troço aí, tal, de Facebook Marketplace. É bom, mas tem que ter cuidado por coisas assim.
13: E a maquininha lá?
9: Importante dizer que esse Honda não é o Honda de Rondinha com a placa adulterada. É outro Honda.
10: É outro Honda.
5: Até porque a placa adulterada era de Jundiaí.
9: Não era de Rondinha?
5: Não, a Rondinha era aniversariante. A Milena Debona.
9: Pra ela, então. Nós tivemos dois Honda e um Rondinha no programa hoje.
5: É, exatamente.
13: Viu que
5: essa piada era melhor.
13: Olha aqui. Tu viu? Alejandro, tu viu? Às vezes nem é o microfone.
8: Não é.
5: Às vezes é só o espírito do Rafinha mesmo.
8: É verdade.
5: É só a entidade
8: verdade,
5: que
8: bate. É verdade.
13: Nem é o microfone, às vezes é só a pessoa que encarna. Né?
5: Então a Polícia Civil, quando percebeu numa blitz também que um carro estava com uma placa duplicada, afinal o número do chassi não batia com o número da placa.
8: Essa é a importância da blitz.
5: Descobriu-se que este carro estava clonado. E aí, identificaram o proprietário do carro original, avisaram e disseram, olha, clonaram o seu carro, nós identificamos. Mas o rapaz que estava dirigindo o Honda foi preso. Afinal, ele cometeu o crime de receptação. Ele disse, ah, não, eu paguei 10 mil aqui. Disse, não interessa esse veículo, é roubado. O senhor tem o documento desse carro? Ah, pois é, não sei o que, vai vir, não sei o que lá. Acabou preso pelo crime de receptação.
10: Qualquer coisa muito barata, assim, né?
8: Tem que desconfiar.
10: Sabe o preço do troço? Cara, é tanto. Ah, tá 10 vezes menos. Desconfia.
5: Este veículo custa dele... 150 mil reais.
8: É além disso. Isso, e ele pagou 10.
5: É
8: além disso, Lelê. Tá tudo tão difícil na vida, tá tudo tão difícil no mundo, que qualquer barbada que se apresente na tua frente,
10: bah,
8: tem que desconfiar,
10: não pode
8: cara.
10: Ser,
8: exato, cara. Tem que desconfiar, cara. Como assim o carro custa 150, tu tá me vendendo por 10? Das duas, uma, se tu comprar, ou tu é, e não tem outra, não tem fuga, ou tu é burro, ou tu é mau caráter. Não tem.
13: Ah, eu já me virei numa barbada assim.
8: Opa, por ser burro ou mau caráter?
13: Não, chega a mulher, a homem, acabou a barbada.
8: E isso de ser burro ou mau caráter, cara, tu pode replicar pra várias outras áreas da vida.
13: É verdade. E a maquininha, ela chegou aí de raspar o cabelo, que bombou, não?
8: Chegou.
13: Lembra que tu falou aqui pra nós que tu comprou na internet, não? E tu
8: não não, é que chegou outra porque eu comprei outra. A que eu comprei primeiro não chegou.
2: Aquela tava de barbada.
13: Era
8: não era de barbada, era o preço dela mesmo. Paguei,
10: clicou no link.
8: Mas eu comprei não porque ela era de barba, porque ela prometia...
5: De barba da barbada.
2: De barbada.
8: Ah, de barba de barbada, entendeu?
5: Ele, ele fez um trocadilho inteligente.
1: Entendi. Mas era pra depilar a barba ou a perna?
8: Não, aí é que tá, eu só comprei porque ela prometia ser um depilador íntimo sem corte.
1: Ah, sem cortar os
8: ossos. Sem cortar o saco, entendeu? Era essa a jogada. Aí eu comprei, pô, falei, vou comprar esse tal. Nunca chegou.
1: Nunca chegou?
8: Nunca. Reclamei no site, reclamei no Insta, reclamei. Nunca.
1: Sabe que eu comprei um livro outro dia que o título é Como Não Ser Enganado na Internet?
8: Nunca chegou.
1: Não chegou ainda.
2: Aprendeu.
5: Alexandre Fetter depila virilha.
8: A tosa higiênica. Tosa higiênica, exatamente. Não, a tosa higiênica, Lelê.
5: Só uma curiosidade.
8: Só quem tem pet conhece a tosa higiênica.
5: Manchete do programa de hoje.
13: É a nossa Claudio Hani, então. Não?
8: Não, né? Seu depilo.
13: Tá, ao contrário.
8: É o contrário, exatamente.
13: É porque, né?
5: Até a nossa Hanna Cláudia.
8: Formanda é proibida de usar o celular, perde fotos da formatura e ganha indenização na justiça.
5: Normalmente, quando as pessoas se formam na faculdade, se contratam uma produtora para fazer o evento, ou no colégio, né? Oh. E aí, esta produtora, ela tem regras, afinal, ela é a... produtora do evento.
10: É produtora, certo.
5: E nas regras da fotografia da cerimônia, ali tem um mini estúdio, ali tem um local onde todo mundo fazia as fotos com a sua família e as suas fotos, né, do seu dia de formando. E aí a produtora disse, olha só, é proibido o celular, só nós podemos tirar as fotos. Aí todos os formandos disseram, beleza, não tem problema nenhum.
2: Deixa com o fotógrafo. O
5: fotógrafo vai fazer as fotos.
10: Então as fotos vazam antes, né?
5: Só que as fotos, de acordo com o contrato, não faziam parte do contrato. Eram extras. Aí a formanda em questão disse, não, eu não quero pagar extra. Tá tudo certo. Mas eu quero as fotos. Eu tô alegando, eu tô vendo no contrato que tava tudo no pacote. Eu quero as fotos.
8: Que dele as fotos.
5: Não temos as fotos. Como a senhorita não pagou, nós não salvamos as fotos. Nós não temos as fotos.
8: Ah, não é possível.
5: Aí ela disse, não, então tá. Então eu vou pagar. Cadê as fotos? Não tem as fotos. Então tá, aí entrou na justiça.
8: Aí temos outra situação.
1: Se era uma formanda de direito, já saiu empregada.
8: Exatamente.
5: Né? Não era.
2: Era
5: não
2: só era. Ter feito em as fotos, né?
5: Foi a justiça. A decisão determinou a devolução do valor pago à produtora, que foi R$6.600. Olha como tá caro hoje em dia.
13: Não, mas é que isso eles vêm pedalando e não é caro. Se tu botar na bota de vídeo, só em 4 anos.
5: Mesmo multiplicado,
10: 600
5: parcelas, é caro.
8: Quanto?
13: Não,
5: R$6.600.
10: Tá barato. As fotos eram mais quantas? As fotos eram mais quantas?
5: Não, em tese as fotos estariam incluídas, de acordo com ela. Inclusive. Não sabemos. E aí, a produtora ainda teve que pagar R$3.500, afinal,
13: bem feito.
5: Proibiu o celular. E a moça não tem registro do dia.
10: Ah, bada, é brabo.
13: Não pode proibir ninguém de nada. O mundo tem que ser livre.
5: Isso.
13: Entendeu? Não proíba.
10: Isso, Ivan.
1: E os sonhos são para ser sonhados.
13: Isso. E a livre, e o livramento é para ser livrido. Isso aí. Vamos nessa.
10: Isso.
1: E a vida é para ser vivida.
10: Isso aí, Ivan.
13: Vambora.
8: Lelê, tô vendo na tela da nossa live que estreia no 22 de outubro o Rock do Milênio.
10: Verdade, cara. Essa série original, mais uma série
5: sobre
10: original
5: que
10: da
5: fala?
10: TLTV.
5: Pagode. Fala sobre pagode, idiota.
10: A gente tá pegando um recorte da história do rock gaúcho, basicamente de 95 a 2015, mas passando por coisas que aconteceram antes também, coisas que podem vir a acontecer depois, enfim. É um documentário no qual a gente está utilizando ali boa parte dos arquivos da RBS TV,
8: Plim, plim. Depoimentos dos músicos, né, envolvidos nessa história e muitas coisas do meu arquivo pessoal.
5: Quais, né, músicos, Lelê? Quais músicos? Vamos.
8: Cara, porra, aí, gente do meio, do mercado, né, cara? Ali, do cara, rádio,
10: sim,
8: gente,
10: cara, da rádio, Planeta, exato, produtores e os músicos das bandas ali, cara. Jonathan,
8: falando
10: Duda Calvi,
8: dessa instituição chamada Rock Gaúcho.
10: Contando histórias incríveis, assim, cara, que se conectam, né, com a história da Atlântida, né, cara? Então, claro. É claro que a TLTV tá junto nisso, né, cara? Eu tenho um acervo meu também de muita coisa das bandas que eu trabalhei.

0: Absolutamente obra de arte.
1: É verdade. É cinema, absoluto cinema.
2: Cinema.
1: É verdade. Pra mim, vamos, né, dar tá uma girada na mesa aí. Boa, Lelê. Vamos dar uma girada na mesa. Vamos ouvir Nathan Nunes.
0: Tem um e-mail aqui, pessoal. Vamos Buenas, ver. Pretinhos. Queria dar os parabéns para o Palhaço Maionese. Aê!
3: Muito obrigado.
1: Dia 9 de Jaguarão.
3: Dia 9 de Jaguarão.
1: Não esqueça o bordão.
3: Tô meio debilitado. Calma, hoje eu tô debilitado. Me respeito o artista Jefferson.
1: Bem-vindo debilitado faz tempo.
0: Esse gênio... Esse gênio que teve a brilhante ideia de fazer mímica com música no programa.
1: Ah, isso foi gênio, genial, genial.
0: No Spotify, cortam o trecho. No YouTube, mutam o áudio.
2: Eu falei.
0: Rádio, obviamente, ninguém enxerga nada. Ou seja, conseguiu fazer uma brincadeira. Que não funciona em nenhum lugar.
2: Mas atingiu os três lugares.
4: Não, atingiu as cinco pessoas que estavam no estúdio. Foram as únicas que tiveram a experiência.
1: Aí tu ainda falou isso na hora.
2: Eu falei, vai cair lá, vai derrubar.
3: A pessoa, ela não entende a magnitude.
1: Não entende.
3: Não alcança isso.
4: Isso é arte.
3: A pessoa não alcança ter só uma música e pessoas aplaudindo um mímico no rádio.
2: Sabe o que nós vamos fazer?
3: Piadas para público.
2: A gente tem que pegar esse corte e inscrever na Bienal.
3: Obrigado.
2: Ah, boa, Lelê. Vamos pegar as e vamos escrever na Bienal.
4: É que como muito corte bom, dá, Lelê. Né? Como corte pode, porque no Instagram
0: vamos
4: pode.
0: Vamos botar no Prêmio RBS.
2: Aí as pessoas vão parar lá pra ver, umas vão ver, outras não vão ouvir.
4: Eu acho que nós tinha que cadastrar o Prêmio RBS só pra alguém assistir.
1: É isso aí.
4: Sabe? Só pra a nova chefe de jornalismo ser obrigada a assistir o corte.
1: Sim, verdade.
4: Na hora da
1: banca. A gente não tem que ver isso sozinho.
3: Não, mas eu não posso.
4: Por favor, vamos fazer.
3: Eu não sou.
4: Melhor
1: mímica no rádio e na internet.
3: Obrigado, eu tô desenvolvendo isso. Fiquei muito contente com a abertura do espaço.
1: Como é que tá o teu projeto pra sábado agora lá no Fuga, Balada do Pretinho? Tá quase sold out, garante teu ingresso pra estar lá com a gente.
2: Aliás, teremos presença de ícone mundial.
1: Como assim?
2: Na Balada do Pretinho.
1: Fiquei sabendo hoje que ele vai estar lá,
2: Tomer Savoia, né?
1: Impressionante,
2: talvez a personalidade da atualidade mais conhecida da torcida brasileira, do movimento verde e amarelo.
1: O fenômeno na Copa do Mundo.
4: O maior torcedor de futebol do mundo.
2: Ele é celebridade na Rússia. Ele é celebridade nos Estados Unidos, ele
0: Argentina.
2: É celebridade na Argentina, fala russo, fala espanhol,
1: inglês, cara,
2: é um fenômeno.
0: Fala mineiro, carioca.
2: Ele veio para Porto Alegre para acompanhar no sábado o jogo da seleção feminina,
1: isso.
2: Que temos, né, depois de amanhã no Beira-Rio, Brasil e Argentina,
4: estaremos
2: futebol
4: lá.
2: Feminino,
4: estaremos
2: e
4: lá.
2: No domingo tem o Grenal. Aí ele quis convidar a gente hoje, durante o Bola nas Costas, pra gente tomar uma cerveja com ele no sábado, depois do jogo da seleção.
1: Sábado.
2: Nós falamos, não, tu que tá convidado para... Cara, quando a gente falou Balada do Pretinho com todos... Ele começou a se transformar, assim, cara.
4: Porque ele é muito fã do Pretinho.
2: Muito.
4: O sonho dele é participar do Pretinho.
2: Então, legal, no merece. Palco, cara, olha, oportunidade única de você conhecer pessoalmente. É um querido, tira foto com todo mundo, autografa.
1: E bonito, né? Guri bonito.
2: Bonito,
1: né,
2: e estará... Pela primeira vez, eu acho, com a noiva dele. Ele noivou agora. Né?
1: Sério?
2: Então, presença confirmada de Tomer Savoia na Balada do Pretinho. Compareça. Últimos ingressos.
1: 26 minutos para as duas. Aliás, para as sete. Queria eu que fosse duas, porque ainda aí a gente tem mais o Pretinho das seis ainda pela frente.
2: É verdade.
1: Mas infelizmente não.
2: É verdade.
1: Bota mal para nós aí, Jory.
5: Salve, Pretinhos. Tudo certo? Na semana passada, o Fetter comentou que seu pai foi PM.
1: Isso.
3: 9 da manhã.
1: Brigada militar. Brigadiano.
5: E fiquei com uma dúvida.
1: Qual?
5: A dúvida é a seguinte. Fetter. Se tu fosse PM, tu prenderia todos os pau no cu?
1: É uma boa pergunta. É uma boa pergunta.
3: Eu não compactuo com esse tipo de...
4: Eu compactuo.
3: Não, eu não acho legal esse brincadeira.
2: No PB das 18, sim. Não dá uma, não.
1: Mas tem pau que não vale a pena. Tem
5: não vale a pena. Não vale a pena prender.
1: Não vale a pena aprender.
2: Deixa melhor deixar solto.
1: Deixa solto.
4: Alô, maionese.
1: Boa pergunta, mas é perigosa pra fazer pra um filho de brigadiano, né?
5: É, exatamente. Não
1: o tapão pode comer.
4: Ou cacetete.
5: Não tem o nome do nosso ouvinte aqui, mas é um abraço de Vila Velha.
1: Tamo junto, irmãozinho. Santo. Obrigado aí pela brincadeira. Essa é a vibe do Pretinho Básico, Lelê.
2: Ô, Alexandre, eu recebi aqui da produção uma lista daquele brother, o Jack Dogville, que nos mandou a lista do Two Hit Wonders.
1: Tá, claro.
2: Mas eu acho...
1: Cara, interessante, inteligente esse cara. Cara,
2: vamos deixar essa lista aqui pra amanhã.
1: Podemos.
2: Porque amanhã é sexta, véspera de feriadão.
4: É, hoje, amanhã tem Neto Fagundes, amanhã tem Rafinha, vai estragar.
1: Ah, é um bom argumento. É um bom argumento.
2: Tu acha que em 20.
1: Quantas músicas são?
2: São. É que são 10 músicas que.
1: Mas qual é o título da lista?
2: São listas de uma música que deu uma chupada.

0: chupadinha na outra.
1: Ah, isso é bom demais. São 20 músicas, então. São 10 músicas que deram uma chupadinha na outra.
0: Isso, né? Isso, então, é no caso, demais. A gente teria que ouvir 20, né?
1: Exato.
0: São 10, né?
2: Ou não, se a gente adivinhar a música só de ouvir.
1: Vamos tentar? Pá, eu agora fiquei em dúvida, porque talvez a gente vá levar muito tempo, falta só 24 minutos.
0: Então, pretinho
1: minutos
0: pra é terça, acabar. Então.
1: Ah, eu não terça, sei. Tá, vamos tentar amanhã. Vamos tentar amanhã.
2: Tá bem.
1: Vamos tentar amanhã, agora
2: vamos vir sábado.
1: E era uma lista legal de degustar. Tem que degustar muito devagarinho.
2: Vem, o Natan vai vir sábado pra fazer.
3: Sábado.
2: Vem tu e ele, porque é o dia lista se reúne.
1: E olha aqui, ó.
2: Sábado às 18,
0: na lista tarde tem Rod Stewart, Queen,
2: não fala, Vanilla. Velho.
0: Calma, cara. Eu não tô falando que fica música brava. Tá com a outra.
1: A culpa seja violenta.
0: Olha só, quer ver uma coisa? Não, eu só vou dizer quem tá na lista, sem dizer que música aqui é. Não, eu vou dizer aqui, ó. Por exemplo, tem Tom Petty, Beach Boys.
2: Trompete?
0: George Harrison, o Coldplay aparece duas vezes
1: olha
0: na
1: aí,
0: lista.
1: Rapaz.
0: Rolling Stones, The Verve, Vanilla Ice.
1: Olha aí, hein?
0: Ela é eclética.
1: Vanilla Ice é Queen, né? Já sabemos.
0: Aí,
1: né?
0: Claro,
1: é isso, né? Ah, muito aí, bom, hein?
0: Mas aqui já. Eu acho que até essa questão, lembrar, eu acho que ela foi autorizada até.
2: Ele não vai lembrar.
1: Será? Será que foi autorizada?
0: Eu acho que foi.
1: Não, Ice
0: não, foi sim,
1: vamos só dar uma manchete
0: foi sim, porque é um sampler, né?
1: É foi autorizado, Ice, sim.
0: Baby e... Uma coisa é tu utilizar o sampler da gravação original, outra coisa é tu tocar...
1: Que música é?
0: Under Pressure.
1: Under Pressure, isso. Tava, não tava conseguindo vir na cabeça aqui.
0: E
1: Under
0: a música
1: Pressure.
0: Do Vanilla Ice é Ice, bem. Ice Baby.
1: Então são essas... a lista, o exemplo é isso aqui. Original ou a cópia primeiro? O que, é que vocês preferem?
0: Original.
1: Original. Pô, isso aí, pelo amor de Deus, beleza. É David Bowie e Queen.
0: Mas por isso que eu tô dizendo, esse caso aqui não é que a música é chupada, ela utiliza o sampler do original.
1: Aham, bota essa é o original.
0: Bota o Vanilla Ice.
1: Agora nós vamos com o Vanilla Ice que usou esse sample.

0: Puta, que lista boa de fazer essa, cara.
1: O Queen não autorizou.
0: Informação.
1: A música é de 81. Em 90, o Vanilla Ice lança a música. Os representantes do Queen e do David Bowie ameaçam tomar medidas judiciais. E as partes se resolvem numa disputa extrajudicial, quando os créditos do Queen e do Bowie também vão para a música do Vanilla Ice. E os nomes foram adicionados no crédito. Uh-huh. E tem uma compensação financeira. Ah, bom. Tá. Mas isso não é o direito sobre a música. Sim. O Vanilla Ice, em entrevista, disse: nós compramos a música. Isso é mentira.
0: Certo. Ô, Lelê, eu gostei demais desse gatilho aí. Mostrar mais uma só.
2: Mais uma.
0: Mais uma só.
2: Essa é clássica, vai. Porque essa aqui virou processo.
0: Ah, é Rod Stewart e George Ben.
2: Ah, vai claro no original.
0: Pera
2: Taj Mahal.
0: Tem Rod, aí? Pera aí um pouquinho.
1: Claro que tem Taj Mahal. Tá achando que isso aqui é o quê?
0: Só um pouquinho. Só um pouquinho.
1: Respeita Atlântida, rapaz.
0: Taj Mahal.
1: Das maiores músicas de todos os tempos.
3: É, Taj tem que tocar mais George Ben na rádio.
0: Tá, olha aqui. Original primeiro, então. É que essa aí, cara, o juiz tem que ter boa vontade pra entender.
2: É que na real é o seguinte, né? O plágio, ele é no refrão.
0: No refrão, isso. Exatamente. E aí ainda... já consegue cantar o TTTT de cima aí, ó.
2: Mas quando chega no refrão, aí vira. Aí cai a ficha, né?
0: Verdade.
2: Aí que o juiz bateu o martelo. Ah, não!
0: Bah, deixa eu tentar melhorar aqui, pera um pouquinho.
2: Chega no refrão aí.
1: É que ele deu entrevista dizendo, né? Sim. Ele admitiu. Também isso ajudou.
3: Quer que eu conte uma piada enquanto tá arrumando a coisa? O homem, ele queria fazer amor.
0: Foda.
2: E a história, né, é que ele esteve no Brasil lá, uma época, passando lá uns tempos. Eu acho que ele tava até com algum dos Rolling Stones, eu lembro se era o Keith Richards, o Ron Wood e tal. Então, tipo assim, ele admitiu.
0: Porque tem uma regra pra configurar o plágio. O plágio é configurado a partir da sétima, a partir da oitava. A oitava nota repetida naquela, é naquela, já é plágio, entendeu? É plágio. Então tu conta aqui. T, já tem oito, já é plágio.
4: Você poderia ver T,
0: isso, poderia.
4: Não tem problema.
3: Do amor do príncipe.
0: É brincadeira, mas poderia. É. 19 minutos para 7, então vamos ver. De repente botamos terça-feira essa lista aí.
2: Isso.
0: Terça-feira, 6 da tarde.
2: Tem umas músicas, inclusive, que eu não conheço.
0: Olha, o Sandrinho sabe cantar.
3: Da princesa Mil Marral. Eu sempre quis saber quem era o príncipe Shah Jahan.
0: Quem é o príncipe Shah Jahan?
3: Eu não sei, eu sempre quis saber.
0: Ah, você sempre quis saber.
2: Tem alguns discos do George Ben, né? Que é legal tu
3: tá chapadão.
2: Utilizar um dicionário. Do lado, assim, pelo menos.
3: E quem é a princesa?
2: No caso, hoje tem o Google, né?
3: Quem é a princesa Nil Mahal, Lelê?
2: Não sei. É difícil.
3: Todo mundo canta de qualquer jeito, ninguém fala Nil Mahal.
0: Mas é essa letra mesmo? Nil Mahal?
3: Nil Mahal.
0: O nome dela é Nil Mahal?
3: Não sabemos se é Nil Mahal ou se é Nil Mahal.
0: Não, é Nil Mahal, porque é Taj Mahal.
3: Mas o nome dela pode ser Nilma?
0: Não.
2: Se ela tá na música do Taj Mahal, ela é Nil Mahal.
3: Isso. Ah, isso vocês estão dizendo.
0: Porra!
3: Nilma é um nome muito mais comum que Nil.
2: Aonde? No Brasil.
0: Mas claro!
2: Eu acho que o Taj...
3: O Jorge Ben é o quê?
0: Mas onde é que fica o Taj Mahal?
3: Onde nasceu o Jorge Ben?
2: Eu acho que o Taj Mahal, ele não tá falando de um nome brasileiro.
3: Vocês não entendem nada de Jorge Ben.
0: Aliás, o Taj Mahal, que é uma das sete maravilhas do mundo, né? Da humanidade.
2: Verdade.
0: Bem observado, que é um palácio, né? O Taj Mahal.
3: Que fica na cidade de Agra.
4: É o Palácio Maionese.
0: Como é o nome da cidade?
3: Agra.
0: Agra? Interessante. Muito bem.
5: Cidade de ereção.
0: Como?
5: Oi? Cidade de ereção.
0: Ereção?
3: Por sim, tu chega lá e tu vi Agra.
0: Meu Deus.
3: O homem.
4: Rodada de piadas.
3: O homem, ele queria fazer sexo.
0: Sou eu.
2: O suspiro foi profundo.
0: Foi. Não, desculpa.
2: Com o poder do som da Atlântida, então. Ficou foda.
3: É que aquele microfone ali é foda. Esse é melhor que os outros.
0: E aí, a piada?
3: Não quero te incomodar.
0: Não, tu não tá me incomodando.
3: Ah, então eu vou contar a piada.
0: Então conta a piada.
3: O homem, não tô te incomodando, então eu vou contar a piada. O homem, ele queria fazer amor.
6: Aí chegou no lugar.
0: Que é o que todo homem basicamente quer.
6: Aí chegou num hotel assim e falou: quero fazer amor. Aí os caras da recepção, só de sacanagem, falaram: vai no oitavo andar. Lá tem uma dama que é, ó.
0: Oitavo andar, tipo galeria, assim.
6: Isso.
0: Primeiro, segundo, oitavo andar.
6: Aí o cara subiu correndo a escada, oitavo
0: andar. Quantos apartamentos por andar?
6: Tinha 12.
0: 12 por andar?
6: Porra, o cara subiu, Leandro, os oito andares correndo a escada.
2: Ah, quando o cara quer fazer...
6: Só que os caras de sacanagem mandaram no oitavo andar. Quem morava no oitavo andar?
1: Quem?
6: Um senhorzinho.
0: A velha do 82?
6: Não, um senhorzinho campeão de jiu-jitsu, taekwondo e karatê. Deu 10 minutos, voltou o cara todo quebrado. Os caras, e aí? Queria dar, não.
0: Queria dar, não, mas deu, pelo jeito deu.
6: Não deu, né?
2: Mas quando o cara chega num lugar, assim, quer com dar? A vontade, né, e sabe, não, tá te esperando lá no oitavo andar.
1: O cara pula os degraus.
2: O cara sobe de dois em dois.
0: É, tranquilo, verdade, né?
2: O cara sabe que vai ser feliz, né?
0: Deixa eu dar um toque pra nossa audiência aqui, daqui a pouquinho, hora da janta, aquela coisa, quem que vamos comer hoje? 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
6: 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E Alejandro, sábado todos os caminhos te levam o Fug. Tu vai com o
0: Fug. Vai de 99.
6: Por quê? Pra tomar uma coisinha, claro, se permitir. Porque...
0: Aliás, não é uma coisinha, é um coisão que nós vamos tomar lá.
6: Nós vamos dar tequila.
0: Eu mesmo vou de 99, opa, não quero nem
6: nós
0: saber.
6: Vamos dar tequila, me
0: vou perder
6: tequileiro.
0: A caixa preta sábado, não quero nem saber.
6: Depois vai ter gato minha, vai ser
0: vamos, Jory, vamos?
1: Eu tô esperando a resposta.
0: Gaguejou da diretoria. Tu tá esperando a resposta.
6: Pra aí.
0: Tu perguntou pra mulher se tu quer ir e ela tá pensando ainda
1: tá
0: se tu quer ir ou não.
1: Se eu quero ir ou não e tal.
0: Certo.
6: Liga pra tua mulher agora, liga aí pra ela. Liga pra ela agora. E bota ao vivo.
1: Liga agora,
6: se tu é homem, se tu é galo, rapaz. Vamos ver se tu é galo, rapaz. Pra dizer que não é pelo tipo Grêmio, tu é um leão. Quero ver pra pedir pra tua mulher.
0: Como é que é? Tu disse que não foi pênalti,
6: Nunca
0: Jory.
6: Nunca é pênalti pro Grêmio.
0: Não, ontem não foi pênalti.
6: Um claro que foi, cara.
0: Ontem, Jory,
6: cara.
0: Não. Olha pra mim, Jory. Ontem não foi pênalti.
1: Ontem foi pênalti.
0: Ontem foi pênalti.
6: Muito pênalti. E no Iroberto.
1: Oi.
0: Atendeu, não?
1: Oi.
0: Quer botar? Bota aqui, bota
1: tá
0: aqui.
1: Tá me ouvindo?
0: Bota aqui.
2: Ó, bota aqui.
7: Acho que tu não ligou o alto-falante.
6: Ele é malandro,
0: bota aqui,
6: né?
0: Bota aqui, Jory.
6: Não ligou o voz, vai dizer que bota estragou. Aqui, com licença.
0: Malandro. Bota aqui.
6: Alejandro, pede tu.
0: Só um pouquinho.
6: O Alejandro pediu tu.
0: É, de repente.
1: Oi.
0: Tem certeza que fala com a Andressa aqui. Não, alô, Andressa? Oi, Andressa, tá me ouvindo? Alô, o Fetter aqui do Pretinho da Atlântida.
8: Alô, Andressa.
0: Andressa.
1: Eu não tô ouvindo.
9: Não conectou o cabo.
0: Não conectou o cabo. É, tem um
6: troço aqui.
0: Alô, Andressa. Oi, tudo bem, Andressa?
10: Não tem hoje.
0: Oi, Andressa. E aí, tudo bem? Andressa?
10: Não tem hoje também aqui.
0: Não tem hoje o quê?
10: Alô?
0: Oi, Andressa, tudo bem? É o Fetter aqui da Atlântida. Andressa?
1: Caiu?
0: Ela desligou na nossa cara.
1: É. Não, mas peraí que nós
6: vamos resolver. Mas ela foi clara.
0: Eu vou te falar.
6: Ela foi clara antes ali.
0: Não tem hoje, ela disse.
6: Não tem hoje.
0: Essa capinha aí, ela é meio prejudicial. Deixa eu ver se eu tenho o contato da Andressa aqui, daí eu ligo pra ela, daí ela vai me atender.
6: Por que eu ligo eu pra Andressa? Eu tenho o telefone.
0: Aqui,
11: eu posso ligar pra
1: Andressa.
0: Atendeu.
1: Oi.
0: Então vai.
10: Oi.
1: Tá me ouvindo?
10: Tô.
1: Tudo certo. O que não tem hoje, só pra esclarecer aí pra audiência?
6: Tá ao vivo.
10: Não tem o quê?
1: Hã?
0: É, fala pra ela que ela tá no ar.
1: Não, que a gente tá. Não, a gente tá no ar aqui no Pretinho, aqui, né?
10: Eu tô no ar?
1: Sim, tá no ar. E aí.
10: Ah,
1: e aí antes o Fetter tava ligando e daí deu pro Vitor falando alguma coisa pra alguém que não tem hoje.
0: Hoje não tem.
4: Hoje não tem.
10: Não. Eu falei pra Antônia porque ela queria algodão doce.
0: Ah, tá. Ah, hoje não tem algodão doce. Não é todo dia. Fica a metáfora. Não é todo dia que tem algodão doce, né, Diori?
4: Não é todo dia. Que...
2: É, tem que evitar o açúcar pras crianças.
0: Claro.
4: É isso aí, né?
0: Mas, Diori, pergunta se ela te libera pra ir lá no Fuga com a gente sábado.
4: A pergunta que eu quero te fazer é a seguinte: é se eu quero que a gente vá no sábado lá no Fuga.
10: No, ai,
4: na balada do Pretinho.
10: Depois a gente conversa sobre isso.
0: Alessa! Vai.
10: Alessa, é o Nestle!
0: Não, ela não tá ouvindo,
10: Alessa, é o Nestle! Deixe as crianças comer algodão doce, Alessa! Vai piorando, cara. Deixe as crianças... As crianças amam o Nestle, Alessa!
4: É bom!
10: As crianças amam algodão doce, Alessa!
0: Cara, não, olha cara, só. Cara. Jory, agora como o marido.
3: Antônia tá falando.
0: Não, é que não tá dando pra ouvir, cara. Desculpa, não tá dando pra ouvir. Não tá dando pra ouvir. É, pede desculpas pra Andressa. Afinal de contas, ela é a chefe de jornalismo do grupo RBS. Então nós não podemos ficar tirando onda dela, né, cara?
3: Será que ela me dá uma vaga lá no jornal? Né, cara?
0: O que tu quer?
3: Tu quer um jornal? Eu queria trabalhar no jornal.
0: Mas tu já não dorme no jornal? Não tá de bom tamanho?
3: Ah, eu gostaria de ser colunista, né?
0: Ah, colunista.
3: Coluna do Ivan.
4: Bota o jornal. Coluna de quem, Ivan? De saúde?
3: Não, eu queria falar sobre sociedade.
0: Sobre sociedade.
3: Isso, certo. Eu gostaria de ter uma coluna no jornal.
0: Tá
3: Será
0: bom.
3: Que existe a possibilidade?
0: Olha, cara, daí tem que falar com quem manda.
3: Depois eu vou, depois.
2: Não dorme todo dia no jornal.
3: Eu durmo no jornal.
2: Coluna no jornal todo dia.
0: Coluna, já dorme com a coluna no jornal todo dia, exatamente.
2: Coluna lombar, cervical, é tudo no jornal.
0: Tá na hora dos classificados do Pretinho CC. 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Como a gente. Vamos vender o que, Gomes?
3: Duas motos? Cara, o dia que eu não venho, cara.
0: Agora tá chegando a hora de todo mundo ser rico, talvez eu queira comprar uma aí, hein?
1: Fala, pretaiada, meu nome é Paulo, sou ouvinte de vocês desde que me mudei pra Santa Catarina, em 2023. Aproveito o canhão de audiência que vocês representam pra anunciar meu combo de motos.
3: Ah, que é moto bonita.
1: Duas BMW. A primeira...
0: Aí sim, hein, mano? Aí ele
2: isso, tu vê. Ele tá vendendo as
0: puta
2: duas são dele.
0: Merda.
1: Vai, engravidou a minha. A primeira é uma R1250 GSHP ano 2020.
2: Tomou o intimato da mulher.
1: Com apenas 52 mil quilômetros. Menos de 10 mil por mês.
3: Oi.
1: Tá em perfeito estado com o recall de cardan já feito. Ela é branca com grafismos vermelho e azul, com protetores de motor e suportes de baús laterais.
0: Haja gravetina que ele tem. Cara, isso aí é pra pegar. É pra pegar domingo de manhã. Botar a nega véia na carona ali, subir a serra, dar uma banda e ir lá almoçar e voltar bem
3: tirão
0: tranquilo.
3: Até a praia, 40 minutinhos o cara vai e volta, né?
0: Não, é pra ir curtindo devagarinho.
1: A segunda é uma R1200 GS Adventure, ano 2016.
3: Esse cara vai pelo mato.
1: Com 82 mil quilômetros. Moto espetacular, protetor de motor demais. E suporte de baú, além de um tanque de 30 litros que dá autonomia de até 600 km.
3: Compra essa moto.
1: Com a mão mais leve.
3: Compra legal essa moto.
1: Deixa em perfeito estado, na cor cinza, moto. Com grafismos azul escuro. O recall do cardan também já foi feito. Preço no combo das duas.
3: Eu gosto dessas roupas do Pierre Cardão.
1: 1.100.
3: Quê?
1: Não, desculpa, é 110 mil.
4: Ah, tá, achei que era clonada a moto. 100
0: mil e 100, cara.
1: 110 mil. É?
3: Mas aí ele tá.
0: Ele quer vender as duas por 110 mil.
1: Isso.
0: Mas ele vê, por exemplo, ele vende uma separada da outra?
1: 62.500 na 2020.
4: Não, elas se apegaram, mano.
1: 52.500 na 2016.
2: Ou seja, 115 as duas. No combo ele tá dando 5 mil de desconto. Isso.
1: Propostas pro e-mail: motocasnopb@gmail.com.
4: Tudo bem. Não faz sentido o cara comprar duas motos.
1: Motocas no PB, @gmail.com.
2: Não, mas esse é o caso.
3: Olha pra mim.
2: É o cara que revende.
1: Tem desconto se vier pelo Pretinho.
0: Muito
1: tem,
0: bom, hein? Parabéns esse, pelo produto.
2: Esse se fuder. Esse é um caso clássico de que a mulher falou ou as motos ou eu.
0: É verdade.
2: Nunca vi o cara vender as duas ao mesmo tempo.
3: E vai estar rateada que a mulher não vai levar ele na cacuna até a serra. A moto vai.
4: Às vezes o cara vai ser pai, daí a mulher fala, não, agora é com filho, pode cair.
0: Eu passei por isso. Eu passei por isso.
2: Teve que vender por causa do pai.
0: Tive que vender, porque ainda consegui manter a moto na garagem por um ano e meio sem nem poder ligar. Ah. Era só pra eu ver, chegava lá, olhava.
2: Dava uma limpadinha,
3: assim. Aí, chega, esse amor, tua testa é um para-choque.
0: Dava uma limpadinha, exatamente. Mas é melhor mesmo o cara também se preservar, né? Preservar. É
6: a moto, o homem é o para-choque.
0: É isso,
6: meu amigo. Meu espatulinha, exatamente. Perdeu um braço.
0: E aí tu pega uma moto dessa que é um canhão, é um tanque de guerra, uma moto dessa tem um torque absurdo. Aí o cara se emociona, né? Eu é emocionado, paga mais caro.
2: Torque me voe, né?
1: Como é que é o nome do teu amigo que caiu de moto?
6: Espatulinha.
0: Espatulinha?
6: Eu tirar de espatulinha.
2: Passou a
6: sim.
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13: Ó, 7 horas e 1 minuto, meu irmão, meu irmão. Tá na hora de acabar o Pretinho, mas antes a gente tem que fazer a votação para o craque deste episódio. Pô, tem um cara vendendo a minha assinatura aqui, mano.
14: Quê?
13: Que é isso, irmão? Como o cara assim? Tá vendendo a minha assinatura, irmão. Vendo o autógrafo de Alexandre Fetter capturado durante a votação no último domingo.
14: Ai, que não preciso da assinatura, né?
13: Não era obrigado a assinar, mas não falei nada, porque vi ali uma oportunidade. Preço a combinar. Porra. Forte abraço de um grande fã de todos, principalmente do Fetter e do Rafinha. Baita personalidades esses caras. Mandou aqui o Carlos Delacqua, que mora em Amsterdã há 5 anos. Então é uma grande brincadeira mesmo, ele nem tem a minha assinatura. Grande, mas valeu, mano, aí, Delacqua.
14: Mora mal, hein?
13: Mora mal em Amsterdã, hein? Hein? Pelo amor de Deus. Pode votar, Jori.
14: Eu vou votar no Natan Nunes.
13: Boa. Obrigado, Jori. Natan Nunes merece o voto. Vota em quem, Natanzinho?
14: Vou votar no Lelê.
13: Lelê. Querem justificar? Quer justificar, Jori?
14: Não, eu gostei da tirada do Natan ali sobre a moto ali. A
13: certo.
14: Moto.
13: Sim, porque ele é um motor de todos nós, é um motoqueiro. É,
14: motoqueiro da
13: é o motoca,
14: mesa,
13: né? Motoca legal de todos nós aqui. E tu justifica no Lelê por quê?
14: Pelo desabafo dele no início do programa.
13: Boa, é isso aí, cara. Temos que usar a voz. Temos que utilizar este microfone para falar pelas pessoas que se sentem prejudicadas.
15: E ressaltando, né? Porque o espaço está aberto para a resposta.
13: Claro,
15: né?
13: Para que a prefeitura venha aqui nos explicar o porquê que vai fazer 3 anos que a ponte da Ramiro está fechada.
16: Vou falar com ela.
13: Não, mas é que a obra, a conclusão está prevista para daqui a 1 ano, então serão 3 anos.
14: Vou pedir para o Josimar mandar uma explicação para a gente.
13: Mas é que o Josimar, ele não precisa nos dar explicação nenhuma, que precisa
16: é
13: a prefeitura.
16: Ele é o prefeito?
14: É, mas é que o Josimar é a prova de que um homem, quando tá em paz, não quer guerra com ninguém, né?
13: Bom, não, concordo contigo.
16: Que piada.
13: Mas também a gente não pode aliviar ninguém da sua responsabilidade, né, Jori?
14: É isso.
13: Exatamente. Piada. Pode votar, Rafael Gomes.
16: Eu voto em Jori Vasconcelos.
13: Jori Vasconcelos.
16: Desafiou a chefe de jornalismo do Grupo RBS ao vivo no programa.
13: É, mas ele pode, ele mora com ela, né? Ele é casado, tem assim, filha.
16: Não, mas tu mora com uma integrante do programa e tu não desafia ela.
13: É,
16: como que... não? Ele desafia na cara dela.
13: Hoje eu fui foda.
16: Não, mas aqui... Ele é garotão pra caramba, eu falo pra ele, pô, tu vai te acabar com o teu final de semana, amanhã mesmo, sexta-feira é o dia que ele enlouquece.
17: feriadão mesmo, pai.
15: E depois eu vou lá e resolvo.
14: E fique claro também, né, que o que não tem hoje é o algodão doce pra Antônia, né?
15: É, exatamente. E tu vai votar em quem, Leandro?
18: Ai, com certeza eu vou votar no Diori. Ai, Diori. Mesmo motivo do Rafa, ai, até porque tem um detalhe ali na ligação.
15: Coragem, né, me
18: que,
15: pega.
18: Que,
15: assim,
18: nós que tivemos que dizer pra ele, Diori, diz pra ela que tá ao vivo.
15: Ele Exato, ele se ligou. Ele tava ali. Não, ele foi de pimpão. Ele tava de pimpão.
14: É que assim, ó.
16: Ainda botou o óculos a gravar que eu vi.
14: Não, não. Na verdade, eu tirei o. É que como.
17: Gaguejou!
14: Como o telefone.
17: Não me grava.
14: Como o telefone tá no óculos, eu tive que desligar o óculos pra poder botar o som do telefone aqui, né? E assim, é que a Andressa sabe que eu tô fazendo o pretinho hoje, então eu não preciso avisar.
15: Claro.
14: Que ela tá no ar.
15: Claro.
14: Tô ligando pra ela,
18: mas ela me parece. Pareceu surpresa ali naquele momento.
15: E tu vai votar em quem, maionese?
17: Eu não abro meu voto, porque o voto é secreto.
15: Mas aqui no programa tu tem que abrir o teu voto, maionese. Ah, tu vai votar em algum de nós aqui, maionese.
17: Deixa eu escolher um de vocês. Eu não prestei muita atenção no programa hoje.
15: Aí, como um artista, eu acredito que ela já até saiba qual é o teu voto, né, maionese? Independente do programa.
17: É verdade, eu sempre voto no meu lado
15: artista.
17: No meu lado artístico.
15: Isso.
17: Né? Sou muito fã do Gerson, campeão de 70, né?
16: Vota, meu!
15: Vota!
17: Agora seria me jogar uma bolinha, não gosto que toque na minha cabeça. Eu vou votar em você. Obrigado.
14: Não gosta que
17: toque na querido, que gentil.
15: Não gosta que toque na tua cabeça? Por quê?
17: Eu sou de religião, né? Tá, eu não gosto que toque na minha cabeça.
16: E se eu quiser descabelar o palhaço?
15: Porque tu é um palhaço. Tem que pagar.
18: Tu não gosta de um carinho na cabecinha?
15: Mas ele pagando, então, qualquer negócio serve pra ti.
16: Mas claro!
15: Então já mudei minha visão até o respeito.
17: Pra mim, qualquer negócio.
15: Qualquer negócio.
17: Faço propaganda de qualquer coisa.
15: Ah, entendi. Tá ótimo, então. O craque do episódio é Diori Vasconcelos, porque eu também voto em Diori Vasconcelos pela coragem de desafiar a chefona do jornalismo da firma.
14: Até sábado eu descubro se eu quero ir na balada.
15: Então tá, nos avisa, tá? Pra gente te dar a entrada lá. Muito obrigado pela sua audiência. 7:06. Vem aí mais um campeão de audiência aqui na programação da Atlântida. E a gente volta amanhã, 1 da tarde, depois do Discorama. Aliás, amanhã volta o horário político. Serão 10 minutos a partir das 7 da manhã e 10 minutos a partir do meio-dia aqui na Atlântida. Mas logo em seguida, meio-dia e 10, eu já vou estar aqui tocando o Discorama para melhorar a nossa vida com música.
17: É contigo, Discorama?
15: É comigo. Uma boa noite de quinta-feira, um abraço e até amanhã.
16: Adoro esse bordão.
19: Tchau. 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
1: 7:11, que espetáculo! Chegamos por aqui depois do Pretinho Básico e vamos com uma trilha sonora tradicional neste início de noite de quinta-feira, 8 de outubro de 2026. Seguimos na Atlântida, Rádio das Nossas Vidas. Vamos até as 9 da noite, vem a Voz do Brasil, às 10 retomamos, tem o pijama e assim seguimos nós. Primeira canção de hoje com os votos de uma boa noite, Bad Bunny.

0: encerrando a primeira meia hora aqui na Atlântida, Morgan Wallen, Eminem, Miles Swift, Passenger, Skank, Bad Bunny. Intervalo aqui na Atlântida, 26 para as 8.
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0: 20 para as 8, Damiano Davi.

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1: 8:06 da Atlântida. Calma aí.
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0: Ella Langley com Morgan Wallen. Juan Osborne, Tijuana, Red Hot das Aranha, Adele. Encerramos aqui. Ah. 29 para as 9, boa noite de quinta.
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0: Atlântida. 24 para as 9, estamos na Atlântida, a rádio das nossas vidas.

0: Opa!
1: E então?
0: E a sequência da noite, claro, sempre as suas expectativas positivas.
1: É o que desejo.
0: Encerramos aqui, Mr. Pinarre.
1: Às 10 da noite tem o pijama.
0: Aí está.
1: E nos reencontramos até daqui a pouco.
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4: Olha só a dúvida do Lupe. Então, doutor, a camisinha pode escapar durante a relação sexual? E se ela escapar, existe risco de gravidez? Olha só, Lupe, pode acontecer eventualmente de uma camisinha escapar. E se dentro da camisinha houver sêmen, e esse sêmen, né, o esperma, entrar em contato direto com a vagina, pode haver risco de uma gravidez não desejada. E também, eventualmente, você pode se expor a uma infecção sexualmente transmissível, uma IST. Para ela não escapar, é importante que ela esteja bem ajustada e que ela seja colocada antes de qualquer contato íntimo. E na hora de retirar, é importante que ela seja retirada com o pênis ainda em ereção e que você segure a base do preservativo para evitar que ele escape, que ele escorregue. Se houver uma falha nessa proteção, pode ser necessário pensar em contracepção de emergência, pílula do dia seguinte e, dependendo da situação, até avaliar a necessidade de uma prevenção contra uma IST, uma infecção sexualmente transmissível. Dúvidas? Escreve pra gente no arroba Jairo Bauer Oficial.
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0: Está no ar a Voz do Brasil. As notícias do governo federal que movimentaram o país no dia de hoje.
1: Olá, boa noite.
2: Boa noite para você que nos acompanha em todo o país.
1: Quinta-feira, 8 de outubro de 2026.
2: Vamos aos destaques do dia.
1: Falta um mês para o primeiro dia do Exame Nacional do Ensino Médio.
2: Estudantes de todo o país se preparam para conquistar uma vaga no ensino superior. Luana Karen.
3: Os inscritos devem conferir o local de prova com antecedência e organizar os itens necessários para o exame, como documento oficial com foto e caneta esferográfica preta.
1: Flagrantes de trabalho em condição análoga à escravidão atingem setores como pecuária, construção civil e serviços domésticos.
2: Ministério do Trabalho e Emprego atualiza cadastro de empregadores autuados no país. Gabriela Noronha.
4: Os 82 registros estão distribuídos por 21 unidades da federação. Minas Gerais concentra o maior número de ocorrências.
1: Proteção às mulheres.
2: Vítimas de violência doméstica têm direito ao afastamento remunerado do trabalho por até 6 meses.
1: A decisão garante estabilidade financeira para romper o ciclo de violência. Thaís de Araújo.
5: A mulher afastada não precisa cumprir período de carência. Também não há desconto de contribuição previdenciária. E o período é computado como tempo de contribuição para a aposentadoria.
2: Na apresentação da Voz do Brasil, Luciano Seixas e Mariana Jungner.
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2: Mais de 500 trabalhadores foram resgatados em situação de exploração extrema e trabalho análogo à escravidão em 21 estados brasileiros.
1: O Ministério do Trabalho atualizou a chamada Lista Suja, cadastro que reúne empregadores responsabilizados por submeter trabalhadores a condições análogas à escravidão.
2: Nesta nova atualização foram incluídos 82 nomes entre pessoas físicas e empresas. Os casos foram identificados em fiscalizações realizadas entre 2024 e 2026.
4: 82 novos nomes foram incluídos na chamada Lista Suja, cadastro que reúne empregadores flagrados submetendo trabalhadores a condições análogas à escravidão. Desse total, 54 são pessoas físicas e 28 são empresas. A atualização do documento foi publicada pelo Ministério do Trabalho e incluiu casos identificados pela Inspeção do Trabalho entre 2024 e 2026. A Coordenadora-Geral de Fiscalização para a Erradicação do Trabalho